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clássicos da Pan, as melhores do passado de volta aqui na número 1 do Brasil. Hoje, entre outras, a gente vai curtir o som do Inexus, tem Billy Idol, também passando por aqui Pet Shop Boys, tem Seal, Soft Cell também. Aquele som que você queria ouvir, vai tocar hoje. E a gente começa com a parceria de Queen e David Bowie.

Saímos de 1978 com Bob Marley, Is This Love, pra curtir o som já dos anos 90, né? Mais precisamente, 1993, galera do Tears for Fears, Break It Down Again, aqui nos clássicos da Pan. Aumenta o volume.

0: As Beautiful Girl, mais Cardigans, Loveful, fechando mais um Clássicos da Pan, de volta amanhã na programação a partir da meia-noite, horário de Brasília.
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0: 4h59, olá, bom dia para você, segunda-feira, dia 22 de junho de 2026. Seja bem-vindo, bem-vinda aqui à programação da Jovem Pan. Nós estamos iniciando mais uma semana com o Jornal da Manhã, atualizando para você os assuntos que movimentam o Brasil e o mundo. Vamos então aos destaques da edição de hoje. Abelardo de la Espriedia vence a esquerdista Ivan Cepeda e recoloca a direita no poder em disputa polarizada no segundo turno na Colômbia, com diferença de 1% entre os dois candidatos. Credenciais de dois agentes da Defesa Civil do Pará foram utilizadas em disparo de falso alerta para 6 capitais, 3 estados e ainda o Distrito Federal, informa a Folha de São Paulo. Donald Trump ameaça retomar ataques contra o Irã com muita força caso o país não detenha o Hezbollah. E Teherã deixa negociações na Suíça, afirmando que tratativas não irão avançar enquanto a guerra no Líbano não chegar ao fim. Arthur Henrique tem maioria de votos na eleição suplementar para o governo de Roraima, mas votos estão sub judice, com registro de candidatura em análise nas instâncias superiores, segundo o TRE. Em semana em que se encerra o prazo de prisão domiciliar, Jair Bolsonaro presta depoimento nesta terça-feira à Polícia Civil do Distrito Federal sobre arma de propriedade do ex-presidente apreendida com militar do GSI durante uma blitz. Após Kim Kataguiri do Missão, tucano Paulo Serra, ex-prefeito de Santo André, também desiste de disputa ao governo de São Paulo. E Tarcísio de Freitas e Fernando Haddad duelam para herdar os votos. Agora são 5h01 aqui do Jornal da Manhã. A gente começa a edição de hoje destacando que aliados do ex-deputado Eduardo Bolsonaro passaram a admitir que a pré-candidatura dele como suplente ao Senado por São Paulo poderá ser reavaliada. Quem tem os detalhes para a gente em Brasília é o Marco Viana.
1: O Supremo Tribunal Federal condenou o ex-deputado Eduardo Bolsonaro pelo crime de coação no curso do processo, previsto no artigo 344 do Código Penal. A decisão foi tomada pela primeira turma da corte, por unanimidade, em julgamento de instância única. A condenação já gera debates sobre os impactos políticos do caso, especialmente em relação à possibilidade de uma candidatura nas próximas eleições e a eventuais medidas jurídicas de reversão. O ponto central agora é entender se existe alguma possibilidade jurídica de mudança nesse cenário ou se a decisão do STF, por ser de instância única, já torna o quadro definitivo para efeitos eleitorais. Quem explica é o professor de Direito Constitucional da UFF, Gustavo Sampaio.
2: Me parece até o momento uma manobra política, assim, voltada para dar substância, dar energia à candidatura que se formula agora ao Senado, porque, aparentemente, nós estamos falando de uma irreversibilidade decisória, porque o ex-deputado Eduardo Bolsonaro foi julgado pela primeira turma do Supremo Tribunal Federal, está condenado à unanimidade pelo crime de coação no curso do processo, crime do artigo 344 do Código Penal. E neste caso, é isso que é preciso entender, nós estamos falando de julgamento de instância única. No caso do ex-deputado Eduardo Bolsonaro, ele foi julgado diretamente pelo Supremo Tribunal Federal. Então lá começa o processo, lá termina. Trata-se de um julgamento de instância única.
1: O jurista também avalia a possibilidade de uma revisão criminal, mas considera que as chances práticas de reversão são mínimas. Outro ponto levantado é o cenário internacional, já que Eduardo Bolsonaro estaria nos Estados Unidos.
2: A rigor, ele pode apresentar uma revisão criminal pedindo a reversão do julgamento. Chance prática disso prosperar? 0%.
1: Enquanto o debate jurídico avança, o caso segue com forte repercussão política. A condenação pelo STF e seus desdobramentos devem agora definir os próximos passos da situação eleitoral e jurídica do ex-deputado.
0: As primeiras damas estão deixando o papel de coadjuvantes na política e passando a disputar cargos eletivos. Com apoio de grupos familiares e maior exposição pública, nomes como Michele Bolsonaro e Gracinha Caiado entram no radar das eleições deste ano. Acompanhe na reportagem do Matheus Dias.
3: Nessa eleição de 2026, teremos pelo menos 6 ex-primeiras-damas concorrendo a cargos públicos, sejam elas no âmbito nacional, estadual ou municipal. Claro, os dois nomes mais cotados, o da ex-primeira-dama Michele Bolsonaro, esposa de Jair Bolsonaro, ela que concorre ao Senado pelo Distrito Federal. Temos também o fator da Gracinha Caiado, ela esposa de Ronaldo Caiado, ex-governador de Goiás, e que também vai concorrer à presidência pelo PSD. Quando analistas questionam qual é o principal fator que impulsiona essas candidaturas, duas análises são válidas. Pode ser tanto a procura pela política, mas também pelo eleitorado, por mais mulheres no cenário político, a procura e a necessidade dela nos palanques. Agora, outra análise válida também é se pode haver algum tipo de nepotismo. O fato é que quando analisamos pelo menos esses dois casos majoritários, Michele Bolsonaro pode ser o maior palanque eleitoral do PL. Ela que depois do fim do mandato de Jair Bolsonaro, quando se pensava em um sucessor após a vitória de Lula nas últimas eleições, Michele disputava o cenário, inclusive com os filhos do ex-presidente, tiveram ali até alguns desentendimentos públicos entre eles, parece que já estão se acertando. Michele confirmada como candidata ao Senado e cada vez mais influente também na pré-candidatura de Flávio Bolsonaro à presidência, ela que ajuda inclusive a decidir nomes-chave, peças-chave em outros estados do país, até na escolha pela vice na candidatura de Flávio Bolsonaro, que já confirmou que também deseja que seja uma mulher, de preferência, uma mulher religiosa, para que se furasse a bolha e consiga atrair eleitores que ele sozinho não conseguiria. Gracinha Caiado, a esposa do ex-governador de Goiás, já é um cenário diferente. Ela, mais experiente na política, desde 1980, já adota cargos públicos e participa desse âmbito político. Além das duas, temos outros nomes no cenário atual também. No Amapá, por exemplo, a médica Raíssa Furlan vai ser candidata ao Senado pela segunda vez. Ela é esposa de Antônio Furlan, que é candidato a governador do Amapá. Ambos, inclusive, vão aderir à mesma chapa eleitoral no estado. Em Alagoas, o mesmo cenário, João Henrique Caldas concorrerá ao governo e a esposa dele, Marina Cândia, vai concorrer a deputada federal ou ao Senado, mas na mesma chapa que o marido. No Mato Grosso, o ex-governador Mauro Mendes concorre ao Senado e Virgínia Mendes será candidata a deputada federal. O fato é que ainda se discute se essas candidaturas são impulsionadas pelo nepotismo ou pela necessidade. O fato é que, como consequência, geram mais eleitores que buscam também as candidatas mulheres para que se fure um pouco essa bolha do que já é esperado na política.
0: No cenário internacional, o presidente dos Estados Unidos fala novamente em atacar o Irã, caso o Hezbollah não seja contido. Quem tem mais detalhes para a gente é o nosso correspondente na Europa, Luca Bassani.
4: O presidente dos Estados Unidos, Donald Trump, ameaçou realizar novos ataques contra o Irã, caso o Teherã não impeça ações do Hezbollah contra Israel. A declaração foi feita em meio à primeira rodada de negociações entre americanos e iranianos desde a assinatura de um memorando de entendimento destinado a encerrar a guerra que já dura quase 4 meses no Oriente Médio. Em publicação na sua rede Truth Social, Trump adotou um tom duro ao cobrar uma posição do governo iraniano sobre o grupo terrorista libanês apoiado por Teherã. O presidente disse, abro aspas, o Irã deve impedir imediatamente que seus próxies bem pagos no Líbano causem problemas. Se não o fizerem, atacaremos o Irã com muita força novamente, assim como fizemos na semana passada, só que com mais força, fecha aspas. A ameaça ocorreu poucas horas depois do líder do Hezbollah afirmar que Israel não permanecerá no sul do Líbano e que o movimento xiita responderá a qualquer violação dos acordos existentes na região. O grupo financiado e armado pelo Irã continua sendo um dos principais pontos de tensão entre Teherã, Jerusalém e Washington. Enquanto as declarações aumentavam a pressão política, delegações dos Estados Unidos e do Irã iniciaram negociações em Zurique, na Suíça. A comitiva dos Estados Unidos é liderada pelo vice-presidente J.D. Vance, acompanhado pelo genro de Donald Trump, Jared Kushner, e pelo enviado especial Steve Witkoff. Do lado iraniano participam o chanceler Abbas Araghchi e o presidente do parlamento Mohammed Bagher Ghalibaf, entre outras autoridades de alto escalão. O Catar e o Paquistão atuam nesse caso como mediadores. Na abertura das conversas, Vance afirmou que Washington acredita na possibilidade de uma nova relação com Teherã. Segundo ele, Trump deseja virar a página e construir um caminho de entendimento entre os dois países. Já o presidente iraniano Massoud Pezeshkian também demonstrou cauteloso otimismo e disse esperar avanços concretos nas negociações nas próximas semanas. O memorando assinado nesta última semana prevê 60 dias para a elaboração de um acordo definitivo envolvendo o programa nuclear iraniano, o levantamento gradual de sanções econômicas e mecanismos para reduzir as tensões regionais. Apesar do início do diálogo, o clima permanece delicado. O fechamento anunciado do Estreito de Hormuz e as disputas envolvendo o Hezbollah demonstram que qualquer avanço diplomático continuará cercado por desafios políticos e militares bastante significativos. Nós continuaremos acompanhando tudo para atualizar sempre a nossa audiência da Europa para a Jovem Pan. Luca Bassani.
0: 5:10, seguimos levando para você as principais informações nesta manhã de segunda-feira, início de mais uma semana. Um ótimo dia para você que nos acompanha aqui no Jornal da Manhã. Domingo é de feira para muitos brasileiros. Só que com a inflação nas alturas, como fica o movimento e o comportamento do consumidor na hora das compras, hein? O Misael Mainetti foi no fim de semana às ruas e responde para a gente nessa reportagem.
5: A Margarete tá antenada no preço de tudo.
6: Principalmente a cenoura, tá bem caro. Tomate, tá impossível de comprar e tem que optar por outras coisas. Tipo mandioquinha, que baixou um pouco mais o preço. Alface, assim, na bacia, sai um pouco mais em conta.
5: Alguns alimentos estão mais caros mesmo. O último Índice Nacional de Preços ao Consumidor apontou aumento de 0,58% em maio. Resultado, alimentação mais cara. Alta de 20% no valor do tomate, 16% na cebola e 44% no valor da batata inglesa. O engenheiro agrônomo Manuel, dono dessa banca na feira, que fica no bairro da Saúde, zona sul da capital paulista, explica alguns fatores que influenciaram no aumento dos preços.
7: Agora acabou a safra da cebola nacional, né? Tá entrando cebola argentina, então sobe o preço, né? A batata também, essa época é um pouco mais difícil de produzir e o consumo aumenta por causa do frio, né? É o aumento de consumo agora.
5: Quais alimentos estão em conta? O Lúcio mostra pra gente.
8: Olha que bonito. R$10.
9: Chegou a época, então. R$10 cada. Chegou a época. Aumentou muito, qualidade ficou melhor. Abóbora também, muito boa nesse frio. Então agora muito, bastante também.
8: Pra fazer um caldo, uma sopa.
9: Sim, mandioca, milho também. O pessoal gosta com manteiga. Então chegando nessa época vai bem bastante. O pessoal consome muito, né?
5: O economista Rodrigo Simões explica que efeitos externos, como energia e combustível, impactam o valor dos fretes e de logística. O grande embate é a taxa de juros alta em um longo período de tempo, agora em 14,25% ao ano, por exemplo.
10: Que a taxa de juros no Brasil tem ficado muito alta por muito tempo, o que inviabiliza a questão de quem produz, o setor quem produz, que é o comércio, que é o varejo, que é a indústria. Ou seja, o custo do capital muito alto no Brasil, por exemplo, taxa de juros a 14,25, como foi agora, isso faz com que inviabilize muitos negócios. E quem é que paga essa conta, além dos empresários, que fica caro para produzir e não conseguir vender, paga essa conta no bolso do consumidor, o bolso da população.
5: O seu Shideaki Nakihara, de 87 anos, faz feira todos os domingos e se mantém saudável e comendo bem.
11: Eu gosto muito assim, bife, peixe, frango, como de tudo. Tem legume, verdura, salada todo dia.
5: Não tem outra saída para o consumidor a não ser pesquisar. A feira continua sendo uma boa pedida para encontrar preços melhores.
0: O fim de semana também teve movimento na política. O presidente da Alesp, André do Prado, lançou no sábado sua pré-candidatura ao Senado por São Paulo. A reportagem é do João Vitor Revedilho.
12: O evento contou com a presença do governador de São Paulo, Tarcísio de Freitas, e de Flávio Bolsonaro. André do Prado confirmou sua pré-candidatura cerca de 2 meses após o anúncio oficial e depois de semanas de impasse sobre quem ocuparia a segunda vaga ao Salão Azul na chapa de Tarcísio. Apesar de amargar a quinta colocação nas pesquisas, o presidente da Alesp não se apega ao dado e acredita que pode repetir o feito do senador Marcos Pontes em 2022 e virar sobre os adversários.
13: Fiquei muito feliz com os números, né? Tô dando pontapé inicial hoje e a gente já chega a 14%. E campanha de Senado, as últimas eleições, né? Os números mostram. As viradas são nos últimos 15 dias, 30 dias. Geralmente quem está na frente são as pessoas mais conhecidas que já disputaram cargos, como hoje acontece. A presidência da República já tem uma exposição maior.
12: De acordo com a Paraná Pesquisas, André tem 13% do eleitorado no primeiro voto em São Paulo e 14,5% dos eleitores o vê como segunda opção. Ele fica atrás de nomes como Simone Tebet e Marina Silva, além dos outros candidatos da direita, como Guilherme Derriti e Ricardo Salles.
14: O ex-deputado Eduardo Bolsonaro também foi citado aqui na festa de lançamento da pré-candidatura de André do Prado ao Senado. Flávio Bolsonaro disse que André deve ser leal ao irmão dele, que está nos Estados Unidos desde março do ano passado. André reforçou a manutenção de Eduardo como suplente na chapa e disse que espera um recuo do Supremo Tribunal Federal na condenação de 4 anos e 2 meses contra o ex-deputado por coação no curso do processo da trama golpista.
13: Eduardo Bolsonaro continuará como meu primeiro suplente. Existem recursos jurídicos ainda que serão impetrados. Então a gente acredita ainda no pleno do Supremo que a gente possa reverter essa decisão. E o Eduardo Bolsonaro é o responsável depois por essa questão jurídica e política de tomar as decisões.
12: Apesar de ter Eduardo como suplente, André negou qualquer possibilidade de deixar o cargo em prol do ex-deputado.
13: Não deixaria. Desde o início, né, que o Eduardo me tornou meu primeiro suplente, a conversa que nós temos com ele, eu vou ficar no Senado. É para isso que a população vai votar em mim. Isso de acordo com, né, consenso com o Eduardo.
12: O presidente da Alesp ainda defendeu a análise de processos de impeachment contra ministros do STF que ultrapassam os limites da responsabilidade. Ele afirmou que a composição atual no Senado impossibilita qualquer avanço nos pedidos, mas disse acreditar em uma mudança de cenário a partir de 2027.
0: Bom, agora a gente fala da previsão do tempo, porque o inverno brasileiro, que começou neste domingo, terá influência direta do fenômeno climático El Niño. A reportagem é da Camila Yunis.
15: O outono vai se despedindo depois de uma estação com menos dias de sol do que o habitual. A estação de transição é caracterizada por dias mais secos e ensolarados, na maior parte do Brasil. Mas este ano não foi o que aconteceu, principalmente no Sudeste e Centro-Oeste, que tiveram maiores volumes de chuva, sobretudo em junho. A explicação para esse volume maior de chuva é a temperatura do Oceano Atlântico, como detalha a meteorologista da Climatempo, Josélia Pegorim.
16: Só que esse é um inverno especial, porque ele terá a influência já do início do fenômeno El Niño. O El Niño, ele vai ter uma rápida intensificação ao longo do inverno.
15: E o inverno que se inicia neste domingo também deve ter algumas características diferentes. Com o El Niño já formado, a tendência é de que o fenômeno influencie o regime de chuva e as temperaturas em algumas regiões do país. A meteorologista da Climatempo, Josélia Pegorim, detalha a nova estação.
16: Esse inverno, a maior diferença vai ser sentida em Mato Grosso do Sul, São Paulo, áreas como Rio de Janeiro, Espírito Santo. Nesses estados, digamos assim, que nós vamos ter mais dias com muitas nuvens. Não é que não vai fazer sol, né? Mas esse frio úmido, esses dias com muitas nuvens e umidade, sensação de frio, vão ser mais frequentes.
15: Na região sul, a chuva deve ser mais frequente, com maior risco de temporais. Os dias devem ser mais frios, com muitas nuvens. No primeiro mês, há maior chance de geada. Já na região sudeste, o risco de geada é menor, mas as precipitações devem ser volumosas e os dias mais frios e úmidos. O clima estará menos seco e, consequentemente, as chances de queimadas serão menores. No Nordeste, os dias serão ensolarados, com poucas nuvens. O volume de chuva na costa leste, no entanto, fica abaixo do esperado e o ar ficará mais seco. A meteorologista alerta também para possíveis impactos na agricultura.
16: Olha, outra preocupação em relação à agricultura é com o trigo no sul do Brasil. E também, por exemplo, na Argentina, tá, que é o grande produtor de trigo, né? Esse excesso de umidade vai também dificultar depois, né, o desenvolvimento da planta, né, e também depois o período de colheita.
15: O inverno, que começa neste dia 21 de junho, vai até o dia 22 de setembro.
0: Jornal da Manhã, agora são 5h19.
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0: Estado do Pará. Jornal da Manhã, agora são 5 horas e 22 minutos. Seguimos com outros destaques para você nesta segunda-feira. A taxa de analfabetismo cai, mas o Brasil ainda tem mais de 8 milhões que não sabem ler nem escrever. Mais informações você tem com o Cacá Martins.
28: O Brasil registrou 8 milhões e 400 mil analfabetos em 2025, o que representa uma taxa de 4,9%, a primeira vez que o índice fica abaixo de 5% desde 2016. O país reduziu o total de pessoas que não sabem ler nem escrever em 592 mil, na comparação com 2024, segundo dados do IBGE. Apesar da evolução, o país não cumpriu a meta do Plano Nacional de Educação, que previa a erradicação do analfabetismo até 2024. O Nordeste registra o maior índice, com 10,6% de analfabetos, seguido do Norte, 5,7%, Centro-Oeste, 3,3%, Sul, 2,4% e Sudeste, 2,3%, que apresenta a menor taxa de analfabetismo. A pesquisa também aponta que o analfabetismo no Brasil está concentrado na população idosa. Pessoas com 60 anos ou mais correspondem a 58% do total de analfabetos, somando 4,9 milhões de brasileiros. Sem considerar este grupo, a taxa nacional cai para 2,6%. O analista da pesquisa, William Kratkovil, afirma ainda que há um problema em relação ao abandono escolar.
1: A maior taxa de abandono, ela se dá ali por volta dos 16 anos. 15, 16, 17 anos, essa taxa é mais do que o dobro do que é com 14, 13, 12 anos de idade. Isso mostra que a necessidade de que haja políticas públicas de reter esses jovens no ensino médio, para que eles estejam mais bem preparados para a sua vida laboral no futuro que se dá cada vez mais próximo ao passo que eles vão envelhecendo.
28: O ministro da Educação, Leonardo Barchini, celebrou a queda do analfabetismo no país e falou em erradicação.
2: Hoje, pela PNAD do IBGE, pela primeira vez na história, nós atingimos, na população de mais de 15 anos, menos de 5% de analfabetos no Brasil. Nós temos hoje 4,9% de analfabetos. E sabe o que a Unesco fala disso? Sabe o que os organismos internacionais, as Nações Unidas falam disso? Falam que um país, quando atinge menos de 5% de adultos analfabetos, ele elimina o problema estrutural do analfabetismo. Ele está encaminhado para a erradicação do analfabetismo.
28: O presidente Lula sancionou a lei que fixa em R$ 5.130 o piso salarial dos professores do Magistério Público da Educação Básica para a formação em nível médio. O valor representa reajuste de 5,4% em relação ao vigente em 2025 e é válido para professores que atuam em jornada de 40 horas semanais.
0: E a mistura de etanol na gasolina deve subir nesta semana. Acompanhe aqui mais informações sobre o assunto na reportagem do Marco Viana.
3: A partir da próxima quarta-feira, a gasolina vendida no Brasil passa a ter mais etanol na mistura. A mudança aprovada pelo Conselho Nacional de Política Energética eleva o percentual de 30% para 32%, o chamado E32. O anúncio foi feito pelo vice-presidente Geraldo Alckmin durante a agenda em Mato Grosso. Segundo o governo, a medida integra a política de transição energética e busca reduzir a dependência de importação de gasolina, além de estimular a produção nacional de biocombustíveis e o setor agroindustrial. A alteração na composição da gasolina marca mais um passo na ampliação do uso de biocombustíveis no país. A aposta do governo é que o aumento do etanol na mistura ajude a reduzir custos, fortaleça a cadeia produtiva do campo e ainda contribua para a redução de emissões de poluentes. De acordo com o governo federal, a ampliação para 32% pode reduzir em cerca de 500 milhões de litros por mês a necessidade de importação de gasolina. O volume seria suficiente, segundo técnicos da área, para praticamente eliminar a dependência externa do combustível. A medida também tem caráter excepcional e temporário, com vigência inicial de 180 dias, podendo ser prorrogada pelo Conselho Nacional de Política Energética. O governo afirma ainda que a mudança deve melhorar a logística de abastecimento e liberar infraestrutura hoje usada para importação de gasolina.
4: O etanol que estava em 27,5% na gasolina, o etanol anidro, foi para 30%. E quarta-feira, a CNPE aprova 32%. Não tem ninguém no mundo que na gasolina tenha 32% de etanol. É importante para o meio ambiente, importante para a economia, importante. É a agroindústria, né? Ao invés de vender produto primário, você agrega valor e vende um produto de manufatura.
3: A medida integra as diretrizes da Lei do Combustível do Futuro, que prevê a ampliação do uso de energias renováveis no setor de transportes. Em agosto de 2025, o percentual de etanol na gasolina já havia subido de 27,5% para 30%. Com o novo aumento, o Brasil reforça a aposta em biocombustível.

0: país.
1: No cenário internacional, vale a pena a gente ficar de olho na situação governamental no Reino Unido, que pode mudar ao longo desta semana. Acompanhe mais detalhes a respeito desse assunto na reportagem do nosso correspondente na Europa, Luca Bassani.
2: O primeiro-ministro do Reino Unido, Keir Starmer, deverá anunciar na próxima semana um cronograma para sua saída do cargo, segundo informações publicadas no último sábado pelo jornal britânico The Observer. A possível renúncia ocorre em meio a uma das maiores crises políticas enfrentadas pelo governo trabalhista desde a sua chegada ao poder há cerca de 2 anos. De acordo com a publicação, Starmer concluiu que a sua permanência em Downing Street, número 10, se tornou insustentável após uma série de conversas com ministros, assessores, líderes sindicais e importantes financiadores do Partido Trabalhista. O premier passou o final de semana em Chequers, residência oficial de campo dos chefes de governo britânicos, discutindo os próximos passos com a sua esposa, Victoria Starmer. Fontes próximas ao governo afirmam que a saída não deverá ocorrer de forma rápida ou imediata. A expectativa é de uma transição gradual, destinada a evitar um vácuo de poder e preservar a estabilidade legislativa política do país. Um membro da Câmara dos Lordes, ligado ao Partido Trabalhista, descreveu o processo como uma saída lenta e deliberada, conduzida por dever institucional e responsabilidade com o partido. A pressão sobre Starmer aumentou significativamente nas últimas semanas. Em maio, 4 ministros deixaram seus cargos e dezenas de parlamentares trabalhistas assinaram uma carta pedindo a sua renúncia. A crise se aprofundou ainda mais após a eleição de Andy Burnham para o Parlamento Britânico na última quinta-feira. Considerado o principal rival interno de Starmer, Burnham, ex-prefeito de Manchester, passa a ser visto como um potencial candidato à liderança trabalhista, além de uma figura bastante carismática. Apesar das especulações, Starmer negou publicamente que a sua saída seja inevitável. Questionado sobre o futuro do seu governo, ele afirmou que ainda acredita ser possível reverter a situação e recuperar o apoio político perdido durante os últimos meses. A eventual renúncia abriria uma nova disputa pela liderança do Partido Trabalhista e pelo comando do governo britânico. Analistas aqui na Europa avaliam que os próximos dias serão decisivos para definir não apenas o futuro político de Keir Starmer, mas também os rumos do Reino Unido em um momento de enormes desafios econômicos e forte polarização no cenário político nacional, sobretudo com o partido Reform UK, o partido de direita, que se inicia também como uma das possíveis opções para a oposição. Continuaremos monitorando tudo para atualizar sempre a nossa audiência. Da Europa para a Jovem Pan, Luca Bassani.
1: Bom, falando em Reino Unido, o governo britânico anunciou uma nova regra que prevê restringir o acesso de menores de 16 anos às principais redes sociais. Esse é um assunto aqui para o nosso comentarista de business, o Bruno Meyer.
3: O Reino Unido anunciou uma das medidas mais rígidas do mundo para proteger crianças e adolescentes no ambiente digital. O anúncio feito pelo primeiro-ministro informou que menores de 16 anos não poderão mais criar ou manter contas em redes sociais, como Instagram, TikTok, Facebook, X, Snapchat e também o YouTube do Google. A expectativa é que a nova legislação seja aprovada até o fim deste ano e entre em vigor em 2027. A medida busca reduzir os impactos das redes sociais sobre a saúde mental de crianças e adolescentes, além de protegê-los contra assédio, conteúdos nocivos e mecanismos que estimulam o uso excessivo das plataformas. Essa proibição seguirá o modelo adotado pela Austrália e transfere às empresas de tecnologia a responsabilidade de impedir o acesso de menores. As plataformas que descumprirem as regras poderão sofrer multas e outras sanções. A decisão foi criticada por gigantes da tecnologia, como o Google e a Meta, que afirmam que uma proibição ampla pode levar os jovens a buscar plataformas menos seguras e mais difíceis de fiscalizar. Apesar das críticas, o governo britânico afirma que a proteção de crianças e adolescentes deve prevalecer sobre os interesses das empresas de tecnologia.
1: 5 horas 35 minutos.

0: Minutos, seguimos atualizando para você as principais informações nesse início de semana aqui no Jornal da Manhã da Jovem Pan. O presidente do Supremo Tribunal Federal, ministro Luiz Edson Fachin, diz que pretende submeter a proposta de Código de Ética do Supremo assim que receber o texto da ministra Carmen Lúcia. Acompanhe com a informação aqui do Rodrigo Viga.
1: Vai ser retomado e provavelmente concluído ainda esse mês o julgamento sobre os penduricalhos dos salários dos magistrados brasileiros. E o foco daqui para frente, terminada essa fase, segundo o presidente da corte, Luiz Edson Fachin, vai ser a transição entre o regime atual para um novo modelo. Agora, na retomada desse julgamento, que foi parcialmente concluído em março desse ano, estabelecendo limites para os chamados penduricalhos, embargos e recursos. Segundo o ministro Luiz Edson Fachin, depois de todo esse debate em torno dos penduricalhos, o Supremo Tribunal Federal vai trabalhar na direção da construção de um anteprojeto para definir uma espécie de plano de cargos e salários para os magistrados brasileiros. Esse anteprojeto, segundo ele, deve estar concluído até novembro desse ano, para depois ser redirecionado ao Congresso Nacional. Luiz Edson Fachin, ministro do Supremo Tribunal Federal, entende que é uma obrigação do servidor público brasileiro deixar disponível a sua remuneração para conhecimento da sociedade. E a sociedade tem pleno e total direito de saber quanto um magistrado ou um servidor público recebe mensalmente pela prestação daquele trabalho, daquele serviço.
2: Nós resolvemos, portanto, intervir nessa realidade e organizar o que deve ser organizado. E essa sistematização, portanto, começou com o debate no próprio Supremo Tribunal Federal. Nós estamos concluindo o julgamento, devemos concluí-lo, se possível, ainda nesse mês de junho, que vai estabelecer um conjunto de regras de natureza transitória entre o regime dos subsídios, sempre respeitando, obviamente, o teto e as regras constitucionais, e uma lei federal de caráter nacional que deverá ser editada para, de maneira estrutural, resolver esta questão. Portanto, o primeiro caminho é definir essa regra de transição que o Supremo está se encarregando de fazê-lo.
1: Fachin disse ainda no Rio de Janeiro que aguarda um parecer e um relatório da ministra da Corte Suprema, Carmen Lúcia, sobre o Código de Ética para ministros do Supremo Tribunal Federal. Na avaliação de Luiz Edson Fachin, os ministros do STF precisam dar o exemplo e ser um exemplo para os demais juízes e para a sociedade brasileira de uma maneira geral.
2: Daí a importância de dar o exemplo com a sua conduta, de dar o exemplo com um conjunto de regras de natureza ética. Num período em que tirei um momento sabático na vida, em 2012, pude ver o começo dessa discussão no Tribunal Constitucional da Alemanha, que acabou se consumando em 2017, com a adoção de um código de ética pelo Tribunal de Karlsruhe. E, portanto, essa é uma experiência que guardei comigo e, desde que entrei no Tribunal, sempre sustentei não apenas a possibilidade, como a necessidade de adotarmos um conjunto de regras que delimitem coisas bastante elementares, como, por exemplo, a realização de palestras e outros eventos aos quais nós somos chamados e legitimamente, muitos de nós também somos professores e acadêmicos, legitimamente participamos.
1: O ministro do Supremo Tribunal Federal, Luiz Edson Fachin, participou aqui no Museu do Amanhã de um evento promovido pela organização da sociedade civil conhecida como República.org. No Rio, Rodrigo Viega.
0: E olha só, um projeto que tinha como objetivo estabelecer regras para a exploração das chamadas energias limpas poderá significar aumento na conta de luz do brasileiro. Os detalhes você acompanha agora com a Luísa Câmara.
3: O governo, na prática, acabou ganhando um tempo maior para evitar mais uma pauta bomba que atingiria em cheio o setor elétrico brasileiro. Emendas incluídas na lei das eólicas offshore, vetadas pelo governo, devem voltar ao centro da disputa em Brasília. O projeto aprovado pelo Congresso acabou cheio de mudanças, os chamados jabutis, emendas adicionais a projetos de leis sem conexão direta com o tema principal do texto. A discussão envolve pontos inseridos durante a tramitação da legislação que regulamenta a geração de energia eólica em alto mar. Embora o marco legal tenha sido apresentado como uma forma de organizar a exploração desse tipo de energia no país, entidades do setor e especialistas apontam que algumas emendas ampliam custos para segmentos específicos do sistema elétrico. O projeto previa incentivo à energia eólica, mas, no final das contas, poderá ter um impacto de 348 bilhões de reais sobre a conta de luz até 2050. Somados aos pontos vetados e que já foram derrubados pelos parlamentares anteriormente, o pacote todo pode aumentar o preço da energia em 9% no período, segundo pesquisa feita pela empresa de consultoria PSR Energy. O estudo foi encomendado por entidades da indústria e de energia, como a Frente Nacional dos Consumidores de Energia, a Fiesp e a Fecomércio de São Paulo e Minas Gerais. A explicação é simples. As mudanças aprovadas por deputados e senadores obrigam o consumidor a pagar por fontes de energias mais caras, quando o discurso é de incentivo à chamada energia limpa. O governo vetou chamados jabutis e, dentre os vetos que deverão ser analisados pelo Congresso Nacional, está o dispositivo que determina a contratação permanente das termoelétricas a gás, caras e poluentes. Uma outra alteração determina que seja prorrogada a contratação de usinas a carvão, ainda mais poluentes. Um terceiro jabuti vetado pelo governo prevê a ampliação do subsídio para micro e mini geração distribuída de energia, modalidade que acontece no próprio local, como painéis solares instalados em telhados de casas. A sessão que analisaria os vetos do presidente Lula foi cancelada na última semana. Mas, de acordo com o senador Davi Alcolumbre, uma nova sessão deve ser feita antes do início do recesso parlamentar, que acontece no meio de julho. Além do risco do preço da energia, o setor elétrico trabalha ainda com um outro problema, o excesso da geração. O diretor de planejamento do ONS, Operador Nacional do Sistema Elétrico, Alexandre Zucarato, explicou que o operador planeja uma segunda linha de defesa para os momentos com excesso de geração e baixa demanda, que ameaçam a estabilidade do sistema, como feriados e fins de semana. A falta de energia preocupa o ONS, mas o excesso também gera risco. Por isso, os cortes de geração de energia devem se tornar mais frequentes nos próximos anos. Segundo ele, no ambiente de alta geração solar, quando há sobra de energia, o sistema precisa reduzir a produção para manter o equilíbrio entre a oferta e o consumo. A ideia, segundo o diretor, é realizar um corte automático de geração. Ele também disse que o plano de contingência está disponível para ser utilizado sempre que necessário. Mas com os cortes, quem sente mesmo é o consumidor. O corte automático gera um alto custo financeiro. Embora não seja uma multa cobrada do consumidor comum, a interrupção causa prejuízos diretos às geradoras e eleva o custo geral da energia no mercado. Quando a usina é cortada pelo operador nacional do sistema, ela ainda precisa honrar seus contratos de fornecimento. Para cumprir o acordo, ela é obrigada a comprar a energia faltante no mercado à vista, o que gera um rombo milionário no caixa das empresas. Aí, para compensar essas perdas e o risco de novos cortes, os empreendedores embutem esses custos nos contratos de longo prazo, o que encarece ainda mais o preço da energia no país.
0: A implementação da reforma tributária pode trazer novos desafios para o setor de aviação civil aqui no Brasil. Quem tem os detalhes para a gente é o Misael Mainetti.
4: As passagens aéreas podem ficar mais caras. O motivo? A reforma tributária. A implementação do IVA dual poderá elevar em até 23% o preço das passagens domésticas e em até 26% o valor dos bilhetes internacionais. O principal fator apontado para esse aumento é a adoção do novo modelo tributário. A estimativa de alta é da Associação Internacional do Transporte Aéreo.
5: De acordo com a instituição, uma passagem doméstica com preço médio atual de R$ 650 poderá alcançar aproximadamente R$ 800 por trecho. Já nas viagens internacionais, a expectativa é de aumento de 26%, fazendo com que o valor médio passe de US$ 740 para cerca de US$ 935. Isso dá mais ou menos R$ 4.660. A associação também prevê uma possível redução de até 30% na procura por transporte aéreo no país.
4: Gilberto Alvarenga, consultor da reforma tributária da Confederação Nacional do Comércio de Bens, Serviços e Turismo, a CNC, explica que a instituição se preocupa com a majoração dos custos de operação das empresas aéreas e avalia os impactos.
6: Essa majoração, que é informada em termos de 13%, ela pode gerar um impacto, por exemplo, no turismo. Então, os destinos turísticos podem ser encarecidos, e no deslocamento de pessoas e de bens, que aí também o comércio, né, é uma base da CNC. Então, a maior preocupação da CNC é justamente essa, que essa majoração ela gere reflexos nas atividades de turismo e de deslocamento de pessoas e de deslocamento de bens.
4: Rodrigo Espada, auditor fiscal da Receita Estadual de São Paulo e presidente licenciado da Associação Nacional de Fiscais de Tributos Estaduais, avalia que, considerando todos os setores da economia, a reforma tributária corrige distorções a médio prazo. Ele especifica as correções no setor de aviação e diz que as empresas aéreas estão erradas ao falar do impacto de 28% nas passagens aéreas.
7: O impacto está longe de ser o que as empresas aéreas têm falado. Eles têm falado que vai impactar 28% o preço das passagens. Não é verdade. Ou eles não entendem de tributação e da reforma tributária, ou eles estão sendo desonestos no argumento. Porque, em verdade, a reforma tributária cria um outro modelo, não cumulativo, onde pode-se aproveitar créditos. E a gente pegou dados reais, né, dados informados pelo próprio setor, por exemplo, pela ANAC, que fala 36% dos custos é de combustíveis e lubrificantes, seguros, leasing, 14%. Então, se você for pegar dos custos do setor, tudo que se pode acreditar, chega a aproximadamente 60% a possibilidade de crédito.
4: Já para a Associação Internacional do Transporte Aéreo, a mudança representa uma alteração significativa no modelo atual de tributação.
0: E agora o assunto é Copa do Mundo aqui no Jornal da Manhã. Os jogos do domingo foram marcados pela goleada da Espanha e a sensação Cabo Verde aprontando mais uma também. Acompanhe aqui os detalhes na reportagem do Guilherme Silva.
8: Pelo grupo H da Copa do Mundo, a Espanha goleou a Arábia Saudita por 4-0 e assumiu a liderança com 4 pontos. Lamine Yamal abriu o placar aos 10 minutos. Na sequência, foram 2 gols de Oyarzabal e mais um contra de Hassan Al-Tambakhti. Na mesma chave, Uruguai e Cabo Verde empataram em 2-2. Kevin Pina, de falta, fez o primeiro para Cabo Verde, mas a seleção uruguaia virou com gols de Max Araújo e Canóbio. Porém, Cabo Verde foi buscar o empate com Hélio Varela. E ficou nisso: Uruguai 2, Cabo Verde 2. As duas seleções estão empatadas com 2 pontos cada uma, enquanto os sauditas somam apenas 1 na lanterna. Por fim, pelo grupo G, a Bélgica segue sem vencer no Mundial após empate com o Irã por 0-0. A seleção iraniana até marcou com Taremi, mas o atacante estava impedido. No segundo tempo, Ngoy foi expulso e a Bélgica atuou pouco mais de 20 minutos com um a menos. Fechando o domingo de Copa, também pelo Grupo G, o Egito chegou à sua primeira vitória na história da competição. A Nova Zelândia até saiu na frente com um gol de Surma, mas Zico, Salah e Trezeguet viraram para os egípcios. E ficou assim, Nova Zelândia 1, Egito 3. Na chave, o Egito lidera, seguido por Irã, Bélgica e Nova Zelândia, respectivamente. 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
0: Seguimos com a Copa porque a seleção brasileira já está de olho no duelo contra a Escócia. O jogo será na próxima quarta-feira em Miami. E a partida pode marcar o retorno de Neymar, uma vez que o atleta já passou a treinar com os companheiros. Diretamente de Miami, quem tem as informações pra gente é o Raí Monteiro.
9: A seleção brasileira treinou mais uma vez neste domingo, visando o duelo contra a Escócia, que acontece na próxima quarta-feira aqui em Miami, o terceiro jogo do Brasil na Copa do Mundo de 2026, jogo que vale a liderança para a seleção brasileira, hein? Se o Brasil passar em primeiro lugar, ele vai a Houston enfrentar uma seleção que venha do grupo F, grupo que tem Holanda, tem Suécia, tem o Japão. Se passar em segundo, pega uma seleção também desse grupo, só que a primeira colocada lá em Monterrey, então a logística é muito importante para o Brasil vencer este confronto. Hoje, em mais um dia de treinamento do Brasil em Nova Jersey, a gente pôde ver o Neymar em campo. Essa foi a grande novidade da seleção brasileira. Treinou sem restrições, vai estar à disposição para o jogo. A gente só não sabe ainda qual a minutagem que vai ter o Neymar Júnior nesse duelo contra os escoceses, mas a presença dele está confirmada. E na entrevista coletiva depois do treinamento, o Lucas Paquetá, meio-campista do Flamengo, da seleção brasileira, titular nesse começo de Copa do Mundo, falou sobre a presença do camisa 10.
10: Todos muito felizes com a volta dele, né? Voltar a treinar, voltar a estar no campo com todos nós. É um cara importantíssimo para a nossa seleção, que tem uma história linda aqui e que ainda pode nos ajudar muito, é muito importante, assim como todos os jogadores do elenco. Então a gente está feliz por ele, pela volta dele, e espera que ele possa estar em campo o quanto antes, nos ajudando.
9: Grande expectativa para o retorno do Neymar, a importância grande que tem o camisa 10 da seleção brasileira, o que ele pode aportar para o time coletivamente, individualmente, como grande jogador que é. Então está todo mundo na expectativa para ver o Neymar em campo, como também está na expectativa, é claro, para mais esse desafio da seleção brasileira. Como disse, o Brasil precisa vencer por um bom placar para não ter que fazer muitas contas e assegurar a primeira colocação. O Lucas Paquetá também falou sobre esse duelo, essa questão da classificação do Brasil dentro do grupo da Copa do Mundo.
10: Bom, acho que assim, não só a Escócia, mas todas as equipes na Copa do Mundo são equipes que você deve respeitar, deve estudar e se preparar para enfrentar. Então a gente tem muito respeito pelo adversário, mas sabendo que a gente tem que colocar em prática o nosso jogo, fazer aquilo que o Mister pede para nós, para independente de adversário a gente conseguir alcançar o nosso objetivo em cada jogo, que é vencer.
9: Então é isso, quarta-feira tem seleção brasileira aqui em Miami, o Brasil enfrentando a Escócia, jogo com transmissão da Jovem Pan no rádio para todo o Brasil. Você escolhe a imagem, mas o som é com a gente aqui na Jovem Pan. De Miami, Raí Monteiro para Jovem Pan.
0: Olha, semana é importante também na capital federal, porque depois de duas delações negadas, o lugar que o ex-banqueiro Daniel Vorcaro deve cumprir a prisão preventiva será definido nesta semana. Vamos até Brasília, porque o Marco Viana tem outras informações a respeito desse assunto.
11: Olha, o que acontece com o Daniel Vorcaro agora faz parte de um cronograma que já era esperado por quem acompanha o caso de perto. Neste momento, Daniel Vorcaro segue preso na Superintendência da Polícia Federal aqui em Brasília, uma situação que vinha sendo mantida, justificada pelas negociações em torno de um possível acordo de colaboração premiada. O problema é que as tratativas não têm avançado como todos gostariam. Tanto a Polícia Federal, a Procuradoria-Geral da República e até a própria defesa de Daniel Vorcaro. A Polícia Federal já rejeitou propostas apresentadas por Vorcaro e o cenário agora caminha para uma nova discussão, onde ele deverá permanecer preso. O ministro André Mendonça, relator do caso no Supremo, deve analisar essa definição nos próximos dias, depois de ouvir a Procuradoria-Geral da República. Entre as possibilidades está a transferência para o presídio, o complexo penitenciário da Papuda, algo que ganhou força com o enfraquecimento das negociações de delação premiada. Por outro lado, a defesa continua trabalhando para conseguir a prisão domiciliar ou outra medida menos rigorosa. E é importante destacar que nada está definido neste momento. Existe a expectativa, inclusive, de que uma decisão possa ser tomada já na próxima semana. Mas também há espaço para novos movimentos das partes envolvidas. Ou seja, as negociações ainda podem ganhar novos capítulos antes de qualquer definição sobre o destino prisional de Vorcaro. Diante dessa possibilidade do retorno de Daniel Vorcaro para o complexo penitenciário da Papuda, as antenas, o alerta, inclusive com essa possibilidade, pode impulsionar Daniel Vorcaro, a defesa de Daniel Vorcaro, a apresentar um novo acordo, uma nova proposta de delação premiada. Ou seja, a defesa de Daniel Vorcaro quer que ele fique em uma prisão domiciliar ou algo menos rigoroso. Já a Procuradoria-Geral da República, diante das tratativas sem sucesso, aponta uma possibilidade do retorno para Papuda e, enquanto isso, ele permanece na superintendência da Polícia Federal. Existe uma inclinação maior para a permanência dele na superintendência da Polícia Federal, tendo em vista agora, com essas possibilidades em vista, que um novo acordo seja apresentado. Então, com essa possibilidade, existe essa inclinação maior por parte do ministro que ele permaneça, pelo menos por enquanto, na superintendência da Polícia Federal. Mas as definições acontecerão ao longo dos próximos dias. Então, em resumo, Daniel Vorcaro continua preso na superintendência da Polícia Federal, as tentativas de acordo enfrentam dificuldades e o foco agora passa a ser a definição de onde ele deverá cumprir a prisão, embora novos acordos ainda possam surgir nos próximos dias.
0: Este é o Marco Viana, direto de Brasília, atualizando para a gente essas informações. Assunto importante para a gente ficar de olho nesta semana. Jornal da Manhã, são 5h57.
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0: Jornal da Manhã, agora 6 em ponto. Um ótimo dia para você que está chegando agora aqui à programação da Jovem Pan. Este é o Jornal da Manhã, primeira edição. Já estamos entrando na nossa segunda hora. Hoje é dia 22 de junho de 2026, uma segunda-feira. Um bom início de semana para você. Seguimos juntos, atualizando aqui as principais informações de hoje. A campanha do governador de São Paulo, Tarcísio de Freitas, está acompanhando de perto a definição do vice na chapa de Fernando Haddad para a disputa do Palácio dos Bandeirantes. Quem traz os bastidores dessa história toda é a Beatriz Manfredini.
18: A campanha do governador de São Paulo, Tarcísio de Freitas, acompanha a definição do vice na chapa de Fernando Haddad para a disputa ao Palácio dos Bandeirantes. Segundo interlocutores, a avaliação interna é que a escolha do ex-ministro Márcio França, que tem ganhado força nas últimas semanas e deve ser confirmada, é o cenário mais favorável para o grupo do governador. O entendimento é que outros nomes que chegaram a ser cogitados para a vaga teriam maior potencial eleitoral. Entre eles estão as ex-ministras Simone Tebet e Marina Silva. Auxiliares de Tarcísio avaliam que, além de mulheres, fator considerado relevante na disputa, Tebet tem interlocução com o agronegócio, perfil de centro, e aparece bem posicionada em levantamentos para o Senado. Já Marina, além disso, é associada à pauta ambiental. Interlocutores também apontam que Márcio França teve menor exposição nacional nos últimos anos. Ele ocupou o Ministério de Portos e Aeroportos e, posteriormente, assumiu a pasta do empreendedorismo. Já Tebet esteve à frente do planejamento, enquanto Marina Silva comandou o Ministério do Meio Ambiente. Outro ponto citado por aliados do governador é o desempenho de França na eleição de 2022. Na ocasião, ele disputou uma vaga ao Senado por São Paulo e foi derrotado pelo astronauta Marcos Pontes. Ele teve cerca de 49,6% dos votos contra 36,20% de França. A avaliação é que o resultado também contribui para a percepção de que outros nomes teriam maior capacidade de agregação eleitoral à chapa de Haddad.
0: E a indústria brasileira já tem uma lista de prioridades para o próximo presidente da República. Segundo pesquisa da Confederação Nacional da Indústria, a principal demanda do setor é a redução de impostos e o avanço da reforma tributária. É assunto aqui para o Marco Viana.
19: Olha, uma pesquisa da Confederação Nacional da Indústria mostra quais devem ser as principais prioridades econômicas para o próximo presidente da República. Na avaliação do setor industrial, o destaque é a redução de impostos e o avanço da reforma tributária, apontados por 29% dos empresários como a medida mais urgente. Em seguida, aparecem o equilíbrio fiscal e a melhora da gestão pública, citados por 22% dos entrevistados. estados. E as medidas de incentivo à indústria e à produção, lembradas por 21%. O levantamento também detalha prioridades em diferentes áreas. Na geração de empregos, 71% defendem a redução de impostos sobre a folha de pagamento. Na saúde, 48% apontam o combate à corrupção e ao desvio de recursos públicos. Na segurança, 45% pedem ações mais firmes contra o tráfico de drogas e o crime organizado. Já na economia, 42% citam o controle de gastos públicos e a redução de impostos como caminhos para melhorar o ambiente econômico. Outro ponto forte da pesquisa é o chamado Custo Brasil, que reúne fatores que dificultam a atividade produtiva no país. Nesse recorte, 45% dos empresários citam a alta carga tributária como principal problema, seguida pelos juros elevados e pela dificuldade de acesso ao crédito. O estudo também mostra a preocupação do setor com a taxa de juros. Para 72% dos industriais, o corte de gastos públicos é a principal medida para permitir uma redução sustentável dos juros no Brasil. Quando o assunto é investimento, o cenário é de estabilidade. 4 em cada 10 empresários disseram que pretendem manter o nível atual de investimento nos próximos 4 anos, enquanto quase 3 em cada 10 afirmam que pretendem ampliar os aportes. A pesquisa ouviu mais de 1.000 executivos de empresas industriais de diferentes partes em todo o país e reflete as principais preocupações do setor para o próximo ciclo de governo.
0: É o primeiro assunto aqui para a gente trazer para a análise do Henrique Kriegner, comentando os principais temas com a gente nesse início de semana. Ô Kriegner, quando a gente observa aí que a carga tributária talvez seja a principal preocupação do setor industrial, e aí a gente fala em possibilidade de redução de impostos e etc., não sei se fica apenas no setor das indústrias, né, que a gente está falando do tema, mas de um modo geral, talvez seja a preocupação de boa parte da sociedade brasileira, né, você pagar menos impostos. O duro é equalizar o não pagamento de impostos ou a redução do pagamento de impostos com as contas públicas, não? Bom dia para você, bem-vindo, queria te ouvir a respeito dessas prioridades da CNI.
20: Bom dia, Nonato, bom dia a toda a nossa audiência, aqueles que nos acompanham. Olha, duas coisas chamam a atenção. Primeiro, essa questão realmente da carga tributária, mas também o outro ponto que você também cita que é necessário de se tocar, que é a questão do equilíbrio fiscal, né? Essas duas são preocupações aí por parte da indústria. A indústria também se preocupa com a questão da segurança pública, mas no mesmo nível se preocupa com a gastação, vamos colocar assim, do governo federal e uma falta de uma preocupação em equilibrar os cofres. E isso toca a todos, Nonato, não somente aos industriários, não somente aqueles que têm uma atividade econômica livre, né, como vamos dizer, mas aqueles também que são CLT, aqueles que são prestadores de serviços de uma maneira ou de outra, porque impacta em tudo. E eu tenho percebido cada vez mais que as pessoas estão acordando para essa realidade. Um governo que gasta muito e ainda por cima gasta mal gasto sem ter um retorno desses gastos, ou seja, não são investimentos, são de fato gastos, consegue fazer com que índices que estavam melhorando ou tendo um pouco mais de esperança de melhoria não deem nada, na verdade passem a retroceder. E isso é preocupante porque a cada ano que nós gastamos mais, não é só, no ano que vem a gente recupera, são mais e mais anos aí que são necessários para trazer um equilíbrio. E sem equilíbrio não tem estabilidade, sem estabilidade você tem menos investimento, sem investimento você tem ainda menos crescimento. Então a preocupação é justamente essa no cenário econômico, Nonato.
0: Ah, então, olhando para a campanha, então, quando você diz que a sociedade talvez esteja mais consciente disso, não só as indústrias, mas também a sociedade como um todo, vale ficar atento aos programas de governo que serão anunciados e que serão detalhados no início da campanha efetivamente. Esse é um ponto, então, que o eleitor deverá prestar muita atenção, né?
20: Com certeza, precisa olhar o programa, mas também eu sempre falo, olha, precisa olhar o histórico. Porque na eleição todo mundo é muito, muito legal, né? Todo mundo está preocupado com segurança, com saúde, com educação, todo mundo tem uma ideia, todo mundo sabe resolver. Agora, Se a pessoa trabalhou todos esses anos, o governo está no poder, o partido X administrou a cidade tal ou o estado tal, precisa olhar para poder ver com que pragmatismo, né, a economia foi conduzida. Se a economia é a principal dor, se a segurança é a segunda, ou talvez ali junto, lado a lado com a questão da economia. Precisa olhar, essa pessoa, esse parlamentar, esse aqui que tenta um cargo no executivo, já fez algo nesse sentido? Se não, é mais do mesmo e só discurso eleitoral e ninguém aguenta mais. Porque eu falo sempre, a corrupção mata, a falta de ajuste fiscal mata também, porque custa muito caro, e a segurança pública não precisa nem dizer, né?
0: O Kriegner volta daqui a pouco com outras análises. O governo federal está monitorando sites de conteúdo adulto para garantir que adotem sistemas de verificação de idade. Quem tem as informações é o Matheus Dias.
2: Essas novas medidas do governo visam cumprir normas do Estatuto Digital da Criança e do Adolescente e, claro, proteger para que o público infanto-juvenil não tenha acesso a esses conteúdos agora. O governo federal vai fazer uso da Agência Nacional de Proteção de Dados para tentar limitar o acesso a sites que promovem conteúdo adulto, em específico conteúdo pornográfico, e que as crianças e adolescentes não tenham acesso a esse material. Ao todo, serão 18 sites verificados aqui no país, sites esses que juntos eles comportam cerca de 98% do material que é veiculado na internet com esse conteúdo. O governo ainda disse que sites que promovem serviços de acompanhantes também serão verificados para a Agência Nacional de Proteção de Dados. Essa medida é preventiva, proporcional e baseada em risco. Na prática, então, sites que adotam esse conteúdo vão ter que promover sistemas que sejam capazes de verificar se crianças ou adolescentes estão ali acessando o site. Se for verificada qualquer suspeita, aí tem que ter uma comprovação extra comprovando a idade para que se possa, então, acessar esse conteúdo. Vale lembrar que o ECA Digital foi criado em março pelo governo federal e, desde então, as plataformas são responsáveis por agir instantaneamente assim que houver qualquer denúncia ou identificação de material ilegal, como casos de exploração sexual infantil ou violência sexual. E se nos casos, em alguns deles, essas normas não são corretamente aplicadas, o governo agora, com essa nova ação, usando a ANPD, visa proteger o público infantil e juvenil para que eles não acessem mais esses conteúdos na internet, ou pelo menos limitem, já que pesquisas recentes apontam que em 2025, cerca de 30% dos adolescentes no país conseguiram driblar essas normas.
0: E olha, a gente volta a falar aqui a respeito do Oriente Médio. Isso porque o presidente dos Estados Unidos, Donald Trump, fala novamente em atacar o Irã caso o Hezbollah não seja contido. O Luca Bassani tem aqui outros detalhes para a gente a respeito do assunto.
21: O presidente dos Estados Unidos, Donald Trump, ameaçou realizar novos ataques contra o Irã caso Teerã não impeça ações do Hezbollah contra Israel. A declaração foi feita em meio à primeira rodada de negociações entre americanos e iranianos desde a assinatura de um memorando de entendimento destinado a encerrar a guerra que já dura quase 4 meses no Oriente Médio. Em publicação na sua rede Truth Social, Trump adotou um tom duro ao cobrar uma posição do governo iraniano sobre o grupo terrorista libanês apoiado por Teerã. O presidente disse, abro aspas, o Irã deve impedir imediatamente que seus próxies bem pagos no Líbano causem problemas. Se não o fizerem, atacaremos o Irã com muita força novamente, assim como fizemos na semana passada, só que com mais força, fecha aspas. A ameaça ocorreu poucas horas depois do líder do Hezbollah afirmar que Israel não permanecerá no sul do Líbano e que o movimento xiita responderá a qualquer violação dos acordos existentes na região. O grupo financiado e armado pelo Irã continua sendo um dos principais pontos de tensão entre Teerã, Jerusalém e Washington. Enquanto as declarações aumentavam a pressão política, delegações dos Estados Unidos e do Irã iniciaram negociações em Zurique, na Suíça. A comitiva dos Estados Unidos é liderada pelo vice-presidente J.D. Vance, acompanhado pelo genro de Donald Trump, Jared Kushner, e pelo enviado especial Steve Witkoff. Do lado iraniano participam o chanceler Abbas Araghchi e o presidente do parlamento Mohammed Baher Ghalibaf, entre outras autoridades de alto escalão. O Catar e o Paquistão atuam nesse caso como mediadores. Na abertura das conversas, Vance afirmou que Washington acredita na possibilidade de uma nova relação com Teerã. Segundo ele, Trump deseja virar a página e construir um caminho de entendimento entre os dois países. Já o presidente iraniano, Massoud Pezeshkian, também demonstrou cauteloso otimismo e disse esperar avanços concretos nas negociações nas próximas semanas. O memorando assinado nesta última semana prevê 60 dias para a elaboração de um acordo definitivo envolvendo o programa nuclear iraniano, o levantamento gradual de sanções econômicas e mecanismos para reduzir as tensões regionais. Apesar do início do diálogo, o clima permanece delicado. O fechamento anunciado do Estreito de Hormuz e as disputas envolvendo o Hezbollah demonstram que qualquer avanço diplomático continuará cercado por desafios políticos e militares bastante significativos. Nós continuaremos acompanhando tudo para atualizar sempre a nossa audiência da Europa para a Jovem Pan. Luca Bassani.
0: É mais um tema para a gente ouvir aqui o Henrique Kriegner nesta manhã de segunda-feira sobre essa situação no Oriente Médio. A gente está numa espécie de gangorra, né, o Kriegner? Uma hora parece que vai dar certo aí um acordo definitivo, aí dali a pouco tudo retrocede e por aí vai. E o Trump falando em contenção do Hezbollah. Por outro lado, tem analista que diz, espera aí, mas quem vai conter o Benjamin Netanyahu? Não estamos nem falando de Israel, estamos falando do atual presidente ou aquele que comanda o Estado de Israel, o primeiro-ministro Netanyahu, o Kriegner. Como é que você está vendo essa discussão? Que parece impedir a paz, talvez, entre Estados Unidos e Irã, é exatamente Hezbollah de um lado e Netanyahu do outro, não?
20: Pois é, essa diferenciação é importante dentro do contexto de Israel, Nonato, porque realmente as políticas de Netanyahu, elas não são necessariamente a melhor expressão aí, né, do que é necessário para a defesa do Estado de Israel nesse momento. Acho que é importante também a gente considerar que a política externa do governo Trump em relação ao Irã, ela está bastante confusa. E aí isso não sou só eu que estou dizendo, mas existem muitos analistas e também aqueles que são pessoas aí que já conhecem bastante da relação Irã-Estados Unidos ou Irã-Ocidente e não estão entendendo muito bem qual é a proposta de Donald Trump. Porque em primeiro momento, quando propôs o acordo, isso não agradou a boa parte do setor conservador americano, de lideranças conservadoras, mas também de Netanyahu, né, e parte ali do seu governo. E o próprio presidente Trump disse, olha, nós vamos ter que se mover aqui com independência. Os Estados Unidos não vai ficar atrás aí somente daquilo que é aprovado ou não por Israel. Embora seja da responsabilidade por parte da política externa norte-americana de defender aí e considerar os interesses dos seus aliados, né? Isso é histórico, não é só com Israel, isso acontece com o Japão, acontece com Taiwan, acontece com outros também. Nesse mesmo sentido, a gente tem um outro lado, agora essa reviravolta. E na minha opinião, Nonato, isso tudo é uma questão econômica. Trump quer ainda mais acesso econômico para dentro do Irã. É o único troféu que ele percebeu que vai conseguir agora, num curto prazo, para que a rejeição dele nos Estados Unidos possa reduzir, possa cair em tempo das eleições intermediárias, aí, as eleições parlamentares, que acontecem em novembro desse ano lá nos Estados Unidos. A rejeição dele não é baixa, não é brincadeira, realmente ele precisa trabalhar nisso e percebeu que militarmente não vai dar tempo, também percebeu que diplomaticamente não vai ter tempo, ele precisa mesmo de um trunfo econômico. Aquela promessa de que daria 200 bilhões de dólares para o Irã já caiu por terra também, não tem mais condições de acontecer por conta da opinião pública norte-americana. Agora, se for para fazer desse jeito, era melhor não ter feito, né? Porque senão vai atrasar aí todo um país e toda uma região a custas de interesse só do Donald Trump.
0: Aqui pelo Brasil, o prefeito de São Paulo, Ricardo Nunes, confirmou uma redução na rede de ônibus da Transwolf. Quem tem os detalhes para a gente é o Misael Mainetti.
1: A rede de transporte atualmente operada pela Transwolf na zona sul da capital paulista terá redução de cerca de 20% na estrutura da empresa dentro de uma nova licitação. O prefeito Ricardo Nunes, do MDB, afirmou que o edital está em fase final de preparação e deverá ser apresentado ao mercado em breve.
3: A gente está preparando o edital. Até já era para ter saído, mas eu sentei com o secretário Celso e o presidente da SP Trans, Vitor, nós vamos fazer algumas adequações com relação à questão de sobreposição de linhas. O que a gente percebeu? Existem algumas linhas da Transurf que ela está tendo sobreposição. Existem linhas que estão saindo duas empresas do mesmo ponto. Existem situações que é mais viável para o usuário e para a prefeitura eu pegar aquela linha e não fazer uma nova concessão, mas eu transferir essa linha para uma empresa que já está operando lá naquele local.
4: Segundo o prefeito, as propostas do edital já estão sendo analisadas pelo Tribunal de Contas do município.
3: Em torno de 1.200 ônibus da Transwolf, nós vamos fazer a licitação em dois lotes e cada lote deve ter em torno de 350 a 400 ônibus. Então, não teremos mais os 1.200 ônibus todos da Transwolf, porque a gente vai ter, volta a falar, sobreposição. Nós vamos cancelar, anular essa sobreposição. Não tem sentido gastar se a gente tem dois ônibus no mesmo local. E a questão de readequação de linha, fazendo com que o principal objetivo de todo o processo seja o atendimento da população. As pessoas poderem ter um bom transporte e a gente reorganizar o sistema. Reorganizado o sistema, aí a gente solta a licitação.
4: Nunes ressaltou que a medida não representará a diminuição da oferta de transporte à população. Isso porque parte das linhas hoje administradas pela SP Trans e anteriormente operadas pela Transwolf será transferida para concessionárias que já atuam em trajetos semelhantes. A Transwolf está sob gestão da SP Trans desde a deflagração da Operação Fim da Linha, conduzida pelo Ministério Público de São Paulo, que apura lavagem de dinheiro por parte da empresa para o PCC. A reestruturação foi citada durante a entrega de 500 novos ônibus elétricos que vão atender o Sistema Municipal de Transporte Público, elevando para 1.759 veículos a maior frota elétrica em operação no país. Os veículos foram entregues pela Prefeitura de São Paulo neste domingo. Em uma iniciativa inédita, os coletivos foram alinhados em duas fileiras paralelas ao longo de mais de 7 quilômetros da Marginal Tietê, em um trecho que foi interditado e recebeu sinalização especial para o evento. Caso os veículos estivessem posicionados em uma única fila, a extensão chegaria a quase 15 quilômetros. De acordo com a prefeitura, a nova frota deixará de consumir aproximadamente 20 milhões de litros de diesel por ano e evitará a emissão anual de mais de 45 mil toneladas de dióxido de carbono, além da redução de 110 toneladas de óxidos de nitrogênio. É como se mais de 3 milhões de árvores fossem plantadas.
0: Jornal da Manhã, agora são 6 horas e 21 minutos.
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0: Jornal da Manhã, 6 horas 24 minutos agora.
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0: O setor agropecuário aguarda as definições do governo para o financiamento da próxima safra. Quem explica aqui os detalhes para a gente é a apresentadora do Hora H do Agro, a Mariana Grilli.
10: Os recursos do Plano Safra serão anunciados no dia 1º de julho e a expectativa é que o montante fique entre 568 e 570 bilhões de reais para o ciclo 2026-2027. Quem falou esses números foi o secretário-executivo do Ministério da Agricultura e Pecuária, Kleber Soares, passando a projeção, a responsabilidade para o Ministério da Fazenda, que ainda não definiu se haverá realmente um aumento de cerca de 10% sobre os recursos da safra 25-26. Mas como todo ano, não é somente o recurso disponibilizado que interessa para o setor, mas os juros a serem praticados e o volume a ser subsidiado. Atualmente, a maior parte do Plano Safra opera com juros livres do mercado financeiro e isso tem afastado muitos produtores da captação de crédito a juros mais acessíveis. Sobre isso, o mapa trabalha com a projeção de redução de 2% sobre as taxas da safra passada, 25-26, que está encerrando agora, né? E assim, a agricultura empresarial pode ter taxas praticadas aí entre 6 e 11%. Então, entre 1 e 2 dígitos de juros, há um universo de produtores que, já endividados, pensam em como de fato vai ser aí para custear a safra a partir do segundo semestre. E já o Ministério do Desenvolvimento Agrário espera um aumento de cerca de 5% nos valores do Plano Safra para 82 bilhões de reais na safra 2026-2027. Nós vamos continuar acompanhando as projeções e, claro, o anúncio do Plano Safra. Vamos trazer mais informações ao longo da programação da Jovem Pan e, é claro, no Hora H do Agro. Então, fica o convite para você conferir o nosso programa. Ele está no ar todo sábado às 5 da manhã, também no horário alternativo do domingo às 6 da manhã, além de ficar disponível na íntegra no canal da Jovem Pan no YouTube.
0: E o governo nacional criou uma lei para estudantes superdotados. O Misael Mainetti acompanha.
23: O presidente da República em exercício, Geraldo Alckmin, sancionou, com vetos parciais, a Política Nacional para Estudantes com Altas Habilidades ou Superdotação. A norma também institui um cadastro nacional e define instrumentos para fortalecer a identificação e o desenvolvimento desse público na educação brasileira. A política busca ampliar a identificação precoce dos estudantes, garantir o acesso ao atendimento educacional especializado e oferecer
4: oferecer condições para o desenvolvimento pleno de suas capacidades. A legislação ainda prevê medidas voltadas à capacitação de profissionais da educação e ao fortalecimento de estruturas especializadas de apoio. A doutora em educação e psicóloga Cristina Maria Carvalho Delou, que também foi presidente do Conselho Brasileiro para Superdotação, comemora a lei e enfatiza a questão do diagnóstico precoce, apontando como a lei é necessária neste sentido.
9: Posse escolar começa na escolarização obrigatória aos 4 anos de idade. Mas isso não significa que crianças que estejam em creches públicas e privadas não possam ser identificadas precocemente, porque a gente vê o bebê já no primeiro ano de vida alcançando marcos do desenvolvimento antes do tempo.
4: A participação dos estados, do Distrito Federal e dos municípios será facultativa e dependerá da assinatura de um termo de adesão com o governo federal. A União poderá disponibilizar suporte técnico e financeiro para colocar as ações em prática, desde que haja disponibilidade orçamentária. Para Júlio César Campos Filho, presidente da Mensa Brasil, associação mais conhecida na área de alto QI do mundo, o Brasil está atrasado em políticas públicas nessa área.
11: O Brasil está atrasado porque, embora a gente tenha um direito constitucional, né, que é o recebimento da educação de acordo com a necessidade de cada estudante, a gente parou de debater isso em algum momento. Né? A gente debateu de uma maneira muito, muito incipiente, né? A gente não conseguiu estabelecer, não conseguiu dar amplitude a esse debate.
4: Ainda sobre a política nacional, o Executivo vetou os dispositivos que condicionavam a formalização da identificação

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14: Jovem Pan News. 34 minutos. Aliados do ex-deputado Eduardo Bolsonaro passaram a admitir que a pré-candidatura dele como suplente ao Senado por São Paulo poderá ser reavaliada. Quem tem os detalhes pra gente é o Marco Viana.
15: O Supremo Tribunal Federal condenou o ex-deputado Eduardo Bolsonaro pelo crime de coação no curso do processo, previsto no artigo 344 do Código Penal. A decisão foi tomada pela primeira turma da corte, por unanimidade, em julgamento de instância única. A condenação já gera debates sobre os impactos políticos do caso, especialmente em relação à possibilidade de uma candidatura nas próximas eleições e a eventuais medidas jurídicas de reversão. O ponto central agora é entender se existe alguma possibilidade jurídica de mudança nesse cenário ou se a decisão do STF, por ser de instância única, já torna o quadro definitivo para efeitos eleitorais. Quem explica é o professor de Direito Constitucional da UFF, Gustavo Sampaio.
16: Me parece até o momento uma manobra política, assim, voltada para dar substância, dar energia.

0: dia a candidatura que se formula agora ao Senado, porque, aparentemente, nós estamos falando de uma irreversibilidade decisória, porque o ex-deputado Eduardo Bolsonaro foi julgado pela primeira turma do Supremo Tribunal Federal, está condenado à unanimidade pelo crime de coação no curso do processo, crime do artigo 344 do Código Penal. E neste caso, é isso que é preciso entender, nós estamos falando de julgamento de instância única. No caso do ex-deputado Eduardo Bolsonaro, ele foi julgado diretamente pelo Supremo Tribunal Federal. Então lá começa o processo, lá termina. Trata-se de um julgamento de instância única.
1: O jurista também avalia a possibilidade de uma revisão criminal, mas considera que as chances práticas de reversão são mínimas. Outro ponto levantado é o cenário internacional, já que Eduardo Bolsonaro estaria nos Estados Unidos.
0: A rigor, ele pode apresentar uma revisão criminal pedindo a reversão do julgamento. Chance prática disso prosperar, 0%.
1: Enquanto o debate jurídico avança, o caso segue com forte repercussão política. A condenação pelo STF e seus desdobramentos devem agora definir os próximos passos da situação eleitoral e jurídica do ex-deputado.
2: Assunto para mais uma participação do Henrique Kriegner conosco aqui no Jornal da Manhã, primeira edição. O Kriegner, me parece que a situação política do Eduardo Bolsonaro, no que diz respeito a uma possibilidade de concorrer a algum cargo, mínima nesse momento, ou quase zero, né? Ou seja, a candidatura do André do Prato, que anunciou aí que pretende se candidatar ao Senado, terá de procurar um outro suplente, porque me parece inviável que o Eduardo Bolsonaro recupere aí qualquer possibilidade, até pela proximidade que a gente está do pleito também, não, Kriegner?
3: Exato, Nonato. E isso complica muito, viu, a candidatura do André do Prado. Não porque ele não seja alguém influente ou alguém conhecido, ele é. Teve muitos mandatos aí no parlamento estadual, também sempre próximo aos governadores. Tem sim a sua base muito bem mobilizada aí também no interior do estado de São Paulo, a parte na capital, mas muito mais no interior. A sua presença é muito forte e é o atual presidente da Assembleia Legislativa do estado de São Paulo. Então isso dá para ele uma força aí grande, não dá para a gente desconsiderar. Porém, para o cargo de Senado, de senador, né, da República, nós temos outros candidatos que são mais conhecidos pelo grande público. Candidatos que são conhecidos por suas pautas, como o próprio Guilherme Derrite, o próprio Ricardo Salles, também aí do campo da esquerda tem Simone Tebet, possivelmente Marina Silva, enfim, são candidatos que têm bandeiras muito bem firmadas e que não têm, esse mesmo caso não se aplica tanto ao André do Prado. Então, trazer o Eduardo Bolsonaro é essa validação que ele precisava para que ele se tornasse então o candidato do PL. Sem Eduardo Bolsonaro, Nonato, a coisa fica um pouco mais difícil para ele. Porque aí a direita pode não ter tanta segurança em tê-lo como o seu representante lá no Senado. Guilherme Derrite tem uma cadeira aí bastante consolidada no campo da direita, mas André do Prado precisa lutar muito ainda para conseguir fazer essa conversão. E isso abre espaço para os outros candidatos que têm se colocado, em especial Ricardo Salles, que é candidato pelo Partido Novo, que é pré-candidato, né? Essa é a nomenclatura correta, pré-candidato pelo Partido Novo, e que tem aí já um nome mais estabelecido nesse campo dos eleitores. Isso tudo deve ser pesado agora pelo PL nas próximas semanas, mas eu diria, Nonato, que vai ser muito difícil de substituir Eduardo Bolsonaro com alguém que entrega para a candidatura de André do Prado aquilo que ele precisa, que é notoriedade e visibilidade.
2: E olha só, crianças e adolescentes que ganham dinheiro produzindo conteúdo para as redes sociais, ou os influenciadores infantis, agora vão precisar de uma autorização judicial para continuar na atividade. A Luísa Minelli nos traz aqui os detalhes.
4: Vídeos de dança, unboxing, vlogs do cotidiano. Segundo a pesquisa TIC Kids Online Brasil, 83% dos usuários de internet de 9 a 17 anos no país reportaram possuir um perfil nas redes sociais. Mas quando essa presença vira rotina profissional, com monetização, agenda cheia e pais que largam o emprego para gerenciar a carreira dos filhos, a lei dá um nome diferente para isso: trabalho infantil digital. A nova legislação obriga as redes sociais a exigirem autorização antes de remunerar qualquer conteúdo feito por menores de idade. Mas o advogado membro da Comissão da Criança e do Adolescente da OAB, Ariel de Castro Alves, explica que isso já não é novidade.
5: Na verdade, o Estatuto da Criança e do Adolescente, desde 1990, ele prevê que os artistas, crianças e adolescentes, para atuarem nas televisões, no teatro, mesmo em shows, os cantores, precisam de autorizações judiciais das varas da infância e da juventude. Isso passa a valer agora, a partir de hoje, também para as crianças e adolescentes que atuam como influenciadores digitais.
4: A medida não atinge qualquer criança que aparece na internet. O foco é quem trabalha nisso. Ariel explica essa distinção.
5: Claro que temos os pais e mães que fazem algumas atividades com seus filhos, algumas gravações, atividades muitas vezes espontâneas, eventuais. E tem aquelas crianças e adolescentes que diariamente se dedicam às gravações, às atividades ao vivo. E esses conteúdos são impulsionados, são monetizados, existem lucros também.
4: Para influenciadores com públicos expressivos e produção habitual, o passo seguinte é um alvará judicial. Para pedir o alvará, os pais precisam comprovar frequência escolar, manutenção das atividades de lazer e acompanhamento psicológico. O juiz pode até impor condições: limite de exposição, formato dos conteúdos e restrições de parceria publicitária. Quando a atividade gera renda, o CNJ propõe também mecanismos de controle e prestação de informações sobre a destinação dos rendimentos, além de restrições à utilização desses valores, quando forem identificados riscos de exploração econômica indevida ou de comprometimento do patrimônio. A fiscalização fica a cargo das varas da infância e da juventude, conselhos tutelares e Ministério do Trabalho. A regulamentação é uma determinação do ECA Digital, aprovado no ano passado. No Conselho Nacional de Justiça, a minuta foi apresentada pelo conselheiro Fábio Esteves e deve ser votada na próxima sessão do plenário. A proposta também prevê a criação do BNAD, Banco Nacional de Alvarás, para a participação de crianças e adolescentes no ambiente digital, para rastrear autorizações e orientar políticas públicas.
2: Agora, 6 horas e 44 minutos, vamos olhar um pouco aqui para o cenário internacional. As eleições colombianas já chegaram a um resultado prévio e o nosso correspondente internacional, Luca Bassani, tem aqui detalhes sobre essa questão, que promete ainda alguma polêmica, alguma movimentação na nossa política sul-americana de um modo geral, né, Luca? Até porque a gente tem uma primeira contagem e depois uma espécie de recontagem lá no pleito colombiano. Bom dia para você e bem-vindo.
6: Bom dia a você também, Nonato. Boa semana a todos que nos acompanham. De fato, o sistema colombiano envolve um processo de contagem duplo. Primeiro, eles têm o chamado de pré-conteo, que como se fosse uma pré-contagem que analisa as atas de votação de cada uma das sessões eleitorais e faz, então, uma estimativa para o resultado nacional a partir daí. Então, esses são os dados que temos nesse momento. Num segundo passo, temos o escrutínio, temos de fato a contagem de voto a voto, vendo se todas as cédulas estão de fato corretamente preenchidas e depois a contagem de todos os milhões de votos. Por enquanto, nós não temos este segundo resultado, mas a apuração preliminar da vitória a Abelardo de la Espriella, esse candidato antissistema da direita e que é chamado de El Tigre internamente, exatamente por apresentar propostas de combate ao narcotráfico similares a lideranças também da direita latino-americana, como Nayib Bukele, uma proposta econômica que em muitos casos se assemelha com o presidente Milei da Argentina e por ter recebido abertamente o apoio de Donald Trump durante este processo. Do outro lado, temos Ivan Cepeda, um político da esquerda tradicional, o herdeiro político, se assim podemos dizer, do presidente Gustavo Petro, já que dentro da Colômbia não se pode ter reeleição e que ficou aí por cerca de 240 mil votos atrás. Como eu disse, é um processo de contagem que vai demorar mais alguns dois dias e pela diferença está na casa de 1,1%, 1,2%, Ivan Cepeda ainda não concedeu a vitória a Abelardo de Les Prielia. Todavia, o candidato da direita já se autoproclamou presidente colombiano, já recebeu as felicitações do secretário de Estado Marco Rubio, do pré-candidato aí também da direita brasileira Flávio Bolsonaro, entre outras lideranças da direita latino-americana. Tudo indica que o Itamaraty, o próprio presidente Lula, se manifestem só a partir do meio dessa semana, quando a contagem for dada por completa, mas fato é que vemos mais um pleito na América Latina extremamente polarizado e com uma diferença mínima de votos. A gente estava falando nas últimas semanas sobre o caso peruano, que ainda não foi concluído e também estamos observando aí 40, 50 mil votos de diferença, sendo que o Peru é um país populacionalmente menor, né? A Colômbia, com seus 53 milhões de habitantes, teve aí nesta contagem preliminar uma diferença de 245 mil votos entre De La Espriella e Cepeda, ou seja, um cenário de extrema polarização e que pode também mudar drasticamente a política interna do país, já que o candidato da direita, que é apontado como favorito para vencer essas eleições, ele quer uma abordagem mais militar em relação aos grupos de narcotráfico dentro do país e também um alinhamento mais claro aos Estados Unidos, sendo uma completa contradição, né, ou pelo menos uma completa oposição àquilo que Gustavo Petro tem feito durante os últimos anos, ele sendo uma voz da esquerda. A gente vai ficar de olho neste processo de contagem e a cada boletim aqui nos nossos programas da Jovem Pan voltaremos com atualizações.
2: Luca Bassani atualizando para a gente o pleito na Colômbia. 6:48. Está na hora do É da Sua Conta, iniciando mais uma semana aqui na programação da Jovem Pan. Sempre tratando de assuntos que afetam aí a sua saúde financeira, com ótimas dicas também. Renata Flores já está aqui com a gente. E Renata, as férias estão aí se aproximando, essas férias de meio de ano, muita gente programando viagem. Tem gente que vai para o exterior e sempre pinta aquela dúvida: quanto que eu vou levar de dinheiro? Será que determinado valor é suficiente? Será que é um pouco menos? E a Renata está aqui exatamente para tentar nos dar uma luz em cima desse assunto, até porque férias é sempre coisa boa, né, Renata? Bem-vinda.
7: Oi, Nonato. Olá para quem nos acompanha. Pois é, viajar de fato é uma das melhores coisas da vida, só que é importante se preparar para a viagem e não virar um perrengue, né? Então, primeira coisa, fazer um planejamento, e isso inclui deslocamento, as refeições, as compras e tudo que você pretende fazer para ter uma ideia de quanto você vai gastar nessa viagem. Agora, a gente tem que colocar aí nessa conta também os imprevistos. Por isso que os especialistas, eles recomendam ter 30% do valor previsto para emergências. Então, você planejou gastar R$1.000 na viagem? Separa lá pelo menos R$1.300.
2: Agora, Renata, eu citei aqui que algumas pessoas, obviamente, se preparam para fazer uma viagem mais longa, uma viagem internacional, talvez, e aí você pinta aquela dúvida. O que eu faço? Eu vou levar um cartão de crédito internacional? Vou ter uma conta internacional por lá? Ou é melhor eu comprar em espécie e já levar isso na minha viagem? Como é que a gente tira essa dúvida, hein?
7: Bom, vamos por partes, porque sim, é sempre bom ter algum dinheiro em espécie para aqueles pequenos gastos, é um táxi, uma comida de rua, quem sabe um artesanato, até porque a conexão do nosso celular pode falhar, a gente pode ficar sem internet, então ter um pouco de dinheiro em espécie, claro que é segurança. Só que, Nonato, por outro lado, andar com muito dinheiro não é seguro, você pode acabar sendo furtado ou até mesmo perder uma parte. Além disso, se você não gastar tudo, você ainda vai precisar revender na casa de câmbio. Daí eu trago uma solução. O PicPay tem a conta global, que é uma conta em dólar e euro para viagens internacionais. De cara, ela resolve o problema do dinheiro em espécie, que você pode fazer saques ali nos caixas eletrônicos. Essa cotação usada pela conta global é comercial, vamos sublinhar aqui, enquanto as casas de câmbio usam a cotação turismo. Além disso, o cartão da conta global funciona como cartão de débito, olha que ótimo. Então, está aceito ali na maior parte dos estabelecimentos internacionais e pode ser cadastrado nas carteiras digitais. De bônus, o cliente Epic que tem a conta global ganha internet gratuita de 10 gigas, de até 10 gigas, válida em mais de 150 países, ou seja, uma vantagem.
2: Agora, Renata, e o cartão de crédito? É uma alternativa também? Ou?
7: Olha, Nonato, minha sugestão é assim, além da conta global, ter também uma conta Epic PicPay, que é o segmento premium do PicPay com cartão de crédito Black Epic. Por quê? Esse cartão permite que você parcele as compras feitas à vista no exterior em até 3 vezes sem juros pelo aplicativo. Eu acho esse benefício útil porque quando você planeja fazer alguma compra de valor mais alto no exterior, você tem mais flexibilidade para pagar essa conta. E, Nonato, você ainda ganha 4% de cashback em gastos nessa moeda estrangeira de onde você estiver. Tem os benefícios da bandeira Mastercard, o que, que é isso? Sala VIP, seguro viagem e, além de tudo, traz a segurança que você precisa para algum imprevisto que aconteça. Então, pensando nessas opções durante a viagem, a conta global vai ser o seu cartão de débito e vai facilitar para você ter um pouco de dinheiro em espécie. E o cartão de crédito Black Epic vai permitir o parcelamento, além de te dar cashback e segurança.
2: É, dá aquela tranquilizada ali para algum imprevisto também. Dicas para quem vai viajar, para quem está planejando aí a viagem de férias nesse meio de ano. Renata Flores, obrigado. Amanhã tem mais aqui na programação. Até lá.
7: Um ótimo dia a todos. Tchau.
2: Valeu. Agora temos 6 horas e 52 minutos. Será lançada nesta semana a plataforma Singed Lab de Desastres, iniciativa do IBGE para a prevenção de desastres e enfrentamento dos impactos das mudanças climáticas. A Camila Yunes participa com a gente, tem mais informações em São Paulo. Camila, bom dia para você, bem-vinda.
8: Oi, Nonato, um ótimo dia para você, para todo mundo que nos acompanha aqui no Jornal da Manhã. O lançamento vai acontecer nesta terça-feira, viu, Nonato? E o IBGE diz que o objetivo é trazer dados geocientíficos para essa prevenção, não apenas para contabilizar as ocorrências, mas também como forma preventiva. E aí vai fazer, portanto, uma preparação com gestores públicos e privados para o enfrentamento desses impactos. E aí isso acontece, Nonato, em um momento importante, em um contexto de El Niño. A gente lembra que o fenômeno já está completamente formado, mas ele tende a ganhar força a partir da primavera. Então, na primavera e no verão do ano que vem, a gente deve ter um El Niño de forte intensidade. E quando a gente fala, né, Nonato, com especialistas sobre mudanças climáticas, o principal ponto que eles destacam é justamente a prevenção. Então, esses dados do IBGE, eles serão bastante nesse sentido, né? De tentar olhar ali os locais com maior ocorrências, né? Que estão mais vulneráveis. Tudo isso é de extrema importância para que as autoridades, os governos possam tomar as melhores decisões nesse contexto de prevenção e mitigação às mudanças climáticas. E aí, Nonato, durante o evento que vai acontecer nesta terça-feira, também serão lançados, né? Serão divulgados os primeiros resultados da pesquisa especial sobre as enchentes de 2024 lá no Rio Grande do Sul. A gente lembra que as enchentes lá no Rio Grande do Sul aconteceram também durante um ano de El Niño. Então, o objetivo mesmo dessa ferramenta do IBGE é tentar mitigar e prevenir esses impactos das mudanças climáticas, porque, ao que tudo indica, a gente terá um El Niño de forte intensidade. Lembrando que ele já está completamente formado, nesse inverno a gente vai sentir um pouquinho os efeitos dele, mas a tendência é de que a intensidade vá ficando cada vez mais forte entre a primavera e o verão. Então a gente está vendo aí as autoridades já se movimentando na esfera nacional, também nas esferas estaduais, tentando prevenir toda essa situação com relação ao El Niño, Nonato.
2: A gente segue acompanhando e monitorando de perto também. Camila Yunes, em São Paulo. 6h55, está na hora da gente conferir também assuntos de capa dos principais jornais que já circulam nesta manhã pelo país. Começando aqui pelo Estado de São Paulo, a manchete principal está aqui. Ó. América Latina, direita radical chega ao poder na Colômbia, com apoio de Donald Trump. De La Espriedia bate esquerda em eleição acirrada, diz aqui o Estadão. Hacker assume ter invadido o sistema de alertas da Defesa Civil. É mais um tema que está na capa aqui do jornal O Estado de São Paulo. Foto de capa do Estadão, aos 18 anos, Yamal faz primeiro gol em Mundiais e Espanha estreia, finalmente, após uma goleada à Espanha com o primeiro gol do Lamine Yamal. Do Estadão, nós vamos agora para os temas da Folha de São Paulo. Colombianos elegem ultradireitista Espriedia, diz apuração preliminar. Advogado vence apadrinhado do presidente Gustavo Petro numa votação apertada, diz aqui a Folha de São Paulo na edição de hoje. Juiz e procurador mudam regras para trabalhar metade do ano, também está na capa da Folha. Foto de capa da Folha, gol também do Lamine Yamal na vitória de ontem da Espanha pela Copa do Mundo. E agora vamos ao jornal O Globo, editado no Rio de Janeiro. Está aqui a manchete principal, fim do 6x1. Nova jornada de 40 horas vai elevar gastos no setor público. É o principal destaque, a manchete principal de hoje. Copa do Mundo, Messi pronto para recorde. Neymar, mais perto de estrear, é outro destaque aqui do Globo, que também traz foto da vitória espanhola. Espanha de Yamal liga o turbo e goleia na Copa do Mundo de 2026. São os assuntos de capa dos principais jornais do país. Você acompanha diariamente aqui na programação da Jovem Pan. Agora 6h57.
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0: Muito bom dia, começamos agora mais uma edição do Jornal da Manhã Litoral Norte nesta segunda-feira, dia 22 de junho de 2026. Agora 7 horas em ponto e nós vamos juntos até as 8 horas com as principais notícias da nossa região, informações do tempo, trânsito, esporte e muito mais. Eu sou a Duda Nunes e você segue comigo nessa manhã aqui na Jovem Pan 94,1, então vamos aos primeiros destaques do dia.
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0: Dólar comercial fechou ontem em R$ 5,16, uma queda de 0,17%. O euro, R$ 5,92, um acréscimo de 0,02%. O dólar turismo, R$ 5,35. A libra, R$ 6,83. O peso argentino em 0,004. E o bitcoin, R$ 330.834.
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0: O tempo segue bastante instável nesta segunda-feira, porque desde essa manhã a chuva atinge regiões no extremo oeste e litoral sul catarinense, acompanhada de muita nebulosidade. No decorrer da tarde e da noite, as áreas de chuva avançam para as demais regiões do estado, deixando o tempo fechado em grande parte de Santa Catarina. Tem risco de temporais isolados, com possibilidade de raios, queda de granizo, rajadas de vento e chuva forte, em curtos períodos, especialmente durante a passagem das áreas de instabilidade. E as temperaturas permanecem baixas, as mínimas ficam entre 3 e 8 graus em boa parte do estado, enquanto as máximas variam entre 17 e 20 graus. No oeste catarinense, especialmente nas áreas próximas ao Rio Grande do Sul, a temperatura volta a cair de forma mais acentuada durante a noite, com a chegada de uma nova massa de ar frio. O vento sopra de nordeste, mudando para sudoeste ao longo do dia, com intensidade fraca a moderada. Em áreas de temporais, pode ocorrer rajadas mais fortes. Essa mudança acontece devido ao deslocamento de uma frente fria por Santa Catarina. Na retaguarda do sistema, uma massa de ar frio de origem polar avança pelo sul do Brasil e começa a influenciar o oeste catarinense entre a tarde e a noite. Então, resumo do dia. Segunda-feira de chuva em várias regiões, risco de temporais isolados e queda de temperatura ao longo da noite, principalmente no oeste do estado. Então, quem sair de casa deve manter aí o guarda-chuva por perto e ficar atento às mudanças do tempo e, claro, sempre bem agasalhado, porque o inverno chegou. E essas foram as informações da previsão do tempo aqui no Jornal da Manhã Litoral Norte. Claro, qualquer mudança a gente volta a te atualizar ao longo da programação.
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0: Movimentação do complexo portuário de Itajaí nesta segunda-feira, agora passando na nossa frente, já um navio fazendo a entrada aqui no complexo portuário de Itajaí, então temos movimentação prevista para hoje, 2 horas da tarde, 3 horas, 5 horas, 23 horas e meia-noite. 6 e meia agora estamos tendo uma entrada que estava prevista para 6 e meia, às 2 horas uma saída, 3 horas uma entrada, 5 horas uma saída, 23 horas uma entrada e meia-noite uma saída. Então, aqui no Complexo Portuário de Itajaí, claro, você nosso ouvinte que vai utilizar os serviços do Ferry Boat, ficar atento porque pode haver interrupção para passagem desses navios.
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0: Vamos agora ao giro dos aeroportos para saber como está o funcionamento dos voos nesta manhã de segunda-feira, se você vai embarcar ou espera por alguém. E nós começamos conferindo as operações do Aeroporto Internacional de Navegantes, que nesta manhã de segunda-feira opera normalmente com visibilidade de 6 mil metros. E saindo de Navegantes, vamos para Florianópolis também conferir o funcionamento do Aeroporto Internacional de Florianópolis, o Floripa Airport, que nesta manhã de segunda-feira também opera normalmente com visibilidade velocidade de 10 km ou mais. E por fim, nós também vamos a Joinville conferir o funcionamento do aeroporto de Joinville, que nessa manhã de segunda também opera normalmente com visibilidade de 2 mil metros. Então, manhã de segunda-feira com o Aeroporto Internacional de Navegantes, Aeroporto Internacional de Florianópolis e Aeroporto de Joinville funcionando normalmente com seus pousos e decolagens dentro da programação.
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0: 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Agora sim, depois desse recado importante do Vale Auto Shopping, vamos às informações do trânsito aqui na nossa região. Segunda-feira, começamos o nosso jornal com o primeiro boletim de trânsito. Para você, nosso ouvinte que está saindo de casa, que já está no volante, vamos conferir agora como é que está a situação das principais vias aqui da nossa região. Dentro da cidade, já temos uma movimentação maior aqui em vias importantes do centro, como a Joca Brandão aqui em Itajaí, já com bastante movimentação de veículos nessa manhã de segunda-feira. A Contorno Sul, próximo ao Univale, também já com mais movimentação de veículos, também nesta manhã de segunda-feira. E aqui nas vias importantes do centro e também vias que ligam os bairros ao centro e vice-versa, movimentação ainda tranquila, né? 7 horas e 6 minutos, muita gente ainda não saiu de casa. Mas, claro, a tendência é que a movimentação aumente durante essa manhã. Então, você, nosso ouvinte, que pretende sair de casa, quanto mais cedo, melhor, viu? E vamos para a BR-101. BR-101, problema crônico aqui na nossa região, né? O trânsito já bastante intenso, desde Balneário Piçarras, passando por Penha, passando por Navegantes e Itajaí, seguindo até Balneário Camboriú, com bastante movimentação de veículos, viu? Então, sentido sul da BR-101, passando por Itajaí, você, nosso ouvinte, deve encontrar bastante trânsito nessa manhã de segunda-feira. E para quem vai sentido norte de Itajaí, passando também por Navegantes, seguindo a Balneário Piçarras, também deve encontrar uma movimentação de veículos, mas um pouco menor comparada ao sentido sul nesta manhã de segunda-feira, viu? Então, bastante atenção, você, nosso ouvinte, que transita pela BR-101 nesta manhã, porque movimentação já bem intensa na BR-101 nesta manhã de segunda. E partindo para Balneário Camboriú, então, vamos conferir também como é que está a situação da BR-101 aqui próximo a Balneário Camboriú, um pouco mais tranquila comparada a Itajaí, mas em Balneário Camboriú nós já temos vias importantes também com bastante trânsito. As marginais de Balneário Camboriú chamam a atenção nessa manhã de segunda, também com bastante movimentação. E, claro, a Avenida Santa Catarina, agora 7 horas e 8 minutos, também com movimentação de veículos, mas ainda tranquilo, né, comparada aí ao aumento de fluxo previsto para essa manhã, que tende sim a aumentar durante essa manhã de segunda, viu? Demais vias também de Balneário Camboriú seguem mais tranquilas, agora 7 horas e 8 minutos. Nós também vamos conferir aqui a situação da Oswaldo Reis. Para você, nosso ouvinte, que acessa Itajaí de Balneário Camboriú, acessa Itajaí pelo Oswaldo Reis ou vice-versa, né? Vai acessar Balneário Camboriú pelo Oswaldo Reis agora sem muito trânsito nessa via, viu? Então, a via mais tranquila nesta manhã de segunda-feira, para você que quer acessar Itajaí ou acessar Balneário Camboriú pelo Oswaldo Reis, talvez seja uma boa pedida nessa manhã de segunda para fugir um pouco do trânsito da BR-101. E essas são as informações do trânsito nessa manhã de segunda-feira, nosso primeiro boletim aqui no Jornal da Manhã Litoral Norte. E claro, você, nosso ouvinte, pode participar com a gente, compartilhar como é que está a situação da via por onde você está passando, como é que está a situação do trânsito por onde você está passando nessa manhã. Então, manda para a gente pelo WhatsApp no 479-9901-9410. Esse é o nosso número de WhatsApp. Participa e manda sua informação para, claro, sempre contribuir com os nossos boletins de trânsito aqui no Jornal da Manhã Litoral Norte. E, além disso, você também pode nos seguir no Instagram, @JornaldaManhãLitoralNorte, para acompanhar os nossos bastidores, acompanhar fotos de entrevista. Tudo isso no nosso Instagram, @JornaldaManhãLitoralNorte. Agora, 7h09, nós já vamos para o nosso primeiro intervalo aqui no Jornal da Manhã Litoral Norte, porque na volta temos entrevista. Vamos falar sobre o CRED Santa Catarina. Estamos com a Priscila Andrade nesta manhã aqui nos nossos estúdios. Ela que é candidata à presidência do CREA Santa Catarina. E, claro, no próximo bloco a gente tem entrevista para falar sobre esse assunto importante para o nosso estado.
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4: Sete horas e 21 minutos, estamos de volta com o nosso Jornal da Manhã Litoral Norte, aqui na Jovem Pan 94,1. E você, nosso ouvinte, segue conosco nessa manhã de segunda-feira para continuar sempre muito bem informado. No nosso segundo bloco, recebemos aqui, nesta manhã, em nosso estúdio, a engenheira Priscila Oliveira de Andrade. Ela é candidata à presidência do CRESC, o Conselho Regional de Engenharia e Agronomia. E o Ivanor, engenheiro e ex-presidente da Associação de Engenheiros e Arquitetos da região. Priscila e Ivanor, sejam muito bem-vindos ao Jornal da Manhã Litoral Norte.
6: Muito obrigada, Duda. Um prazer estar aqui e amanhecer essa semana aí de muito trabalho contigo.
7: Bom dia.
4: Tá certo, então vamos às nossas primeiras perguntas, Priscila. Para começar a nossa entrevista, eu quero te perguntar, para quem nos ouve, né, agora e quer saber mais, explica pra gente o que é o CREA-SC e qual que é a importância dele para o nosso estado.
6: Vamos lá. O CREA, ele é o Conselho Regional de Engenheiros e Arquitetos do Estado. Então, ele é o responsável por proteger a nossa profissão e os nossos profissionais. Isso significa o quê? Todo profissional que se formou numa universidade, que se graduou, ele precisa desse tipo de proteção para garantir que em toda atividade produtiva nós tenhamos um responsável técnico, remunerado e preparado para responder por isso, seja numa obra, seja numa indústria, seja no campo, em todos esses locais a gente tem esses profissionais e o CREA é o responsável por proteger a nossa profissão.
4: Priscila, e para quem ainda não conhece a sua história, né, como é que foi a sua trajetória na engenharia até chegar à disputa pela presidência hoje do CREA em Santa Catarina?
6: Nossa, Duda. Bem, eu vim do mercado, né, de trabalho. Eu me formei em 2003 na UEPG, eu sou engenheira de alimentos. E eu sempre trabalhei na parte comercial. Então, sempre na parte de negociação. Comecei com a Sinox. Depois eu fui para bombas submersivas na Itália, para tratamentos de efluentes. E Fiquei 15 anos com esquadrias de PVC, perfis de PVC, nas duas maiores multinacionais alemãs. Então, quando eu falo em conhecer mercado, em conhecer o mercado da construção, né, eu atuo já desde 2008 dentro da ABNT, da Associação Brasileira de Normas Técnicas, desenvolvendo as normas técnicas. Para quem é da civil aí, a 15575 tem muito do nosso dedo, né, Evanor, na construção dessa norma. E estou aqui já em Florianópolis, né? Eu moro em Florianópolis, mas em Santa Catarina, apesar de sempre veranear como boa curitibana, né? Tinha casa em São Chico, tenho casa em São Chico, mas estou aqui desde 2018, vim para cá, nos mudamos para cá. E estamos aqui, sim, trabalhando, acompanhando. E o que eu percebi é que o CREA daqui, ele deixa muito, muito a desejar dos CREAs dos outros estados. Então, eu já morei em outros estados e aqui a defesa do profissional, ela está um pouquinho apagada.
4: E, assim, na avaliação de vocês, falando nisso hoje, quais são os maiores desafios assim enfrentados pelos profissionais registrados no CREA em Santa Catarina?
7: Oi, bom dia, Duda, e a todos os ouvintes. Os desafios, eu sou presidente, fui presidente da Associação Regional de Engenheiros e Arquitetos de 97 a 2000. E quando eu retornei para cá, porque eu morei bastante tempo em Curitiba, eu era assistente da diretoria do Sindicom Paraná. Quando eu voltei para cá, eu acabei vendo que aquilo que a gente passou lá em 97 a 2000 continua se repetindo. Então, nós temos subsalários. Tem muito mestre de obra ganhando muito mais que engenheiro. Nós temos aqui os mesmos balcões de negócio nas prefeituras, que sempre é um problema. Os amigos do rei, tudo sai fácil. Isso é a região toda. Então, a gente fica muito triste de imaginar que deveria ter uma outra dinâmica o CREA. E que durante todo esse tempo não ocorreu. Veja que quando eu estava presidente, nós apoiamos um candidato à presidência do CREA, e era o José Carlos, vulgo Negão, que era uma pessoa maravilhosa, do mesmo perfil da Priscila, era aquela pessoa que estava sempre correndo, fazendo. E nós, por termos apostado nele, perdemos a eleição. Mas, no dia seguinte da perda da eleição, o presidente que ganhou veio aqui em Balneário Camboriú falar comigo, e me perguntou o que vocês querem na área. Aí nós conseguimos a primeira inspetoria entre Balneário e Itajaí, numa sala grande, onde ficava a inspetoria e também ficava a associação. E é isso que nós defendemos, associação e CREA trabalhar em conjunto. Inspetor-chefe não pode mandar um inspetor para a rua porque simplesmente tem uma cor partidária diferente. Aconteceu agora no estado de Jaraguá do Sul, que é uma vergonha. Então, nós estamos, nesse caso, nós estamos chegando a um ponto dessa dicotomia que está virando o país. Quer dizer, os mesmos querem se beneficiar de áreas, eles querem ser amigos do rei, eles estarem participando de tudo, sendo que nós temos um monte de coisa para fazer. Eu vou dar um exemplo. Quando entrou na área, entrou um engenheiro mecânico chamado Júlio Kuhn, que deixa um abraço, inclusive, que ele é aqui de Itajaí, reclamando que não tinha serviço para engenheiros mecânicos. Aí eu perguntei para ele, você pode estar aqui na quarta-feira, que tem reunião da inspetoria. Ele assumiu como inspetor, ele e um outro amigo, e eles fizeram uma devassa em todas as empresas que tinham vasos sob pressão ou caldeiras. Para azar das empresas, na semana anterior estourou uma caldeira e morreram duas pessoas. Na semana seguinte, o CREA, o Glavan, na época, presidente, mandou para cá mais três fiscais e nós fizemos uma devassa. Nós não tínhamos engenheiros mecânicos suficientes para fazer os laudos que são feitos, que são mandados pela lei. Então, o que nós queremos fazer é o seguinte, nós queremos respeito. Eu não acho que tem que multar um profissional. Eu acho que nós temos que notificá-lo, porque até é uma questão de a gente educar o profissional. Agora, o leigo que vem dizer que eu não sabia, não sei o quê, e o CREA mandar uma notificaçãozinha. Não! Você acha que alguém entra num fórum sem um advogado? E outra, nas prefeituras, engenheiro ganhando 4, 5 mil reais. E o procurador do município ganhando 25, 30. que eu estudei menos do que um advogado? Qual a importância dele a mais do que um engenheiro, que inclusive aprova projeto em Camboriú e em seguida dá um alagamento e perde-se todas as casas? De quem é essa responsabilidade? Quem autorizou fazer um empreendimento no local que justamente enche de água, que tem enchente recorrente? Então nós temos agora, é colocar o dedo na moleira. Vamos ser profissional. Eu estou com a Priscila porque nós somos amigos há muitos anos. Tá? Nós tivemos sempre um bom contato e a Priscila sempre foi aquela pessoa envolvida com norma, com apresentação, com palestra, sempre bem-humorado, que isso é importante, porque lá no CREA parece assim que se não for o amigo do cara, é só cara ruim. Então nós queremos é mudar. Eu quero estar lá em Florianópolis, já falei para a Priscila. Nós queremos mudar esse estado. A inspetoria aqui de Balneário Camboriú tem? Não. Olha só, o presidente do CREA atual mora em Balneário Camboriú, pelo que me falaram, e nós não temos uma inspetoria na maior cidade aqui.
8: A maior quantidade de obras. Tem que vir até Itajaí para ir numa inspetoria que foi construída há muito tempo.
7: E a inspetoria de Itajaí também diz que é um escritóriozinho pequeno junto com o CREA de CREA. Eu até falei que só fazer uma também em Itapema. Essa região tem uma quantidade, uma receita muito grande. Nós temos que ter responsabilidade com o profissional. As inspetorias têm que ter a associação dentro. Hoje, Balneário Camboriú, a associação faz parceria com o Sinduscom BC para poder fazer as reuniões. A área deveria ter seu espaço. Não importa.
8: Como já teve no passado.
7: Não, mas agora a gente vai ver lá o que a área recebeu. Aquela história, passando chapéu, uma entidade desse tamanho. Não estou criticando quem está tocando a entidade, porque eu tenho respeito por todos, porque eu sei quanto é difícil doar esse tempo. Mas a minha gestão foram 4 anos, eu fui todos os dias na associação, dei expediente lá, porque eu abri mão da minha vida para a área. Eu amo a área, só que acabei deixando de participar, porque eu já tinha dado minha cota e que me senti desprestigiado quando saí, porque disseram que o que nós faríamos não ia dar continuidade. Para você ter uma ideia,

0: Uma coisa que eu sempre falo, né, que nós estamos cavando o nosso espaço e subindo uma puxa, né, uma sobe e puxa a outra. E eu sou a primeira candidata mulher à presidência do CREA. Nenhuma outra mulher tentou. As mulheres que já tiveram nessa posição de presidente, elas se colocaram lá porque são vices, né? Então existe toda uma sequência e... mas eleita mesmo e candidata, eu sou a primeira. O que acontece? A nossa profissão é uma profissão muito masculina. Então, e até por isso ela paga bem. Né? A gente tem essa questão de as mulheres ganham mal e a gente precisa de um equilíbrio, mas as mulheres na engenharia, elas ganham muito bem, muito melhor do que as mulheres em outras profissões, porém elas passam por esse tipo de preconceito diário. Então, você olha uma foto de uma associação, de uma entidade, você vê homens e uma mulher e às vezes você não vê mulheres participando. E isso é muito complicado. Eu vejo pela minha associação lá em Santa Catarina, em Florianópolis, teve agora a nova formação dela, e essa formação ela é 100% de homens. Então, assim, eu até brinquei, eu falei assim, não tem nenhuma nem para servir um cafezinho. Mas isso é vexatório, porque nas universidades a gente vê cada vez mais meninas entrando e interessadas nisso, né? E a gente sabe o quanto é difícil para nós mulheres. E hoje eu peço o voto de todas as mulheres. Porque esse olhar diferente, esse olhar para a mulher que está procurando emprego, eu sei porque eu sempre procurei emprego e sempre foi mais difícil. Enquanto mulher na engenharia, o nosso currículo sempre ficava embaixo. E daí quando ficava embaixo tinha lá, se tinha filho ou se não tinha filho, se era casada ou não era casada, se o marido trabalhava ou não trabalhava. Então são perguntas que não se faz aos homens. E para a mulher, principalmente para a agrônoma, né? Eu sou engenheira de alimentos, trabalhei na parte comercial de viagens, mas para agrônoma, é muito difícil uma agrônoma que não esteja no serviço público, né? Então elas acabam prestando concurso porque não querem que mulher corra trecho nas fazendas, né? Que vá atender. Porque é preconceito. Então, hoje eu gostaria realmente de falar com essas mulheres engenheiras, somos muitas, né? E somos felizes, escolhemos essa profissão por N motivos e somos apaixonadas por isso.
1: E assim, uma proposta que chama a atenção, né, é a redução da anuidade para R$ 250. Como que isso seria possível, né? Como seria possível implementar essa mudança sem comprometer os serviços também prestados pelo Conselho, Priscila?
0: Então, vamos lá. O que a gente tem, Duda? Isso não é uma mudança minha, não é uma proposta minha, né? Como dizem, é eleitoreira. Não. Isso é um projeto de lei que já foi apresentado pelo deputado Kim. A gente está com abaixo-assinado para quem quiser apoiar, porque não vale só para o CREA, vale para todos os conselhos. Então, os conselhos regionais, seja a Cresce, seja a CRM, todos eles vão ser englobados. E por que a gente não sabe disso? Porque, normalmente, quem está no conselho, como diz o meu amigo Ivanor, o rei não quer que saiba que a gente tem essa opção. E por que que isso é possível? Porque sempre que a gente fala em receita, a gente vai ter que tirar de algum lugar. Para você ter uma ideia, Dudu, a gente vai entrar daí já num outro tema. Hoje o CREA gasta cerca de 5 milhões de reais todo mês com diárias. Diárias, sim, diárias. Deslocamento e diárias. E a gente fez isso na ABNT. Quando eu entrei na ABNT em 2008, a gente tinha que mandar, no caso a gente mandava o Ivanor lá do Paraná, todo mês para discussão presencial dentro da ABNT. Então, fazíamos reuniões presenciais dentro do Sinduscom, ele fazia aí sofridas, e ele pegava o avião, chegava lá cedo, corria para a sede do Sinduscom em São Paulo para discutir isso. Hoje em dia, a gente não precisa mais disso. Hoje em dia, eu consigo estar conectada contigo aqui, pode ter alguém no Japão me escutando. Certo? A gente não necessita, mas isso ainda existe no CREA e esse gasto ele pode ser enxugado, né? E o que a gente tem? Uma diminuição da receita das ARTs, provavelmente uma entrada, porque a gente tem muita gente que é engenheiro, tem orgulho de ser engenheiro, não atua na área, mas tem vontade de contribuir com o conselho. Mas não contribui por quê? Primeiro que é um pagamento em janeiro, de quase R$ 700, sem ele saber se naquele ano ele vai ou não ter trabalho, né? Então, ele opta por deixar

0: já o seu CREA inativo. E a gente acredita que com um valor mais simbólico e com enxugar os gastos que são desnecessários, a gente consegue sim. Para isso, eu tenho apoio, né, do meu candidato ao CONFEA, que é o Joel Krieger, com quem eu tenho uma relação muito antiga, né? Ele também é paranaense, ele é o nosso candidato do Sul. Eu acho que é uma coisa que a gente precisa lembrar, que se a gente é do Sul, a gente tem que votar em candidatos do Sul também em Brasília, né? Candidatos que representem e conheçam a nossa realidade aqui. Ele é engenheiro civil e ele atuou muito fortemente. Eu digo que hoje, se eu construir tudo que eu construí, é porque ele, dentro do CREA, em 2007, 2006, ele conseguiu alterar o salário do meu marido. Meu marido é funcionário público e ele foi concursado como analista. Isso é uma prática muito comum no serviço público. A pessoa é concursada como analista para ser pago um salário que não seja o piso. E, na época, meu marido foi concursado por R$2.100, R$2.200. E um dia ele chegou em casa, a gente estava em começo de vida, sou casada há 20 anos, né? A gente estava em começo de vida e ele pegou e falou assim, meu salário subiu. E aquela coisa, né? Ah, meu salário subiu 15%, alguma coisa assim. E ele pegou e falou, meu salário foi para R$4.500. Ele mais que dobrou. E isso deu a condição de eu fazer a minha segunda faculdade, da gente conseguir viajar e tudo mais. E isso foi ação do CREA. Quando eu cheguei aqui, eu imaginava que o CREA de Santa Catarina fazia o mesmo pelo profissional, sabe? Seja na Epagre, seja na Celesc, seja na Casan, todas essas empresas têm engenheiros que estão concursados como analista e não recebem como engenheiro. E eles fazem trabalho e assumem responsabilidade de engenheiro. Então, é muito complicado saber que o CREA daqui nunca fez isso, nunca sentou lá na Assembleia, nunca sentou com o governo, talvez porque não saiba ou talvez porque realmente nunca tenha trabalhado. Porque para a gente que trabalha, que todo dia acorda e sabe que tem que lutar para poder ter o salário para colocar comida na mesa, né, e não depende de nada, não depende de uma indicação, para a gente, engenharia é a nossa profissão, mas é o nosso ganha-pão. E valorização do engenheiro é salário.
1: E Priscila e Ivanor, nós conversávamos antes do nosso programa aqui sobre algumas propostas para a região, né? Nos contem mais também sobre isso aqui para a nossa região.
2: Bom, dadas as considerações que eu fiz antes, o que nós estamos querendo é fazer a inspetoria de Balneário Camboriú, revitalizar ou fazer uma inspetoria nova para Itajaí, com condições, com respeito ao profissional. E, como eu falei, se tiver a condição de fazer em Itapema, porque, veja, é só olhar hoje a BR-101 para ver qual a situação de um engenheiro que está lá em Itapema
0: vir
2: na inspetoria de Itajaí.
0: Você acabou de falar do trânsito, a nossa 101 é travada. Você já pensou, tem alguma coisa para resolver que tem que ser presencial ainda? Porque hoje, infelizmente, muita coisa é presencial, praticamente tudo.
2: É,
0: praticamente
2: e
0: tudo
2: veja,
0: é presencial.
2: Pode ser um escritório em Itapema, pequeno, até para poder receber o profissional, mas não fazer ele pegar uma BR dessa correndo o risco de vida, né, na situação que nós estamos. Agora, de novo eu vou dizer, é só imaginar Balneário Camboriú, a associação está numa salinha. Tá? Ah, mas que tem isso e aquilo que vão fazer diferente? Não. Nós queremos que a área venha e converse com a gente. Uma coisa que eu quero deixar claro aqui, eu entrei em contato com a área duas vezes, falei com a secretária, pedindo para que o presidente entrasse em contato comigo. Porque na minha época, independente de nós apoiarmos alguém, a gente escutava as propostas, pelo menos por educação, dos demais participantes. Eu, infelizmente, não tive essa resposta, não tive essa ligação. De novo, eu não quero falar mal nem de A, nem de B, nem de C, porque a gente trabalha muito pela entidade, né? Mas eu digo mínimo respeito aos demais profissionais que não estão contentes com o CREA Santa Catarina.
0: E uma coisa, Bia, só... É, Bia, desculpa, amor, Duda. É, uma coisa, Duda, só para a gente deixar claro aqui. Eu não sou contra a entidade. Aliás, eu acho que a entidade ela tinha que ter previsibilidade. Foi alterada uma questão na legislação do CREA e do CONFEA, onde as entidades elas não recebem diretamente aquele valor que elas recebiam das ARTs. Então, às vezes o engenheiro está lá achando que ele está colocando aquela entidade para receber e hoje não. Esse dinheiro vai para o CREA e o CREA define por editais de patrocínio quem recebe e quanto recebe. E as associações, eu entendo, porque eu tive em várias associações, eu estou sendo acusada de ser uma candidata de internet, né? Eu até brinco que quem fala isso não entende o que é mídia social, o que não entende nada disso. Mas as entidades, elas se dizem comprometidas com a gestão atual porque elas não têm de onde tirar dinheiro para se sustentar. Então, esse dinheiro, ele está bem restrito e ele é utilizado como moeda de troca para me deixar falar dentro das entidades.
1: Tá certo, então. Priscila e Ivanor, muito obrigada pela participação aqui no Jornal da Manhã Litoral Norte por compartilhar as suas propostas e também a visão... Exatamente, 3 de julho, a visão para o futuro do CREA em Santa Catarina. Desejamos sucesso na caminhada, né? E claro, os microfones da Jovem Pan sempre abertos para vocês dois. Priscila, muito obrigada pela sua participação e obrigada também, Ivanor.
0: Obrigada, Duda.
1: Agora, 7 horas e 42 minutos. Vamos para mais um intervalo aqui no nosso Jornal da Manhã Litoral Norte. E na volta tem mais informações de trânsito. Vamos falar de previsão do tempo, segunda-feira gelada de inverno aqui em Santa Catarina, e claro, em todo o Hemisfério Sul, tivemos troca de estação e também vamos falar de esporte, viu? Jogos importantes na Copa do Mundo e também Série D, Série C e Série B aqui em Santa Catarina. Nós já voltamos.
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1: 7:53, estamos de volta com o nosso Jornal da Manhã Litoral Norte, aqui na Jovem Pan 94,1. E você, nosso ouvinte, segue com a gente nessa manhã de segunda-feira, para começar o seu dia muito bem informado. Nosso ouvinte mandou mensagem no último bloco, falando da Avenida Agostinho Alves Ramos, bem trancada. Compartilha então, nosso ouvinte, que participa quase diariamente aqui com informações do trânsito no nosso Jornal da Manhã Litoral Norte. E por falar em trânsito, nós vamos conferir agora no nosso boletim de trânsito como é que está a situação das principais vias aqui na nossa região, para você, nosso ouvinte, que está saindo de casa ou já está no volante nessa manhã de segunda-feira. No último boletim eu tinha falado que as vias aqui do centro já estavam com um pouco mais de movimentação, mas agora o destaque mesmo é a Contorno Sul, viu? Bastante trânsito para quem acessa aqui a rua da Univale pela Contorno Sul, pode encontrar bastante movimentação de veículos nessa manhã de segunda-feira. Mas o destaque mesmo é a BR-101, viu? O trânsito ainda mais intenso do que no nosso último boletim de trânsito, desde Balneário Piçarra, passando por Penha, Navegantes. Para quem acessa Itajaí também pode encontrar bastante trânsito, ou seja, sentido sul da BR-101, com bastante movimentação de veículos. Passando por Balneário Camboriú, a BR-101 dá uma desafogada, mas as marginais seguem com bastante movimentação de veículos também. Avenida Santa Catarina, mais trânsito do que no nosso último bloco, viu? O trânsito também já se estende por toda a Avenida Santa Catarina, né? Agora 7:54. Consequentemente, mais pessoas saindo de casa, o trânsito também bem mais intenso aqui na nossa região. Então, você, nosso ouvinte que passa pela Avenida Santa Catarina agora ou vai passar nos próximos minutos, vai encontrar, sim, mais movimentação de veículos. E seguindo a BR-101, sentido Itapema, pode ter um pouquinho mais de movimentação também no sentido Itapema, viu? Ou seja, sentido sul da BR-101 com um pouco mais de movimentação comparado ao sentido norte aqui em Itajaí, Balneário Camboriú e Itapema, o sentido sul apenas com mais movimentação de veículos nesta manhã de segunda-feira. E para fechar o nosso boletim de trânsito, vamos falar da Oswaldo Reis, viu? Que por incrível que pareça, 7:55, tá tranquila, viu? Não vou dizer que tá sem movimentação de veículos neste momento, porque segunda-feira, né, o pessoal acessando aí Itajaí pela Avenida Oswaldo Reis, ou o pessoal de Itajaí que acessa Balneário Camboriú, mas, em comparação à BR-101, pode ser uma boa pedida nessa manhã de segunda-feira, viu? Porque tem sim movimentação de veículos, mas nenhum congestionamento agora nesta manhã. Então, esses são os principais destaques do trânsito nesta manhã de segunda-feira. Claro, o BR-101 sendo um problema crônico aqui da nossa região, então você, o nosso ouvinte que pode fugir da BR-101, é uma boa pedida também nesta segunda-feira. E agora, 7:56, depois das informações do trânsito, vamos também falar de previsão do tempo, viu? Primeira segunda-feira de inverno, segunda-feira gelada aqui na nossa região. Agora também vamos conferir a previsão do tempo para Itajaí. Neste momento temos 14 graus, com sensação térmica de 15 graus. E lembrando que as máximas para hoje não passam dos 21 graus em Itajaí. Mas com previsão de chuva, né? Eu disse no nosso primeiro bloco, você que nos acompanhou sabe que essa chuva já está no extremo oeste da nossa região. E durante o dia se estende também para as outras regiões de Santa Catarina, chegando aqui no nosso litoral norte. Então, lá no final do dia, lá na noite mesmo, né? Provavelmente aí por volta das 10 horas da noite, já temos chuva prevista aqui para a nossa região, então que deve dar uma queda nas temperaturas, né? Porque realmente o sol faz a diferença, né? O sol dá uma aquecida e sem esse sol e com previsão de chuva a gente tem a queda nas temperaturas, mas isso é informação para amanhã. Para hoje, então, temos sensação térmica de 15 graus aqui em Itajaí e máximas de 21 graus. E depois das informações do tempo, vamos falar de esporte também, né? Vamos começar falando da Série D do Campeonato Brasileiro, com o Marcílio Dias empatado com a equipe do Cascavel em 2-2. Esse resultado foi ótimo para o Marcílio Dias, né? Que decide no próximo domingo às 16 horas em Itajaí, a terceira fase na Série D e também na Série D de 2027. O desempenho não foi dos melhores, né? Mas conseguiu aí marcar 2 gols e aí buscar esse empate fora de casa. Outros catarinenses também empataram. O Blumenau no sábado foi até em Juí, no interior do Rio Grande do Sul, empatou em 1-1 fora de casa. E o Santa Catarina de Rio do Sul foi até Porto Alegre e também empatou em 1-1 neste domingo. Então, todos os catarinenses jogaram fora de casa e empataram, né? E agora vão decidir em casa essa segunda fase da Série D. Pela Série C, o Barra também teve um empate em casa com o Amazonas em 1-1. O Barra não vence há 6 jogos na Série C, é o 17º colocado com 12 pontos. O Brusque venceu mais uma, venceu o Floresta em casa por 2-1. Continua na vice-liderança com 21 pontos. E o Figueirense empatando também em 0-0 fora de casa com o Ituano e permanece em 12º com 15 pontos. Série B do Campeonato Brasileiro, o Avaí, depois de 12 jogos, voltou a vencer e no domingo venceu o Cuiabá na Ressacada por 1-0. Ainda o 18º, não deixa a zona de rebaixamento, né? Segue com seus 13 pontos, mas pelo menos respira um pouco nessa Série B. E agora, falando de Copa do Mundo, né? Se a estreia contra o Marrocos deixou aquela pulga atrás da orelha, assim como eu fiquei também, né? A seleção brasileira deu um show na Filadélfia. O placar de 3-0 contra o Haiti trouxe um alívio aí que o técnico, o Carlo Ancelotti, esperava e também para nós, torcedores, né? O Brasil construiu a vitória inteira no primeiro tempo. 2 gols do Cunha e 1 do Vini Júnior. O Vini Júnior, né, camisa 7, participou diretamente de todos os gols do Brasil na Copa até aqui. Deu assistência, incomodou a zaga também e marcou o 3º gol num belo contra-ataque um pouquinho antes do intervalo, viu? Mas nem tudo foi festa. A grande preocupação fica por conta do Rafinha agora, que sentiu dores musculares ainda no primeiro tempo e saiu meio inconsolável, viu, para a entrada aí do garoto Rayan. E com esse resultado, o Brasil lidera o grupo C pelo saldo de gols, empatado com o Marrocos. E a vaga para as oitavas de final vai ser decidida na próxima quarta-feira, nessa quarta-feira, dia 24, Escócia em Miami, né, contra a Escócia em Miami. Então, o Brasil joga nessa quarta-feira. E depois das informações da Copa do Mundo, já estamos no nosso limite de horário, 7 horas e 59 minutos. Amanhã vamos trazer mais informações dos outros jogos da Copa também. Tivemos muitos jogos importantes neste fim de semana, mas isso é informação para amanhã. Agora, 8 horas da manhã, encerramos aqui mais uma edição do nosso Jornal da Manhã Litoral Norte. Obrigada a você, nosso ouvinte, por ter começado essa semana, essa segunda-feira com a gente. Amanhã, terça-feira, nos encontramos novamente aqui na Jovem Pan 94,1 com todas as notícias da nossa região. Uma excelente segunda-feira a todos. Reforçar o agasalho nessa segunda, viu? E até amanhã. Tchau.
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2: 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Jovem Pan, 4 para as 10.
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11: Muito bom dia, excelente segunda-feira pra você que tá aí começando a semana de inverno, super ligado aqui na Jovem Pan 94,1, classe especial.
12: Eu sou Luciane Chiodi e a gente vai juntos até o meio-dia.

0: Brasil, 47 99 01 9410, ou pelas redes sociais, arroba Jovem Pan Itajaí. Aproveita, manda aí um sucesso, uma novidade, ou então um clássico pra gente dar aquela viajada no tempo e matar as saudades com as músicas que marcaram gerações. É só você se conectar, escolher sua música preferida. Se for uma das mais pedidas, rola pra você até às 11 horas da manhã no oferecimento do Brava Mall. 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
0: De viral nas redes sociais para sucesso. Décimo lugar aqui nas mais pedidas da Pan. Dolce & Sayre. Ótimo dia para você.

0: Lola Young, Messi, sexta colocada aqui nas mais pedidas da Pan desta super manhã de segunda-feira. Em sétimo lugar, Taylor Swift, The Fate of Ophelia, atendendo a pedidos Harry Styles, Late Night Talking. Oitava posição, Alex Warren, Ordinary. Na nona, Olivia Jean, Men I Made. E lá no décimo lugar, Dolce, Inside. As mais pedidas bombando no rádio ou nos apps da Pan. E a gente vai ali fazer um break bem rapidão. Na sequência tem o top 5 das mais pedidas, aquele super flashback da manhã. E você pede a sua preferida. 47 99 01 9410, ou lá pelas redes sociais. É só chegar no @ Jovem Pan Itajaí. 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

0: 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Jovem Pan, 10:26.
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primeiro lugar aqui nas mais pedidas da fã. Sam Fender, Olivia Jean, Rain In, Katy Perry, Hot and Cold, atendendo a pedidos da galera. Em segundo lugar, Bruno Mars, I Just Might. Em terceiro, Ted Swings, Lose Control. O Flashback da Manhã com Timbaland, Apologize. Quarta posição, Sabrina Carpenter, Man Child. E na quinta, BTS, Swing. 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

0: 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Jovem Pan, 1 para as 11.
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0: abalo psicológico. Dua Lipa Training Season, Ed Sheeran, Alok, Ziba e Bruno Martini e Benson Boone. Depois do intervalo tem muito mais pra você que tá aí aproveitando, começando bem a semana no rádio ou nos apps da Pan. E aproveita também pra se conectar e acompanhar o que tá rolando lá nas redes sociais. Tem muita coisa legal no Facebook, Instagram, TikTok, X, @ Jovem Pan Itajaí. Lá você fica por dentro do que rola no mundo da música, cinema, entretenimento e também confere as ações que a gente faz aqui pelo nosso litoral. Tá tudo lá no @ Jovem Pan Itajaí. 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A Copa do Mundo tá rolando e aqui na Pan a gente tá sorteando álbuns oficiais de figurinhas da Copa do Mundo, presente do Balneário Shopping. E quem tá levando mais dois álbuns nessa manhã de segunda-feira são vocês, Luciano Antônio Flores e Tony Carlos Domingues da Silva. Luciano Antônio Flores e Tony Carlos Domingues da Silva. Parabéns, rapazes! Vocês faturaram os álbuns oficiais de figurinhas da Copa do Mundo. A produção da Pan já está entrando em contato para explicar como vocês fazem para retirar, tá certo? Parabéns! Amanhã, nesse mesmo horário, tem mais sorteios. Se você ainda não levou o seu, aproveita! 47-99-019-410. Mande um WhatsApp aqui para Pan. É só colocar o seu nome completo, seu CPF e pronto, já vai estar concorrendo a álbuns oficiais de figurinhas da Copa do Mundo 2026, presente do Balneário Shopping. 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Jovem Pan, 27 para o meio-dia.
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0: início de inverno aqui na Pan. Muito obrigada pela sua sintonia e que você passe uma ótima semana. Beijo grande e até mais. Tchau. 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Jovem Pan, 6 para o meio-dia.
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0: mundo torcendo.
1: Tô muito.
0: Tá bom ver.
1: Tá babozinho.
0: É, vou te falar, viu?
2: Ninguém nem sabe onde fica.
0: Vou te falar, exatamente. Muito bem, estamos começando mais um festeiro, programa Pânico, pelas recatadas plataformas da Jovem Pan. Sejam bem-vindos ao programa mais assustador que alerta falso na madrugada. Hoje é dia de inteligência, sagacidade nesse programa. Rinha de pensadores com eles. Mário Serve Costela e Silas Mela Fralda. Olá, pastor.
3: Povo abençoado do meu país. Fala, meu povo de Deus. Fala, Emílio. Você tá bom, meu irmão?
0: Eu tô bem, pastor. Tudo tranquilo. Tá calmo ou não?
3: Eu sempre tô calmo. Eu sou guiado pelo Espírito Santo. Agora, como é que vai esse cajado de batizar a coroinha? Essa Copa do Mundo tá acabando comigo, meu irmão. Ninguém mais vai pra igreja. Ninguém mais faz aquele pix abençoado. Então vamos pra essa porrada bíblica, meu irmão. Deus pode fazer um grande milagre na sua vida, mas não caia nessa com essa sua cara feia. Pegou a visão, meu irmão? Aqui é povo ungido de Deus. Chupa, fariseus. Agora faz aquele pix abençoado. Vai agora, o buchudo do cabrunco.
4: Muito obrigado, pastor Boca de Cadela. Muito boa tarde ao Emílio Surita e aos paquidermes deste programa. Hoje estou deveras cansado, estou mais exausto do que o maxilar do Ancelotti mascando 300 chicletes do Rabin. Meu pensamento do dia é o seguinte: na vida, a seleção brasileira está igual à sua ereção. Ganhou uma, mas não engana ninguém. Fiquem com Darwin, não se alimentem de Pedregulho, Sabonete e Luana Piovani. E é com você, Emílio Surita.
0: Muito bem, e agora vamos pra agenda dele. Sim, o melhor show de stand-up comedy do Brasil está aqui nessa mesa. Conhecido no meio como Globo da Morte, quando está por cima. É o nosso Rogério Morgado.
5: Quem é esse rock'n'roll?
1: Sou eu.
5: Uma hora dessa. Rock'n'roll
1: toda quarta-feira, aqui em São Paulo, só que essa, obviamente, não tem, porque tem jogo do Brasil. 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Obrigado, Emílio, que alegria.
0: Muito bem, e agora temos aqui o Lucas. Oh. Lucas e Tien do Japão.
1: Japão!
0: Fabrício Nunes Oliveira, está aqui também o Amo Cinema 96. E Ivan Cunha do Pará. Vejam só, boa, gente muito bacana. Aqui, Brasília está aqui com a gente também. O Brasil inteiro acompanhando o programa Pânico, porque chegou a hora de homenagear quem troca a lasanha da vovó pela resenha de Zuzu. Quem acredita que o único bolão da Copa é o Morgado?
1: Sou eu.
0: É hora de nossa audiência, a Majestade.
2: Oh! A Majestade de hoje vem da exuberante Nova Alvorada do Sul. O cara é dono de uma bela pizzaria na cidade, casadão e pai de três filhotas. O homem é apaixonado pelo Palmeiras, por pescaria e pelo Pânico. Palmas para Murilo Lima Freitas!
1: Murilo! Gaitinho!
6: Bonitinho.
0: Olha ele aí, ó. E aí? Beleza? Valeu, tranquilo, ou não?
6: Tá aqui, velho. Tá louco, hein?
0: É? É louco. Tranquilo? O que você manda?
6: Cê é louco, cachorro.
7: Doideira?
6: Cara, sou lá do
0: fala
6: MS.
0: Mais pertinho do microfone.
6: Lá do MS, Nova Alvorada do Sul. Boa. A cidade é próxima de São Paulo, interior de São Paulo, Presidente Prudente.
0: Boa. Lá em Prudente.
6: É, tá próximo, tá uns 200 km ali, mais ou menos.
0: Não. Sim.
6: Sou de lá, morava em São Paulo aqui, morei na Zona Leste, passava um perrengue lascado aqui. Aí mudamos lá pra Nova Alvorada do Sul, eu era vendedor lá. Comecei a fazer as entreguinhas de pizza ali no delivery.
0: Boa.
6: Aí fui aprendendo a fazer as pizzas e agora tem uma pizzaria top lá, agora Pizzaria tá San Remo.
0: Como é que chama? San Remo?
6: San Remo, pizzaria.
0: Onde fica a cidade?
6: É, no Mato Grosso do Sul, no MS.
0: Não, mas a cidade...
6: A cidade é Nova Alvorada do Sul.
0: Nova Alvorada do Sul, a pizzaria é a...
6: San Remo, pizzaria San Remo.
0: San Remo, tá aí, ó.
6: Olha lá.
0: Tá aí, ó. Pizzaria San Remo.
6: Instagram aí.
2: Tá magro no desenho,
0: poucos
2: hein?
0: Seguidores.
6: Tô tomando Monjaro.
2: Tá.
1: Rogério Monjaro.
2: É, mas seu Monjaro.
0: Tá tomando Monjaro?
6: Mas é falso, o Monjaro do...
2: Parece que é falso.
6: Do PY.
0: É, do PY?
1: Ah, é. Começou ontem.
0: É perigoso, isso é perigoso, hein? Cuidado aí com essa...
6: Brigadinho.
2: Monjaro com pizza, dá certo.
0: E aí?
1: Caiu pipi.
0: Tá vendo?
6: Emílio, nossa terra lá é a terra do agro lá, cara. Lá é a terra da Tereza Cristina, lá a terra do Firmino, que veio aqui uma vez aí, o Firmino.
0: Tô ligado, tô ligado. É gente fina, top, né? Gente boa.
6: É.
0: E valeu a pena mudar pro interior?
6: Valeu. Pô, top demais. Lá é uma terra de muita oportunidade, sabe? Se você vai lá querendo trabalhar e conquistar as coisas, lá é o lugar. Porque lá não tem muita coisa pra você gastar dinheiro também, né? Aqui em São Paulo você tem muita coisa pra gastar, shopping, essas coisas. Lá não. Lá você trabalha e se você tiver força de vontade e determinação, você chega longe.
0: Ó, é isso aí. Falou bonito boa, agora. Cara. Vai mandar um alô pra alguém?
6: Ó, eu quero mandar um alô pra um monte de gente. Quero que você mande um alô pra minha filha, a Esther. Ela tem 7 anos.
0: Esther, um beijo pra você, Esther. Próxima
6: ela é sua
0: vez,
6: fã e fã do Emilinho.
0: Da próxima vez, pede pro seu papai trazê-la aqui.
7: Dele,
0: é isso aí.
6: É isso aí. E um alô pra minha esposa também, a Elta. Um alô pra minhas filhas, a Isabela e a Rebeca, que são as minhas filhas mais velhas. Um alô pro pessoal de Nova Alvorada do Sul, meus clientes lá. Eu trouxe um presente pra você também.
0: Oh, muito obrigado.
6: Na verdade, quem mandou esse presente foi o Santiago. Ele tem uma loja lá de tereré. Loja é típico lá da nossa terra lá.
0: Ó, oh,
6: né?
0: Que sensacional. Meu, o tereré é o que
7: eu tomo.
2: É o mate gelado.
0: É o mate gelado. O mate lá do sul. Não é?
1: Não tem pra você.
0: O mate do sul. O pessoal do sul que foi pra lá adaptou.
7: No calor.
0: No calor,
6: faz do calor. E ele mandou uma caneca pra cada um participante também aí, ó. Com personalizada também.
2: Valeu.
6: É o plantel Tereré, o Santiago.
0: Isso aqui é sensacional, hein?
1: Santiago. Bom dia, Santiago.
0: Ficou bonito, hein?
1: Obrigado, viu, Santiago?
0: Ó, que bonito.
6: Vê até a erva aí, Emílio.
0: Ó, aqui, ó. A erva tá aqui, ó.
6: Erva típica do nosso estado. Ele falou o nome, mas eu não lembro o nome da erva lá, mas é típica de lá. É
7: personalizada.
6: Produzida lá.
0: Ó, a erva aqui, ó. Ó. Tá vendo?
7: Aqui, ó.
0: Hã?
7: Personalizado aqui, ó.
1: Isso aí.
7: Foca aqui no personalizado.
0: Isso aqui vicia mais que...
2: É.
0: Porra. Você sabe que isso aqui...
2: Tem que ter a manha pra tomar.
0: Tá ligado.
6: É muito quente lá, né? É muito quente. Deu o pessoal no calorzão, senta lá e faz
0: é
6: a quente. Roda de tereré.
0: O toque bonito, com pânico. Pô, bonito. Que capricho, cara.
2: Legal,
0: pô,
2: muito... hein,
0: quem
2: mano?
0: É que mandou?
6: É de couro. É o Santiago do plantel Tereré.
0: Santiago, pô, muito obrigado, cara. Não precisa, pô, o carinho de vocês... Mas, pô, fiquei até emocionado agora quando vocês trazem um presentinho aqui pra gente.
2: Bem feito,
0: muito
2: né?
0: bem carinhoso. Feito, muito bacana.
2: De
0: pô, muito obrigado, cara. Obrigado mesmo. Muito bem. Dito isso?
8: Dito isso.
0: Olha lá, o gordão.
8: Gordão. Gordão, tá que tá.
0: O gordão, ele tá que tá.
8: É tereré, não é milkshake, não, mano.
0: É que
8: você não viu o outro que a voz voltou.
1: Ah, é. O outro a voz voltou, tá falando.
8: Virou uma vuvuzela.
0: Parece bem. Deixa eu só passar aqui, fazer o comercial aqui da pizzaria. Pizza.sanremo, @pizza.sanremo. Aí a pizzaria do nosso querido Murilão. Obrigado, viu, Murilão? Um abraço pro pessoal lá do agro, pessoal, gente boa, lá do Mato Grosso
6: do Sul.
0: Obrigado
6: aí pela oportunidade aí, ó. Pra mim é um sonho estar aqui, hein?
0: Boa. É isso aí. Você vai se decepcionar até 2 da tarde, você vai falar puta cagada aqui.
8: Valeu.
0: Muito bem. Dito isso, vamos falar de filmes?
1: Vamos
0: falar de séries? Porém, agora temos homens viciados em videogames, bonequinhos e talquinho no popó.
9: Ai, gostei.
0: É, eu sei que você gosta.
8: Talquinho no popó.
0: É, Linhagem Geek com Homem-Aranha com 3 queixos. André Alba.
9: Ele gosta.

0: Zé da manga.
1: Zé do tal.
2: Eu não sei porquê, mas eu acho a parte mais ofensiva pra mim. Mas tudo bem.
3: Por quê?
2: Se inscreva.
3: É legal.
2: Imagina. Se inscreva lá no canal da Linhagem Geek. Lá a gente fala de cultura pop, cinema, TV, redes sociais.
1: Importante.
2: E muito mais importante. Emílio, não sei se vocês ficaram sabendo, mas... O nosso... Né? Fiquei sabendo, mandaram pra mim. O nosso querido Monark deu um...
3: Fez Monark um desabafo. Voltou.
1: Mas ele tá completamente...
2: Não, filho. Fez um desabafo. Fez um desabafo, né? Quem conhece ali é o próprio Monark que
3: estava no... Você é fofoqueiro.
1: Fofoqueiro.
3: Ok, eu sou...
2: Durante uma reunião me foi incumbido numa responsabilidade de trazer as coisas da internet.
3: Quentes.
2: Né? As coisas que acontecem e viralizam na internet. E a gente faz isso também no canal da Linhagem Geek. Estou fazendo meu trabalho profissional, meu amor.
1: Meu amor.
2: Mas eu editei.
3: Com as pessoas gostam.
1: Meu amor.
4: Gosta da pilha, meu.
1: Meu amor.
4: Velho e bom.
2: Mayubi. O Monark está se sentindo lesado. Ah, e aí eu...
1: Mas ele sempre foi lesado. Mais lesado.
4: O Brasil sabe disso.
2: Não, mas eu separei o trecho. Pode mandar bala aí, meu querido Bernardo.
5: Eu saí da empresa, deixei na mão dele, tá ligado? Tudo.
6: Por exemplo, eu fui...
5: Eu perdi tudo, fui pra dos Estados Unidos, viver com $5,000 nos Estados Unidos. Você acha que vive bem nos Estados Unidos com $5,000? Cara,
6: não
5: passei,
6: vive,
5: passei quatro anos, passei o perrengue, sendo perseguido com tudo, enquanto ele ficava no bem bom lá,
6: quem
5: mano.
6: Quem tá limpando
5: o
6: chão nos Estados Unidos...
5: Ganha mais que isso.
6: Vive com mais de 5 mil.
5: Então, pô, é isso que eu tô te falando. O Igor ficou com tudo. Tá perfeito pra ele, a vida dele ficou garantida, com todos os patrocínios, com o estúdio, com a casa, entendeu? Com a equipe, com a credibilidade, com o canal, com tudo, pô. Ficou com tudo, entendeu? E quem que deixou ele ficar com tudo naquela época? Eu que assinei a p*** do contrato sem reclamar. Falei assim, cê, é isso mesmo que tu quer, Igor? Ele falou, não, é isso mesmo, não é isso, é isso. Aí eu peguei, assinei e fui eu tocar minha vida assim, sendo perseguido por STF, por Globo, por C4. Ele no bem e bom, eu peço pro maluco mudar a p*** conta que eu tô recebendo, porque eu tive um problema com a conta que ele tava pagando, o cara não me responde. Peço pra ele pagar a p*** do contrato, que já é um contrato super easy. Era 10 milhões de reais, mas que ele poderia pagar 50 mil reais por mês, sem juros. Sem juros. E o 10 milhões tem inflação, cara. Ele, tipo, ganhou uma empresa multimilionária do Flow de 100 milhões pra pagar 10 milhões em 30 anos, em 15 anos. Ele ganhou tudo na mamata pra ficar bravo comigo, porque eu tô pedindo pra ele cumprir a p*** do contrato, que já era easy pra c*** dele pagar. Tá ligado? Não tem ele que ficar com ele, ficar p*** ou não. Ele tá me roubando, cara.
6: É.
5: E eu tenho que ficar de braços cruzados, de sorrindo, falando, eles estão me pagando 25 mil reais.
6: É.
5: Ah, pelo amor de Deus.
6: É difícil.
5: E aí ele vai ficar bravo com eu reclamando. Ele vai ficar bravo, caralho.
6: Não te entendi.
5: Ele sabendo que, pô, fizeram. Tinha essa agenda woke globalista lá, que tava por trás junto com a Globo e essas empresas esquerdistas do c. Todas elas me comunando pra me destruir. Ele sabia que eu não tinha feito nada de errado. Não tancou nada. Que amigo que é esse, cara? Pra eu ter que ficar preocupado com o sentimento dele, pra eu expor que ele tá sendo injusto comigo. Você tá entendendo? Não tem essa, mano.
2: É a história da dívida.
1: Da
2: dívida que o Igor teria com o Monark. E, assim, vocês podem falar o que quiser do Monark, mas é a primeira vez que ele aparece bravo. Desabafo.
1: Eu não entendi direito. Pelo que ele fala, sim, eles combinaram assim: me dá 25 mil por mês durante um tempo, que é esses 5 mil que ele fala é difícil, vivendo essas vezes com 5 mil, e teria um valor maior que seria pela empresa.
2: Sim.
1: Que seria esses 10 milhões. Só que esse valor maior não é na bucha. É no tempo.
2: Dividir.
1: E sim, aí tá. Eu não sei se o que aconteceu.
3: Que a Paulinha tá brava.
1: Ele tá bravo.
3: O que foi, Paulinha?
1: Tá suave.
3: Não? Tá suave?
4: Vai trabalhar no
1: futebol. Suave na nave.
3: Nossa, que pariu.
4: Calma, meu.
2: Imagina se tivesse
4: brava.
2: Jogou
4: ela
2: a cadeira.
4: Não tá brava, não.
3: Tá
4: tranquila.
3: Deu uma cadeirada no câmera. Jogou a cadeira no câmera.
4: Olha, baixou o da Atena nela.
3: É isso aí, Paulinha.
1: Não fala mal do meu sogrinho, não.
3: É isso aí, Paulinha. O que mais? O que mais?
2: Outra questão que tá acontecendo é a briga.
3: Mas o que é? Um trabalho contratual? Fez contrato mal feito?
2: Então, ele não assinou. Então, precisa entender o que é a crítica. O Monark tá falando que não está sendo pago.
1: Que não tá cumprindo.
2: Ele não tá pagando ele, e o cara não tá respondendo, e obviamente isso acaba viralizando.
4: Chamou advogado, mano, não assinou o contrato?
2: Então, o Monark diz que ele fez um contrato sem garantia de inflação, porque ele foi um cara camarada.
4: E ficou sozinho, né? Isso é uma verdade, né?
2: Sim, e ficou sozinho e não tá sendo pago.
3: Mas...
2: isso é uma versão do Monark, obviamente.
3: Mas não ligar por isso. Mais uma coisa, pode ter certeza. Se você não foi cancelado e um dia será, você vai sempre ficar sozinho.
4: Exato. Ninguém te apoia.
3: Tem um filho da mãe que te ajuda.
4: Exato. Faz um post falando, fala, irmão.
3: Você tá sozinho. É isso que ele tá.
2: É.
3: Ele foi cancelado.
4: Deixou o projeto que ele
3: ficou
4: criou.
3: Ficou sozinho.
4: É isso aí.
3: Ficou lá, perseguido. É isso aí. E tem outra coisa. A ingratidão é o pagamento do mundo. Certo?
4: Poxa, exatamente. É forte, mas é só.
3: É isso aí.
2: Eu assino embaixo.
3: É isso. É isso aí, bichão.
2: É um caso complicado desses dois.
3: Que mais?
2: Tudo bem. A briga que nós temos agora é da Cazé TV com a Globo.
4: Você tá hoje polêmico.
2: Hoje... A briga que nós temos é que a Globo, segundo alguns colunistas de televisão, é que tá muito insatisfeita com o sucesso da Cazé TV. E querendo ou não, a audiência e o YouTube hoje é fácil, né? Você simplesmente colocar ali na Cazé TV e aí isso acaba levantando algumas opiniões na internet. Só que aí a Globo, não tem problema nenhum, a Globo criticar o Cazé. Só que dois vídeos que a Globo, que acabou viralizando, que a Globo fez, que acabou falando, contribuindo pra galera. Pô, será que se a Globo tivesse esse... os direitos de passar todos os jogos que a Cazé TV tem, será que seria muito boa, muito melhor a qualidade mesmo? E aí são esses dois vídeos que viralizaram. Pode mandar o primeiro, meu querido Bernardinho.
0: Olha, eu não vi ninguém. Tá, vou fazer pra lá, depois eu faço
3: a nossa. Jesus. Pra
0: eu não vi ninguém comemorando com o Jamal ainda. Na Rede Globo,
7: alguém. Quem é esse?
4: Programa do Mil.
2: É uma comemoração.
0: Faz o Jamal pra nós, Vini.
3: Bateu. Quem é Jamal?
0: Ludmilla tocou pra Juliano, bateu o gol!
4: Você é um cara que faz dancinha.
2: Tinha que comemorar assim os jogos.
4: A cara do Richarlison é a melhor.
1: Tá um pouco constrangedor
2: então, isso aí. E aí, exatamente.
3: Jesus!
2: Isso é o que tá fazendo com que as pessoas.
3: O isso é o caso. Isso. Posso dar um palpite?
2: Claro que pode.
3: Se vocês me permitirem.
4: Vamos, está aqui para isso.
3: Porque eu pensei sobre isso. A transmissão do Cazé é ruim. Sim. Eles gritam muito. Sim. É muito. Mas humor tudo interno. Bem, mas tudo bem. É animado, os caras estão animados. O bom do Cazé é o seguinte. Passa todos os jogos e é muito fácil assistir.
2: Didático. Exatamente.
3: E o sucesso é o YouTube.
2: Pronto.
3: Por quê? Porque você coloca lá no YouTube, aparece Cazé. Você sabe que tem um jogo.
2: Isso.
3: Até. E os outros canais, puta, você não sabe a hora que começa. Exato. No SBT. Não, se é Sport TV, se é na Globo, que jogo transmite.
2: Uhum.
3: Lá ficou fácil para a pessoa preguiçosa igual a gente.
2: Sim, deixa
3: você
2: lá.
3: Põe lá no
2: você abriu o YouTube, tá lá, meu. Lá.
3: Então tá isso
1: em todos os jogos.
3: Não é isso, eu acho que
2: é uma fácil.
1: Professor. Fora que o Cazé fez parceria com as Smart TVs, então Samsung, que é a mais vendida,
2: sim,
1: e outra já tem lá. Então é facilidade. Então,
3: acho que é fácil.
1: Não é fácil, você não fica pensando, será que o SBT vai transmitir? Será que a Globo? Vai estar lá no Cazé. A qualidade de imagem, eu concordo que a transmissão é, às vezes, chata, mas a qualidade de imagem é boa.
2: É impecável. Então,
3: mas muita gritaria.
4: Tem um cara que grita falando.
2: É. Mas é sabe o que é? A primeira Copa do Mundo dos caras também. A próxima eles dão uma melhorada, porque, mano, tem uma galera que é sem condição. E aí o segundo vídeo que acabou. Não,
3: então é ruim mesmo. Você tá assistindo onde, Alba?
2: Eu assisto no Cazé.
4: Eu também.
3: No Cazé?
2: Pela facilidade.
4: YouTube. Reclama, mas assiste.
3: Eu gosto mais. Eu gosto mais do Galvão.
2: Eu também, sim, eu gosto do Galvão.
4: Mas
2: Galvão
4: é que do SBT a imagem parece da Copa de 94, meu. Amarela, né?
3: É, então, a imagem amarela.
4: Então, mas aí você faz o seguinte: você tá na TV no Cazé e você põe aqui um foninho no Galvão.
2: Não dá, na Jovem Pan, tá, não dá. Tem um delay de 40 segundos.
4: Eita, então não dá, desculpa.
2: Não dá. É, aí você entra no critério de gosto, mas aqui o Cazé, como ele tem a exclusividade de todos os jogos, sim, você apega o hábito.
4: Sim.
2: De, como o Emílio falou, você vê, pô, tá tendo jogo, que jogo? Já tá aqui na mão. Não. E o brasileiro já desenvolveu o hábito já do YouTube. O YouTube já tá no dia a dia de todo mundo.
4: Desde a pandemia.
2: Começou a gritar, tá passando o jogo. Exatamente. E aí eu lembrei do Emílio, o segundo vídeo que acabou viralizando da Globo, do limite de querer parecer jovem.
4: Ah, não, essa não.
2: Que isso, mano? Que
4: eu tô pensando.
2: Porque aí tem o outro vídeo.
3: Eu vi isso aí. O que é isso
2: eles
3: aí?
2: Eles estão emulando a comemoração do Matheus Cunha.
1: Não dá.
3: O gol do Brasil, né?
2: Exato.
3: É. Eu vi isso aí, rodou ontem.
4: Turma falou que papelão.
2: Mas você sabe por que eles estão fazendo essa graça?
4: Por quê?
3: Não,
2: porque a transmissão da Cazé TV é exatamente isso. É galhofa.
4: Sim,
2: é,
4: sim.
2: Mas, é zoando, gente... mas os caras têm 20 e poucos anos.
4: Exato.
2: Não o Tadeu com 98.
4: Joelho zoado.
2: Baita jornalista com credibilidade e meteu uma dessa. Então, essa é a grande discussão agora da internet.
3: Eles fizeram uma dancinha?
4: Que o jogador que fez o gol, ele comemora com o surf.
2: Matheus Cunha.
4: E eles fizeram a comemoração.
2: Não, mas é que eles quiseram fazer uma graça.
4: Pois uma graça.
2: Sei lá, uma graça.
3: Olha a graça do menino. Vocês gostaram do Brasil?
1: Ah, ganhar do Haiti.
4: Ah, lá vai.
1: Não é assim, parou. Eu fui o único que acertei, eu e o Alba. Então vocês ficam quietos.
4: Bolão rouco.
3: Não, mas vocês gostaram?
4: Mas eu não.
1: É do Haiti.
4: Mas vocês são chatos também. Pô, o Brasil jogou bonito.
1: O Brasil vai pegar a Holanda e o Japão, jeito. Eu tô preocupado.
4: Calma, é
1: o Japão. Hoje
4: tá jogando bonito, hein? O
1: Japão
4: tá jogando.
1: Meteu 4-0 na Tunísia.
3: Não, também Tunísia. Não, não é eu também. Eu sou contra esses times aí que estão jogando.
4: Cabo Verde.
3: Ontem teve um jogo Nova Zelândia e.
4: Nossa, horroroso.
3: Iraque. Nova Zelândia.
1: Não devia ser proibido.
4: Egito.
3: Egito e Nova Zelândia.
4: Tem os países que estão na Copa que não estão nem no war.
1: E pode dar zebra.
3: Então, esses times estão tirando os bons. Aí, puta, aí fica. Copa só tem que ser elite.
4: É isso aí, Emílio. França, né? Portugal.
3: França, Portugal. Uruguai pode ser que fique fora.
4: Sim. A Itália, né? Já não
3: tá. Itália já não tá.
4: É isso aí.
3: Por causa desses times ruins.
4: Muitos times.
7: Galera torcendo pra Cabo Verde. Não sabe nem quem é isso.
4: Tô torcendo pro Cabo Verde que tá jogando bonito.
1: Pro Vozinha.
4: Não, Vozinha
1: sou eu, Vozinha.
4: Eu vou levar uma proposta pra FIFA, Emílio, de fazer um outro torneio só com os campeões mundiais.
1: Copa da Copa.
4: Só com os quem já tem taça, que são 8 times. Não vai e não reclama.
1: Nunca vai poder ir.
4: Não, ganha uma Copa e você entra. Entendi. Entendeu? Aí essa...
1: É tipo a Copa do Mundo da Copa do Mundo.
4: É a Copa das Copas. Apenas os campeões. Aí seria
1: de 10 em 10 anos.
4: É, aí vamos pra gente ver a data.
7: Boa.
4: Agora, indo pra...
7: Vamos fazer no Serete.
4: Registrei a ideia. Indo pra Hollywood, essa semana nós temos a estreia da Supergirl, né, que tá com uma... Não tá muito bem aí na pré-venda, né? Até provavelmente é um possível fracasso. E a atriz, pra melhorar tudo, ela disse que o filme não gira em torno de um homem. Então a gente recria aí, né? É uma bela declaração, né, Delari? Pra uma estreia de um filme de super-herói que precisa muito dos homens pra ir ao cinema pra ser declarado sucesso, ter bilheteria e ter uma possível continuação. Ela diz que, provavelmente, né, a Supergirl pode ser bissexual. Esse é o papo que acontece aí nessa entrevista.
1: É o pau
4: que rola nas redes, entendeu? É impressionante, mas é um woke tardio, né? Um woke bem atrasado. E estreia essa semana. Esse é um dos filmes que, infelizmente, eu tenho que assistir. Se não tivesse Linha Geng, que jamais...
7: Essa dentadura dela é pra personagem?
4: Não, não é
7: pra...
4: É do Ceará. É dela mesmo.
7: É do Silvio.
4: Mas você é obrigado...
7: Parece o pé de pano, o cavalo do pica-pau.
4: Mas você é obrigado...
7: Parece uma beluga essa mulher.
4: Olha, mano. Você não pode falar que ela é feia.
7: Não,
4: você
7: acha ela feia. Que ela é feia.
4: Cuidado.
7: Até porque...
4: Que nem isso pode... Você já pode ter opinião. E por falar em pré-venda, o Homem-Aranha, né, ao contrário da DC, bate recorde, provavelmente vai ser uma das maiores bilheterias dos últimos 10 anos, segundo as estimativas aí.
3: Do Nicolas Cage?
4: Não. Esse é o do
1: Tom Holland.
4: Esse é o da Marvel
3: normal,
4: mesmo.
3: Normal.
4: É o normal. Esse aí provavelmente vai bater muitos recordes. E, Emílio, o Michael Jackson, o Michael, né?
7: Vai ser o Homem-Aranha.
4: Ele tá 960 milhões na bilheteria. Faltam 40 milhões pra ele bater bilhão. Então, provavelmente, o filme do Michael é o segundo a bater bilhão neste ano, depois do Mario.
7: O Guilherme falou zoando, ele quer ser o Homem-Aranha, mas sabia que
4: eu
7: ele queria.
4: Tenho a história.
7: Ele queria ser o Homem-Aranha e ele cogitou comprar a Marvel pra fazer o papel do Homem-Aranha, cara.
4: Ele
7: o Homem-Aranha, né?
4: Michael Aranha. Ele teve conversa até com o Stan Lee na época, mas graças a Deus isso não aconteceu.
7: Não era uma
4: ia
7: criança.
4: Ficar ruim. E é isso,
7: Emilhão. Multiverso, imagina.
4: E piririm pororom.
3: Foi?
4: Foi.
1: É, e o Reginaldo falou que o SBT tá ruim o áudio, viu? Atenção, SBT.
3: Tá
1: falou
3: ruim?
1: Que falou que racha quando grita gol.
3: Sério?
1: E o Reginaldo,
3: então,
1: que é o técnico...
3: Mostra o Reginaldo.
1: Racha no grito de gol.
3: Uma salva de palmas pro Reginaldo.
4: Regimagro.
3: Então, você atenção, SBT. Vamos consertar esse áudio aí que tá ruim.
1: O Galvão não merece esse áudio.
3: Mas o Galvão é melhor.
1: Então, mas não
3: muito
1: merece
3: melhor.
1: Esse áudio que racha.
4: E Mauro Betting.
3: O Galvão, o Betting é show também.
7: Mauro Betting é da hora.
3: Mas a narração.
7: Mauro Betting.
3: Fala narração.
4: Mauro Betting.
7: Torce pra Argentina.
3: Narração. Tem lá o Naves também.
4: Sim. Mauro Naves.
3: Mauro Naves.
4: Por que não?
3: O Naves é o repórter. É a Globo antiga.
4: Sim, a Globo nostálgica.
3: Isso, é a Globo antiga.
4: Agora, Globo não emocionou. É isso. São... Everaldo Marques, que é bom.
3: Porque a gente não está acostumado com ele. Ele é bom.
7: Mas grita gol antes.
4: Grita.
3: Não, é que a gente não está acostumado com ele.
7: Eu adoro o Everaldo.
3: Narração precisa ser o cara que você está acostumado. É assim que é
4: assim
3: a vida.
4: Assim que a banda toca.
3: Aí a Globo foi o quê? Falou,
4: tchau, Galvão.
3: Vocês já estão. Vou aposentar todos vocês, porque isso. O que importa é o evento. Né?
4: Sim. Foi confiante.
3: O que importa é o evento. Beleza, mandou os caras embora e agora
4: aí?
3: O outro ficou doente.
4: Sim.
3: O que era o segundo ficou doente e agora tá lá o Everaldo aguentando, segurando o rojão. Ele é muito bom.
4: Ele é bom.
3: Mas a gente não se acostumou com aquela transmissão.
4: Né?
3: Então, aí você fala, Esse cara não é o cara da Globo.
4: Não é
3: da
4: FIFA.
3: Não é a voz da Globo. Aí você
1: mas
3: fica...
1: o que ferrou a Globo foi o Cazé, não foi o SBT. Que pegou a
8: o público. Não, mas a audiência da Globo que ferrou a Globo foi a Globo.
1: Sim, mas
3: deixa eu te... a audiência da Globo, a audiência da Globo é incontestável. É 35 pontos.
1: A Globo, se entrar a barra, o Collor bar já ganha de todo mundo.
3: A audiência da Globo é a maior de longe. Né?
8: Não adianta chorar.
3: Do Cazé.
8: Mas, Emílio, a sua observação é boa, porque assim, eu, e aí eu digo por mim, eu tô com o Galvão desde 94.
4: Ó.
8: E assim, essa tradição é que esses novos players, eles têm que começar a construir pra frente. Então é difícil isso aí.
3: E tem outra coisa. O Galvão, ele transmitiu tudo que deu emoção pra gente.
8: É isso aí.
3: Tudo. O Senna, a Olimpíada, tudo era o Galvão. É, então, você põe no Galvão, é aquela voz de vitória, é uma voz...
4: Te conforta.
3: Te abraça. É, claro.
8: Passar sua festa.
3: E ele é um puta cara bom, né?
4: Então, ele é incrível. É, claro. Vendedor de emoções.
1: Se não, também não adiantava.
4: Aliás, é o Olodum.
1: Abraço pro...
3: O Olodum é chato.
4: O Olodum ele levou.
3: O Olodum é chato.
4: Não, maravilhoso.
1: Tamo junto.
4: Ele abraçou a zoeira.
8: Cadê o Olodum?
4: Ele abraçou a zoeira e agora tá direto. Cadê o Olodum?
8: Boa.
4: Maravilhoso, muito bom. Que mais?
3: Que mais?
8: Não, já foi.
4: Tá
8: eu
4: bom.
8: Já assinei a minha carta aqui.
1: A carta de demissão.
8: Até a próxima.
3: Então, dito isso, vou fazer um break agora para o Reginaldo, que está conferindo o áudio do SBT.
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23: Já vai começar como titular de novo. E o Hendrick, cara, esse moleque, eu não sei o que ele fez. Ele matou a mãe, ele...
24: Roubou, não
23: posso
24: um
23: falar
24: rim.
23: O termo, mas ele pegou alguém de alguém ali, porque não é possível, irmão.
3: Por que o quê? O que que tem?
1: Não, parece que ele...
3: Ele não gosta de marcar.
1: Não.
3: Do banco, cara. Você percebe que esse técnico aí, ele tem esquema de jogo. E é retranqueiro.
1: Sim. Como todo italiano.
3: Sim, é retranqueiro. O cara, ele tá pensando...
23: O Tite também era.
3: Não, o que ele tá pensando... Porque nós tivemos time aí, a gente teve time 82, que era aquele time do Tele.
24: Isso.
3: Que dava espetáculo, chegou pra Itália lá, perdeu na Itália.
24: Sim. Paulo Rossi.
3: 86 também tinha chance de ser campeão.
24: Que marcar.
3: De massa, também perdeu. 98, que tinha o quadrado mágico, também perdeu.
24: Sim.
3: Esse sistema do Ancel, ele parece um padre falando, já viu? Sim. Ou não?
24: Padre Potente.
3: Eu vou trazer. Padre, fala assim na igreja. Você vai na igreja, uma missa. O padre fala desta maneira. Parece o Ancelotti falando. O Papa antigo. Quando ele quer falar português, ele fala dessa maneira um tanto quanto.
24: Ele é meio batatão, não.
3: E fala alguns artigos errados, onde é o, ele põe A. Mas o cara tem um esquema.
24: Sim, assim, ele é um técnico consagradíssimo.
3: Ele tem um esquema.
1: É o técnico melhor pago do
23: todos
1: mundo.
23: Todos têm.
24: Eu sei, mas só perdeu uma quentinha.
3: O Brasil sempre teve o jogador, que era o jogador, isso, que era o Neymar, o Romário, Ronaldo.

0: que você gritou pra mim? O que você gritou pra mim?
1: Sai do meio da rua, fuzil!
0: Aqui não é rua, é estacionamento brasileiro.
1: Sai da rua, cara!
0: Qual é o seu nome?
1: Marcelo.
0: Ó, oh, Marcelo, tá ouvindo aí, Marcelão. É, você gostou do Brasil?
1: Tá indo muito bem, mas...
0: Você tá legal aqui?
1: Lógico, né? Senão, eu não estaria aqui vindo...
2: Boa. Enche o tanque
0: em dólar. Eu gaguejada no eu tô legal aqui, mas a gente dá esse
2: respeita
0: crédito.
2: Respeita aí o cara, hein? Enche o tanque dele em dólar.
0: Isso aqui brasileiro é maravilhoso.
2: Ô, fuzil... E o Rafinha, o que que tá... Você tá vermelho, hein? Você tá parecendo um pimentão. Ô, fuzil, o que tá acontecendo com o Rafinha? O que que estão comentando aí a respeito do Rafinha? Muita gente fala que ele tá com problema, ele tá machucado.
3: O Vampeta falou
2: mas como
3: que
2: ele ganha
3: tá
2: 16 milhões,
3: não importa quanto você ganha.
0: Né, mano?
2: Ele tá com problema financeiro.
4: A gente pode fazer uma vaquinha, se ele quiser.
2: Da onde surgiu que ele tá com problema financeiro?
3: Vampeta.
2: O Vampeta?
3: Vampeta. Falou. Vampeta
2: se bobear, ele tá o Vampeta devendo... inventou.
3: Não sei se inventou, não, mas tá o Vampeta que
2: é agiota.
3: E parece que o primo também do Rafinha ou alguém ligado já respondeu, falando que ele vai ter que explicar. Tá tendo uma nova briga.
2: Mas ele ganha muito dinheiro.
3: Então,
5: mas ele tem muitos gastos.
4: Mas não é sobre quanto você ganha.
2: É história.
4: Sobre quanto você ganha.
5: Olha o cara com três filhos.
4: Não é sobre verdade, quanto você ganha. É. Sobre quanto você gasta.
3: Passa as pazes
2: com bom, eu não sei qual é a história. O que você quer, Delari?
5: Mas que horário? Que
2: irmão,
5: o cara é pouco.
2: O horário tá aí. Você quer? Tá tão gostoso o programa, porra.
4: Hoje tá divertido,
2: pô. É o Leonardo. Então.
4: Alô,
2: sim, mas é. Você sabe.
5: Fica fazendo pergunta pro advogado aí.
2: Fica aí com o advogado. Isso. Tá impossível. É. Ele quer que corte o quadro. Dela. Ele gosta de cortar quando tá bom. É. Então, obrigado, herói do Brasil. Muito obrigado aí pela participação. É isso aí.
5: Vamos nessa?
2: É isso aí.
5: Programaço. Hoje a gente tem aqui especialista, professor Molion. Vamos falar o que está acontecendo com os fenômenos climáticos, principalmente o El Niño.
2: O professor Molion vem aqui. Vocês se lembram que o professor Molion, ele disse aqui, neste programa, você se lembra quando nós tivemos aquela tempestade de neve nos Estados Unidos? Ele foi o primeiro, porque todo mundo falou, nossa, aconteceu, mas ele antecipou.
5: Exatamente.
2: Meses antes. Rode lá aquele trecho do professor Molion aqui nesse programa.
5: Deixa eu ver.
6: Isso. E esse ano, provavelmente, nós vamos ter nos Estados Unidos e Canadá, vamos ter um inverno com mais neve. Como eu estava falando, esse terremoto que deu, agora no dia 30 de julho, 8,8 na escala Richter, ele redistribuiu a água quente pelo Pacífico todo e tem água quente.
2: Aí mexe no clima.
5: Você lembra que
6: essa água quente vai evaporar.
5: Boa. Eu dou a bola, hein?
6: E vai produzir mais neve.
5: Boa.
2: Então,
5: é bom, hein?
2: Nós temos o cara aqui que domina essa área de climatologia.
5: Manja.
2: Especialista. E ele vai dizer o que vai acontecer com esse... Diz que é um super...
5: O El Niño.
2: É um super... Toda hora vem notícia que vai...
5: Tem um alarmismo, hein?
2: Tem um muito
5: alarmismo. Que é o pior El Niño da história.
2: Fique ligado no nosso programa de hoje, porque o professor Molion aqui estará.
5: Boa.
2: Certo?
5: Vai nos acalmar ou vai deixar a gente mais com a toba na mão. Molion pra vocês daqui a pouco na programação.
2: Que programa, hein?
5: Bom.
2: Que programa,
5: Copa, Molion, notícias. O cardápio está cheio para a nossa audiência.
2: Vamos? É isso aí?
5: Bora.
2: Eu agora tenho dois celulares.
4: Igual o Durso.
2: O Durso pediu. Não, igual, Durso igual o Vorcaro.
5: Agora tem dois celulares?
2: Tenho sete celulares.
5: Emílio do Job.
4: Peleleca.
2: Não vem aqui.
5: Olha o outro.
3: Peleleca. É o celular da...
2: Peleleca?
5: É o que você manda.
2: Ah, é do...
5: Do Vorcaro. Vorcaro. Vorcaro. Bom dia pra várias.
3: É o celular das festas.
5: Um manda mensagem, outro atende. Vamos nessa.
2: O que mais?
5: Bora pras notícias.
2: Podemos ir?
5: Devemos.
2: Cadê o Dedê?
5: Saiu.
2: Ora. Solte a vinheta, porque começa agora.
7: Ó. Resenha.
5: Só pra gente continuar rapidamente no clima da Copa do Mundo, hoje tem Argentina e Áustria, às 2 horas da tarde. Pra quem gosta do Messi, Mbappé joga também, às 18 horas, França e Iraque e a Noruega. Com o Senegal, que nós temos o Haaland, grande
2: clássico.
5: Nome.
2: O Xixa.
5: São os três nomes que a turma gosta de ver. O Albeta eu vejo lá na Dirce. Aliás, tem futebol na Dirce, quem quiser acompanhar também às 19 horas no jogo do Brasil com a Escócia. Mas são esses os nomes, os destaques que a gente aguarda aqui. Lembrando que o Brasil vai jogar nesta quarta-feira. Vai ser no estádio Hard Rock Stadium, lá em Miami. Acredito que o Fuzil lá estará. Só que, Samidana, você que é um cara que já faz as revelações aqui... O Brasil, ele enfrenta times difíceis, supostamente.
4: Não, supostamente não, vai vir pedreira.
5: Só vem pedreira pra gente, porque se a gente passar da Escócia,

0: a gente pode, na segunda fase, ter Holanda ou Japão. Você me confirma aqui?
1: Sim.
0: Nas oitavas...
2: Ou gente... Suécia, que Suécia tá mal.
1: É,
2: Suécia
1: tá mal,
2: tomou 5-2, né, da, uh-huh, da Holanda.
0: Podemos enfrentar o Haaland, porque nas oitavas de final vem Noruega.
2: Não, o problema é, já é na...
0: Já no Japão, é, já, né? É,
1: Holanda ou Japão.
2: Holanda tá jogando muito, quer dizer...
1: Japão tá certinho.
2: Japão pôs 4-0, não vai ser fácil. Não tem bobo.
0: Não tem bobo. Eu vejo que o Morgado tem uma preferência pelo Japão, vi você, né?
3: É, porque tá jogando bastante mesmo.
0: Sim. O cara, o alemão, que certo, fez a previsão das últimas três Copas, falou, disse que o Brasil seria eliminado pela Holanda e a Holanda seria campeã. Se passar, nas quartas ainda pode enfrentar a Inglaterra. E sabe quem pode ser a semifinal?
1: Quem?
0: Argentina e Portugal, amigo.
2: Esse cara é chato.
1: Venha.
0: Aí na nossa final, a gente pode encontrar a França ou a Espanha. É só pedrada. Pra mostrar um pouco do clima...
4: Mas toda Copa é assim.
0: Não, mas eu tô dando os nomes...
1: Copa do Mundo, pô.
0: Copa do Mundo. Toda Copa é assim.
4: Toda Copa. Você pega...
2: É. Ou você vai pegar a França, ou você vai pegar a Espanha.
0: Pode ter um azarão.
1: Pode ter um Paulo de Futebol Júnior.
2: Você acha que vai vir o quê?
0: Os times que a gente pode enfrentar. Vamos pra torcida da Argentina, vamos pra torcida do Brasil.
1: Tá achando que é o bingo da Dirce?
0: Vamos mostrar o clima no Brasil?
4: Ó, o importante disso aqui é o horário dos jogos.
0: Exatamente, pode me confirmar.
4: Se passar em primeiro, o Brasil, o jogo vai ser às 2 da tarde, na segunda-feira.
0: Vai ter pânico?
1: Não.
4: Lógico que vai ter pânico.
2: Até uma.
3: E a concentração? Você foi convocado?
4: Não.
3: Então vai ter pânico.
4: Até as duas.
0: Se passar às duas.
4: Na segunda-feira.
3: Lógico que vai ter pânico.
4: Aí... Se passar em segundo, o jogo vai ser às 10 da noite.
2: É melhor.
4: Na segunda-feira, às 10 da noite.
0: Em primeiro, perfeitamente a sua informação.
4: Na segunda fase.
0: Joga com o Texas, se passar na primeira, se for pela segunda, vai ser
4: pro
0: México.
4: México.
0: Exatamente. Vamos torcer, então, para esse jogo das 14 horas, que sempre é gostoso torcer para o Brasil. Aliás, o clima tá bonito, o fuzil tá mostrando. Sim. Olha a torcida brasileira, mostra Miami, olha a festa, para quem gosta da torcida.
4: Eu não vi o fuzil, moço.
0: Olha lá, cadê o fuzil?
4: Cadê o fuzil?
0: Cadê o fuzil? Olha a torcida brasileira.
3: Olha lá, você não tá vendo a fumaça? Tá fumando ali, ó.
0: Isso é Miami. Isso é Miami. Torcida Canarinho, toma conta. E aí a batucada, tem quem goste e tem quem ache insuportável ficar cantando a música.
4: É aquela música do Pelé,
3: 58. Por falar em música, insuportável é muito bacana, mas a torcida do Japão só tem uma música, cara.
2: Sim, mas tá bom também.
3: Mas não para.
2: É a música do Mario Bros.
0: Perfeito. E só pra mandar um abraço, já que a gente tá aqui com especialistas, Sérgio estava na Filadélfia, viralizou muito. Você viu o Sérgio?
3: Maravilhoso,
0: Sérgio.
1: Maior que a estátua do rock.
0: Olha o Sérgio, lá onde tem o clássico do rock.
2: Tá animado, olha lá.
0: Tá brincando o pagode.
3: Sérgio no pagode. E ele, não tá de verde e amarelo porque não serviu a camiseta, certeza, porque eu sei que eu sou assim também.
0: Olha o Júnior atrás. Júnior Massa.
2: O Júnior tá de segurança.
4: É, o Júnior Red Pill.
1: É ele mesmo.
4: Tá de segurança.
1: Felicidade.
4: Que merda, hein? Que situação, hein? Ah, os caras estão lá na estátua do rock.
1: É isso aí,
2: foi na Filadélfia. A mulher do Júnior falou assim: encosta na estátua e não sai daqui, senão você apanha.
4: É, a Copa já foi boa, hein, bicho? Já foi. A Copa do Mundo até virou uma.
1: Magode com foguete.
4: O Júnior. O nosso Júnior. O estúdio dele é aqui no prédio. Olha lá. Ele o
1: Sérgio. Uma felicidade.
2: A mulher falou: não sai da estátua, senão você tá ferrado.
0: Como é que tá a mulherada na Copa?
1: Tá
0: animadíssima.
2: Ó, cara, ó.
1: Viralizou isso aí.
0: Viralizou. Júnior Master e Sérgio Foguete.
2: Ele tá de segurança do Sérgio. Tá
1: de jogador de Cabo Verde.
0: Como a gente tá na Copa ainda, o Alba me traz a informação que o Galvão tá bravo. O Galvão tá irritadíssimo.
3: Com o quê?
0: Com a nossa seleção brasileira.
1: E a transmissão. Lógico.
0: E com a transmissão. Tem aí, Bernardão, não sei se já chegou, dá tempo de mostrar. Galvão irritado. O Galvão faz uma compilação, né, de jogos, ele dá uma resumida. Primeira coisa do Galvão, ele tá odiando a seleção brasileira.
1: Tá.
0: Não sei se você viu.
4: Quem?
0: Não, o Galvão Bueno. Galvão. Odeia o time da seleção. Tá falando que tá jogando porcaria nenhuma.
4: Não, ele faz esse clima pra você ficar nervoso.
0: Vive um drama. Lógico,
4: é claro.
0: Terrível.
4: Claro, ele sabe como
1: tratar. Ele tem que fazer a novelinha.
2: E
4: claro.
2: Ele deve vir pro próximo jogo, hein?
1: Sim.
4: Isso. Quem?
1: Aí, ó.
2: Neymar.
4: Neymar?
1: Neymar
4: treinou, né?
1: Sim.
4: Neymar treinou.
0: Vamos ver o vídeo do Galvão. Galvão bravo.
5: Olha como a gente tá espremido aqui, ó. Olha como a gente... Eu nunca imaginei que viesse fazer uma... Em 94 era assim, não.
2: Não, era uma... Era Globo?
5: Era um local decente para se trabalhar. Eu nunca imaginei que viesse fazer uma Copa nos Estados Unidos, país número 1 do mundo, com essa... coisa horrível que é a posição de comentário. Eu quero confessar a vocês que eu enxergava da metade do campo, não da metade, mas de um quarto do campo pra lá. O resto era no monitor. E aí o cara ainda resolveu levantar na minha frente, rapaz. Olha o que o Brasil ia fazer no gol.
4: É,
5: dá uma
4: horrível.
5: Olhada aí, dá uma olhada aí.
2: É. Não, mas não tá reclamando da seleção.
4: Tá reclamando, tá reclamando da posição.
0: São duas situações, né? Uma ele reclama da posição, né? Que ele tem, não tem tanto privilégio quanto na Copa passada. E ele reclama na rede social, Samidana, você que é amigo da família Bueno, onde ele faz uma compilação e ele fala que o time ainda não tá jogando. Lógico que o Galvão, ele cria personagens, vai lembrar do Zinho de 94, que é a família do Zinho.
6: Júnior Baiano.
0: Júnior Baiano. Vive um drama terrível.
6: É hora de tirar?
0: Que fase que vive, menino. Mas vamos lá, seguindo aqui. É. Agora vamos voltar para a América do Sul, onde a gente tem o resultado das urnas apuradas.
6: É verdade.
0: Nós temos lá com 99,65% o candidato que você conhece muito bem, Alberta, o Abelardo de la Espriella. Foi o apoio do Donald Trump. A gente sabe que vive as eleições presidenciais lá, sempre polêmica lá. Agora o mapa muda, né? Principalmente na América do Sul, onde a gente tem uma guinada mais para a direita.
6: É.
0: E o interessante falar dessa votação é que, primeira coisa, cara, lá na Colômbia, quando a gente fala de segurança pública, quando a gente fala de facções criminosas, o último que teve lá, né, infelizmente, né, foi assassinado, e agora você vê como que o querido Abelardo, ele está fazendo a campanha e como ele está comemorando. Me dá imagens dele num... É tipo um papamóvel, Emílio. Porque o cara tem que ir todo blindado, né, cara.
4: É, claro.
0: Olha a situação que chega o país. A turma agora, os votos, né, foram apurados. Tem uma turma que está mais animada para abrir o mercado, principalmente, né, que a gente sabe que tem as facções, o crime organizado lá na Colômbia. E agora a direita, Samidana, na América do Sul, torna-se maioria com o mapa que está mais favorável para o azul, Emilhão.
4: É isso aí, Bichovski.
0: É isso aí.
4: É isso aí. Vamos lá?
0: Vamos para uma notícia boa?
4: Está aqui na minha mão.
0: Tá?
4: Opa,
0: deixei guardado em casa.
4: Óbvio. É, deixa
0: carteira.
4: Lá pra você ver o que acontece.
0: Não, tá trancado no cofre.
4: Prestem atenção. Você sabe que a gente sempre ganha lá, né?
0: Opa, é, pé quente.
4: Você acha que nós vamos apostar em qualquer lugar?
0: Jamais.
4: Nós vamos lá no pé quente.
0: Rei.
4: Quem lá é na aldeota.
0: Quem é rei?
4: Nós vamos lá pro Ceará. Você de qualquer lugar, brasileiro de qualquer lugar. Tá aqui, ó.
0: Cadê?
4: Tá aqui, ó. Tá aqui na minha mão.
0: Essa é a quente.
4: Por enquanto, 260 milhões de reais. Você pode acordar milionário.
0: Meu Deus.
4: Esse é o prêmio, por enquanto, estimado, segundo este homem que tá aqui, que é o homem que mais entende de prêmio no Brasil e no mundo.
2: É o rei.
4: Vai passar de 300 milhões. Tá aqui, ó. E essa loteria aqui vai me dar a chance...
0: Do quê?
4: De ganhar... Como é que é se eu jogasse sozinho?
7: Jogar sozinho, probabilidade 1 em 24 milhões.
4: Em 24 milhões.
0: Tá bom.
4: Aí eu que não sou bobo.
0: Certo.
4: Tô participando do bolão. Essa aqui me dá uma em...
7: 800.
4: 1 em 800. Uma em 24 milhões ou 1 em 800.
0: Certo.
4: Esse aqui é a cota 2 de 50.
0: Boa.
4: São 50 pessoas que estão aqui, você pode investir 2.400.
0: Certo.
4: E aí você vai ser milionário.
0: Aumenta
4: junto
0: a
4: comigo.
0: Probabilidade.
4: Junto
0: boa.
4: Comigo.
0: Boa.
4: Certo?
0: Certo. Você tem o seu e tem o meu.
4: Tem muita gente que não entrou nessa aqui, ó.
0: Opa. E ficou com uma inveja.
4: Tem muita gente que não entrou nessa. Aqui
0: ficou
4: na mesa.
0: Ficou
4: falou, isso nunca vai dar. Isso nunca vai
0: alô,
4: dar. Isso é sonho.
0: É.
4: Aí outros ganham.
0: E aí, o
4: aí
0: cara...
4: fica com aquela inveja.
0: Ó, cara.
4: Então é a sua chance agora, porque isso é limitado.
0: Boa.
4: Falei alguma besteira, meu querido Alessandro? Falei bobagem aqui, Montenegro?
7: Boa tarde, Emílio, Daniel, toda a turma do Pânico aqui. A gente está sempre aqui falando de você pode acordar milionário. A dica é bolões com alta dezena, é uma realidade. Eu agora fiquei milionário agora na Mega Sena 30 anos, ganhei 1.697.000. 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
4: Exato. 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
4: Exatamente. Eu vou explicar mais ou menos para as pessoas, porque muita gente... Esse cara aqui é o seguinte, é o cara que mais dá prêmio na loteria.
0: Sem dúvida.
4: Loteria Federal, ele é o rei do bolão, é da Aldeota. Aldeota é um bairro que tem em Fortaleza e ele tem essa lotérica lá. Ele é conhecido no Brasil inteiro como o rei do bolão e está anunciando aqui para quê? Para que você, de qualquer lugar do Brasil, de qualquer lugar, você que é brasileiro, de qualquer lugar que você esteja, você pode apostar pelo telefone. Show. Ou pelo QR Code. A equipe lá vai te mostrar todos os jogos, iguais esse aqui. Você vai escolher o meu e ele manda o jogo para você. E é muito garantido, porque no último prêmio, perfeito, ele ganhou com 100 pessoas e guardou no cofre mais de 70 pessoas que apostaram dessa maneira. É um jeito fácil de você que não está em Fortaleza apostar no rei do bolão.
0: Pô, é seguro no Brasil.
4: É isso. Ou falei alguma bobagem, você me corrige, pelo amor de Deus, hein?
7: De maneira nenhuma, Emílio. Você falou exatamente o que ocorreu agora com a campanha da Mega Sena, 30 anos, né? Pagou 336 milhões. Uma das apostas ganhadoras foi lá em Fortaleza, em um bolão de 20 dezenas para 100 sócios. Eu participo também, tinha uma cota lá, e 99 ganhadores, né? Dos 99 ganhadores, tinha 70 cotas no meu cofre. A gente coloca seu nome completo, CPF, guarda no cofre da empresa. Hoje, muita gente é ocupado, as pessoas pegam, ligam lá, a vendedora manda uma foto do bolão. Quando as pessoas escolhem, as pessoas gostam muito, Daniel, de data de nascimento.
0: Ah, sim.
7: Escolher o bolão, os números, pela data de nascimento.
0: Aniversário de filho.
7: Que já ganharam na loteria, datas de formatura. Então, lá a gente tem um portfólio muito grande de bolões. Nós temos lá... Nós fizemos já mais de 600 bolões, uma variedade muito grande, vende muito rápido, acaba muito rápido. E até depois dessa premiação gigante, né? Tem 99 clientes felizes, que a gente guarda o sigilo, né? A ética, que a gente é casa lotérica credenciada Caixa Econômica, não divulga o nome dos ganhadores. Eu, particularmente, fiquei muito feliz, já gritei, tá aqui, ganhei. Fui agora lá no salão de beleza fazer as unhas, Emílio. Foi bem interessante essa história. E a manicure disse, qual é a sensação do senhor ganhar 1.697.000? Diga, a melhor sensação é de fazer 99 clientes felizes.
4: Claro.
7: Isso é que a gente quer, gratificante. A responsabilidade muito grande. E a gente tem uma estrutura gigante lá. 80 meses que nós que mais vendemos bolões. E o pessoal às vezes, rapaz, o que é que você faz lá? 10 prêmios principais. A gente paga muito prêmio. A gente apenas pega a matemática, usando uma estratégia, tem um sistema lá que encerca a numeração e time que se ganha não se mexe. Daniel, se a Loteria Aldeota fosse para a Copa do Mundo?
0: Seria lindo demais, mas é a probabilidade, né, cara, que aumenta porque vocês têm uma estratégia para fazer.
7: Tem uma estratégia.
4: Deixa eu perguntar um negócio pro Lucas.
0: Vai lá.
4: A partir de quanto que eu posso entrar num bolão? Porque não é só esse de dois e tralalá. A partir de quanto a pessoa pode já entrar no bolão?
6: Perfeito, Emílio. 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
4: Então,
6: a probabilidade está ao nosso favor.
4: Então, a probabilidade, professor, para sair o prêmio para a Aldeota, porque é essa turma que está te atendendo.
0: Oba.
4: A probabilidade desse prêmio estar lá em Fortaleza, na Loteria Aldeota, é de 1/10.
0: Tá quente, hein?
4: Tá quente o negócio. Já tá chegando.
6: Exatamente.
4: Que beleza, hein? Cara, que beleza, hein? Muito... Acho que vai dar de novo, hein? Hã? Não vai?
0: Muito.
7: É, a probabilidade é muito grande de dar de novo, né? A gente está lá com essa receita do bolo, né? Da probabilidade, uns bolões com alta dezena, um momento muito generoso. Estamos ao vivo aí, Emílio. A turma
4: toda. Olha, o pessoal tá lá.
7: O uniforme do jogo do Brasil aí, ó.
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7: 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Quem está na TV, se você apontar a câmera do seu celular para para esse QR Code, você vai direto para essa seleção aí, olha aí, tudo de farda do Brasil, animado demais aí, aguardando a movimentação muito grande, muitas delas felizes, porque dos 99 ganhadores, tem 26 da audiência do Pânico. Obrigado. Opa, aqui você da audiência demais do Pânico, que confia no nosso trabalho. A gente chegou aqui em 2024, estava lembrando aqui, Emílio, há 2 anos que a gente está aqui divulgando nosso produto, fazendo nosso trabalho. Viemos também da ideia que está até acompanhando a gente aqui no estúdio, nosso consultor de marketing, Luciano Farias. Boa. Tá ali, acreditou que é fã do Pânico.
4: Pô, obrigado. Boa, obrigado.
7: E a gente tem dado certo e dando a oportunidade a pessoas que às vezes estão em fazendas, em sítio, depoimento que vão lá, que escutam vocês de qualquer lugar que o senhor ou a senhora está agora. Pode ligar e comprar um bolão, recebe no WhatsApp, muito seguro. A gente tem 20 anos de tradição, somos referência no Brasil e estamos aqui muito felizes nesse momento generoso, mudando a vida das pessoas. Quando a pessoa ganha aí 1 milhão, 2 milhões, ela não muda só a vida dela, ela leva a família.
4: Exatamente. E esse é um prêmio que você vai mudar a tua vida.
7: Perfeito.
4: Não é? O prêmio da loteria, da loteria, que essa que é a nossa loteria, é a Loteria Federal.
7: Perfeito.
4: Muda a tua vida. Pô,
0: aliás, a gente está falando muito de Copa do Mundo, sabe que é muito emocionante? 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
4: Ô Alessandro, bom, vai para quanto esse prêmio? E ele acerta, hein?
0: Ele acerta mesmo.
4: No último lá ele acertou, vai para quanto esse prêmio aí?
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0: Pô, louco.
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4: E é mais fácil isso aí, né?
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4: Boa. 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Já... Quanto ficou já no seu cofre? Quantos agora, milhões? Não, de toda a grana.
7: 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Agora eu tinha 70 vezes 1 milhão e 700, 120 milhões, mais de 150 milhões lá na minha
4: casa. 150 milhões no cofre. E assim, ó, anotado com o seu nome.
0: Oba.
4: 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Boa. Valeu, meu velho.
0: Alessandro,
4: boa sorte,
0: Lucas,
4: pra nós.
0: Boa demais essa turma, um aí. Valeu.
4: Boa. 1 em 10, hein, professor?
0: Aí sim, hein?
6: Ó, essa vai, hein?
4: O quê?
0: Tô sentindo.
4: Você tá sentindo?
0: Lógico.
4: Você também tá.
0: Eu tô. Se eu te falar a história, né?
4: Eu sei o que você quer.
2: Eu sei o que você sente.
0: Eu quero ganhar e vazar.
4: Você quer, né?
0: E pra Bahia, sul da Bahia. Alô, mamãe. Lateiro das brisas, lá estarei.
4: Eu tô ligado. Breakzinho? Então vamos fazer o break do Reginaldo. Vai lá, Reginaldinho.
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1: A CBF me passou, muito provavelmente ele comece no banco como uma opção. Se o jogo estiver fácil, ele não precisa entrar, mas por 16 avos ele já será o titular.
4: Boa. Você não quer dar uma voltinha lá fora, não? Pra passar calor? Pra você ficar vermelho daquele jeito? Não,
2: ele tá no ar-condicionado. 30
0: graus. Pô, fechou a Adidas aí, meu.
4: Entendeu?
0: Que coisa, hein?
3: E ela tá fechado.
2: Olha lá.
4: Push.
2: Ainda não tá aberto para...
1: Não abrimos.
4: Olha lá.
1: Nunca
4: lá.
1: Vi. Olha lá. Não, tava destravado. Olha lá. Puta, mano, 40 graus. Oh, ô, e posso falar, Emilhão, o que mais preocupa? O verão chega dia 21. Isso não é o verão, paizão. Isso aqui é só um toma essa.
4: É, mas tá na Flórida,
1: dia 21,
4: né?
1: Dia 21 começa o verão nesse...
4: Quer dizer, vamos lá na International
1: Drive. Né? Melhor passar...
4: Vai lá na International Drive lá, ó. Vamos lá.
0: Vai correndo.
1: Melhor passar calor.
4: Vai aqui, correndo. Né? É.
2: Atravessa a rua correndo e vai no Camilas.
0: Devagar, hein, fuzil.
1: Aqui pra ter um AVC, mano.
4: Pra
1: ter um AVC, Sammy, nessa
2: terra aqui, mano. Não, cuidado,
4: o herói do Brasil, o herói do Brasil.
1: A polícia ali, ó.
4: Acompanhando a polícia. Você sabe que tem problema, mas você tem
1: um...
4: Estão cobrando
1: agora
4: aí.
1: Agora que eu vou voltar mais cedo.
2: Volta, volta.
4: Cadê a polícia?
2: Volta que deu
1: agora
2: ruim.
1: Agora que eu volto mais cedo nessa
4: O que nós temos aí no placar aí da...
1: Olha lá, ó. Nós temos um pouco de medo. Nós temos um pouco de medo
4: no momento. Tem
1: International Drive, né? Olha lá, o postão de gasolina.
4: Quanto tá o...
1: A igreja.
4: Vai lá ver o preço do galão. Quanto tá o galão aí, ó?
2: Ó, é Universal e nem é o parque.
1: Não é um bom momento agora, né, Emilhão?
4: O quê? Pra ver o preço?
2: Vê de longe.
1: Ô, Emilhão, vamos de...
4: Do quê?
1: Não, vamos passar aqui discretamente aqui pelo xerife aqui, né? Porque...
0: Dá um salve.
4: Ah, ó o xerife.
1: Tô invisível, meu senhor.
2: Canta essa música.
4: Ó o xerife.
1: Senhor, põe teus anjos
0: amigo do
1: aqui.
4: Ó lá, ó.
1: Senhor, põe
4: teus brincando,
1: anjos
4: ó.
1: Aqui.
0: Fez lá uma graça.
1: Tô invisível, meu senhor.
2: Ele quase...
1: Eu tô invisível, meu senhor.
4: Porra, cheio de carro.
1: Ah, dá pra ver daqui, ó.
4: Quanto
1: 367,
4: tá?
1: Ó.
4: Caiu o preço, hein?
1: 367.
2: Vamos lá. 367.
4: 367 o galão.
2: O galão tem 3 litros e 78. Isso. Então o preço por litro.
1: Quase.
2: Por litro.
1: É isso aí.
2: A gente vai fazer 90 aqui.
0: 90 centavos.
2: Dá 97 centavos de dólar.
1: Tava 1,04 o dólar.
2: Como o dólar tá 5,15.
1: Tava 1,04.
2: Tá 5 reais o litro.
4: O litro.
2: Mais
4: o litro.
2: Barato que aqui. Tá mais barato que aqui, né?
0: Até convertendo.
1: Mas você lembra... Ah,
4: 3,67.
1: Mas você lembra, Emilhão, que a última que a gente fez estava 1 dólar e 4 centavos o galão da última matéria que a gente fez no posto de gasolina. Então já baixou a gasolina aqui, porque estava 1 dólar e 4 centavos o... Agora está menos de 1 dólar, né?
0: Você podia encher o tanque de alguém.
4: Porque aí no...
1: vai continuar assim,
4: então,
1: meu pai.
4: Aí nos Estados Unidos, sobe o petróleo, na hora sobe. Mas quando baixa... Baixa
2: não
4: na
2: seguram,
4: hora.
2: Não
4: é que nem aqui. Aqui nunca vai pra bomba.
0: Demora, né, meu?
2: Não.
4: Aqui, demora, não, aqui vai. Só quando sobe.
2: Só é assimétrico.
4: Aqui quando sobe, vai pra bomba.
0: Sobe pra nós.
4: Quando cai, não vai pra bomba.
0: É igual um foguete.
4: É uma característica brasileira.
0: Exato.
4: O preço aqui da gasolina nunca baixa. O que mais, ô fuzil?
2: Smoke. Olha lá, smoke.
1: Ó, ônibus aí, ó. Ó, escolar passando. Vai, eu tô passando aqui, vamos passar invisível aqui, ó, o busão escolar, que aliás, quando abre a plaquinha, se você passar, você toma um pau. Uma coisa interessante que o dono do bar tava falando, Emilhão, que aqui é o seguinte, o Brasil podia copiar isso. O que acontece? O bar fechou. Se o garçom perceber que você tá bebendo um pouco em excesso, ele pode, na hora, retirar a bebida da sua mesa, segundo o dono do bar me falou. Por quê? Porque se acontecer alguma coisa... de acidente com esse motorista, pode reverberar para o dono do bar.
4: Olá.
1: Então, se ele perceber que você já está cometendo um excesso na bebida ali, ele pode ter essa autoridade e falar, ó, aqui você não bebe mais. E fechar a conta do cara.
2: Coitado,
1: segundo
2: do garçom,
1: ele,
2: culpado.
1: Pode reverberar. Nem sempre acontece, mas aí você já paga os 10%, 18%, 20% do mesmo jeito, né? E aí não pode ficar bebendo aqui na rua também não, viu? Não,
2: mal
1: ele
2: exemplo.
1: Falou que aqui você pega seu carro e vai beber onde quer. Aqui não vira, exatamente, aqui não vira aqueles estacionamentos de posto que os caras abrem o porta-mala, vira o pancadão.
2: Ah, não?
1: Não, aqui é. Tem um
2: não
1: pouquinho
2: tem
1: de lembro,
2: aí?
1: Um pouquinho de ódio.
4: Agora o
1: não,
4: céu tá
1: não pode, não.
4: O céu tá bonito, hein? Pra não, quem tá no rádio, céu de brigadeiro nesse momento.
2: Lindo.
4: Em Orlando, aí, ó, fuzil tá lá na International Drive.
1: 20 nuvens.
4: Exatamente, tá bonito o céu, céu azul. Céu de brigadeiro. Fuzil, o herói do Brasil. Mais uma vez.
2: Na Copa.
4: Mais uma vez não trouxe absolutamente nada da Copa do Mundo.
3: Melhor cobertura.
4: Repórter Bacalhau. Comeu um pastel, três bacalhau.
3: O bacalhau.
2: Deve estar um bafo nos Estados Unidos.
4: E mais um dia de compração.
3: Mais um tênis que ele compra no Outlet.
4: Olha só, tênis novo, hein? Tá todo novinho. Tênis novo, iPhone novo.
3: A verba de alimentação ele faz permuta e compra tênis.
4: Olha lá, cara. É isso. Parece um tomate. Ele
3: paga um bolinho.
5: Tomate
3: daquele.
5: Vem pra cá.
4: Aí está tomate. O nosso herói do Brasil. Fuzil, valeu.
3: Mais uma.
2: Mais uma?
4: Mais uma? Mais uma. Mais uma, por que não?
3: Mais uma! É o cabelo junino.
4: É um animal esquisito, com
3: cachorro.
4: Uma roupa de uma metade homem.
3: É. Isso.
4: É metade homem e metade cachorro.
2: Um animal que faz um
4: lindo animal
2: trabalho.
4: Que dá medo nas crianças. Como é que está o dólar, professor?
2: O dólar opera em queda nesse momento de 0,36%, mas continua alto, tá? R$5,13, ainda uma ressaca das reuniões, né? Do cupom aqui e do Federal Reserve por lá.
4: Aqui no Brasil, eles tiveram uma ideia genial.
3: Qual?
4: Negócio da gasolina.
3: Ah.
4: Meteram mais álcool pra gasolina.
3: Dá misturada e baratear.
4: Isso, pra baratear, pra seu motor ficar. Agora é 32% de
3: uma
4: álcool.
3: Coisa boa, hein?
4: É, aqui é assim.
3: Que
4: vai
3: coisa.
4: Brincando. Vão meter álcool na bagaça.
3: Vão meter álcool
4: exatamente.
3: Na bagaça? E agora eu vou colocar um pouco de álcool também na política, que eu vou botar um pouco de fogo nessa história.
2: Bora.
3: Jax Wagner.
2: Jax tá.
3: Este é o nome dele. Jax Wagner. Primeira pergunta da notícia.
2: Quem?
3: Deve ou não deixar a liderança do governo no Senado, do governo Lula? Ele pede o boné ou ele continua no Senado? Teve operação da Polícia Federal novamente contra o senhor Jax Wagner. Você sabe que ele tem um protagonismo, Morgadão? Jax Wagner. Ele é o líder do governo.
2: Claro.
3: Lula, lá no Senado. E ele adora relógios.
2: Ah,
3: sabe que a turma da esquerda não gosta de falar que tem posses. Eles ficam bravos, mas é verdade.
5: Eles gostam de jaqueta.
3: A coleção relógio. Do senhor Wagner chamou a atenção por um motivo recorrente. Primeiro que ele tem relógio de R$55 mil.
5: Dólares.
3: Né? O Sammy sabe, conhece um rublô, que não é um relógio barato.
5: Rublô.
3: Fizeram essa operação, viram que ele tinha relógio. E essa situação, ela se repete, sabe por quê? Porque já tinham pego os relógios do senhor Wagner na situação da Odebrecht.
2: Você
3: lembra?
4: Claro.
3: Pegaram o relógio, devolveram o relógio, pegaram o relógio novamente.
2: É a dança do relógio.
3: É a dança
5: do redondo.
3: Por que que isso interfere tanto? Por que que eu estou trazendo essa informação? Essa situação agora está, obviamente, batendo no governo atual do Lula. E aí a turma quer saber o que deve ser feito. Assumir a situação, deixar o senhor Jax Wagner lá no governo, mesmo depois dessa crise que aconteceu, porque a gente sabe, né? Banco Master sempre coloca um na roda. Tá na rodinha do governo atual.
2: Na roda.
3: E aí eu trago a informação que ela é mais factual para vocês entenderem.
5: Opa!
3: Segundo uma reportagem que foi apurada agora, Jax Wagner, preste atenção, deve pedir para deixar a liderança do governo no Senado. Por quê, Morgadão?
2: Por quê?
3: Porque
5: tá feio.
3: Sujo ficou feio.
5: Tá feio.
3: Você sabe que foi feita uma reunião, aquela reunião de gestão de crise.
5: Sim.
3: Do senhor Wagner gabinete com o governo Lula, do gabinete de crise. E aí, o Lula no começo, né, colocou o apoio para o Jax Wagner.
5: Isso.
3: Passado o tempo, eles viram que sujou, o consórcio midiático foi lá e postou, e agora parece que ele vai sair da liderança, mesmo por quá. Tem muita situação ainda com o Banco Master.
5: É lógico.
3: O Sammy deve recordar que o Jax Wagner foi o homem lá na Bahia.
2: Jaquinho?
3: Se você pegar o rastro, né? A raiz de tudo isso que aconteceu, Sammy, começa na Bahia.
4: No Credit Sista, né?
3: Exatamente. Onde teve aquele financiamento, que teve um acordo com o banco, né? Que liberou o dinheiro para a turma. A gente sabe que esse dinheiro veio do Banco Master de uma forma que é totalmente ilícita. Passado algum tempo, o senhor Jax, ele que colocava na mesa as reuniões fora da agenda. Foi assim que fez com o ministro Guido Mantega. Vamos aguardar, então, se o ministro fica ou não no cargo. Me parece que, para o governo atual, não é o melhor momento. Mesmo porque saíram as pesquisas, Datafolha, e a desaprovação do Lula suspende a aprovação. Quando isso acontece, Samidana, quando chega a 50%, segundo a pesquisa, é um alerta. Por que é um alerta? Aí eu faço a pergunta para você.
2: Bom, 50% quer dizer que você perde independentemente de quem é o seu opositor. Quer dizer que as pessoas
4: já mudaram de assunto já?
3: Não, a gente, quando você tem uma distração, que eu percebo
4: não, não
3: que
4: você é que tem, eu tô pensando.
3: Eu tô falando sobre o Jax Wagner. Uhum. E olha a ligação.
4: Não, mas você já mudou pra pesquisa.
2: É o jornalismo dinâmico.
4: É um jornalismo louco.
3: Daqui a pouco tem o Molion.
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3: Vamos falar com calma pra não ser atacado aqui, porque
4: esquizofrenia outra fase. Porque esse negócio do Credit Suisse era o seguinte: é o consignado.
3: Perfeito.
4: O crédito consignado, os caras deram pro. Que era outro nome, inclusive.
3: Certo, certo. Que é o nome.
4: Deram o Sicredi consignado, porque o consignado pega dinheiro do cara que já é garantido.
3: Isso.
4: Então é um crédito que cai, beleza. E aí o cara se encheu de grana.
3: Perfeito.
4: Começou lá atrás.
3: Na Bahia.
4: Na Bahia.
3: Sim.
4: Entendeu?
3: Distribuindo, né, crédito para a população. Com
4: exatamente.
3: O dinheiro que a gente sabe que é sujo.
4: Exatamente.
3: Né? Que é o dinheiro.
2: Durante muitos anos,
4: isso.
2: A direita, ou não PT, tentou aprovar o crédito consignado, e ninguém deixava, porque fala assim, olha, o cara, ele já é pobre, aí vamos pegar o dinheiro antes da mão dele, vai faltar para alimento, vai faltar para isso. Quem aprovou foi o PT, e a coisa mais rentável que tem para os bancos em todos os tempos,
3: sim,
2: porque é um dinheiro sem risco que você pega na origem. Você morde antes do cara pegar.
3: Não existe nada. Você sabe que o Zouco sentou aqui na mesa, ele falou uma coisa interessante, que o banco só empresta dinheiro para quem não precisa. Né? Então, quando você não precisa de crédito, o gerente te liga e fala, tá precisando pegar uma grana? Essa turma já é devedora, né? É uma turma que já tem, né, a dificuldade de pagar uma conta. Mas todo o entorno se liga em relação ao que aconteceu lá no passado da Bahia. Para fazer só um link, respirando
4: porque
3: aqui.
4: Porque isso aí foi o Lula que fez.
3: O Lula, ele aprovou, né?
4: Isso. Não, ele foi medida provisória. É. Foi lá no começo.
3: É, você sabe que são bens feitorias que o governo gosta de usar, né? Que é liberação de crédito. Agora, de novo, vou dar um outro exemplo que não tem nada a ver com o Banco Master, mas que relaciona isso, Samidana. Quando tem uma liberação de crédito, por exemplo, um Pronamp, que vai para a empresa, né? Foi até no governo Bolsonaro que isso foi feito. Libera agora, foi 500 pau de Pronamp, né? Eu não cheguei, não sei se você falou sobre isso, mas o cara tá com uma dívida no passado, ele recebe agora a possibilidade de pegar mais dinheiro para pagar a dívida que ele ainda não conseguiu, e no final a gente sabe o que acontece com o Brasil.
4: Olha o Delário, ó. Delário digitando.
6: Delário digita.
3: É isso aí, turma. Esse é o Brasil. Brasil.
2: É o Brasil.
4: Vamos ver o que vai dar, né? Qual vai ser o desdobramento.
3: Alguém vai pagar essa conta, Emílio. E sabe quem é?
4: Quem?
3: É você que tá escutando a gente, o contribuinte. Vamos nessa? Partiu?
4: Como é que é o negócio? Tem que fazer um break aqui? Faz aqui agora,
3: isso aqui, ó.

0: 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É um break normal.
1: Não, é, não vai acontecer nada de
0: diferente. Nada de diferente.
1: Não vai vir o super-homem.
0: É, ele só fez um break. É um breakzinho. Né? Vamos lá.
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5: R$9, cara.
6: Ó,
5: olha
6: lá.
7: Olha que absurdo. É muito dinheiro.
5: Deixa eu ver.
7: Ocioso. É muito dinheiro ocioso.
6: 490 pau uma figurinha.
7: Muito, muito. Mas eu achei muito inteligente isso de vocês.
8: E a gente fez, a gente quebrou o algoritmo do negócio.
6: Oh. E o cara da banca ficou feliz.
8: O dono que vendeu pra gente.
9: Vini Junior Gold.
7: Quem?
8: Vini Junior Gold.
6: Oh, meu Deus! Vini Gold! Chupa, Virgínia!
7: Chupa, mundo!
6: Quanto vale, Morgadão?
7: Quanto vale?
6: Vamos lá.
7: Quanto vale?
6: É o Gold, hein?
7: Vini
6: Júnior
7: Gold. Quanto vale? Gold, vou ao Gordão.
8: O Morgado tá vendo, a gente vai vender pra
6: Vini
8: ele.
6: Vini Gordo,
8: tá?
6: iFood. Pera aí. deixa eu ver, atenção, Mercado Livre.
10: Mercado Livre, falta.
6: Vamos ver se é
8: agradecer lá.
7: Que é essa aqui, ó. Panini, tá aqui, ó. Cadê? Onde mostra aqui, ó. Essa aqui?
6: R$775 o Vini Gold.
10: Já tem um barão aí.
7: R$775.
6: Esse é o preço que tá, né? A oferta no Mercado Livre.
7: Belligan, tudo.
6: Você vê que não
7: tudo.
6: Impressionante, velho.
8: Você viu que não faltou, não falhou nenhuma o algoritmo.
6: Exatamente.
8: Todas estão com Gold.
6: Só que tem que agradecer
8: ao amigo do Delari, qual que é o nome? Léo. O Léo, que é lá da Lojas. Vieira, que atendeu a gente lá. Boa. Fez um preço...
6: Pra você ter uma pacotes. Ideia, o Neymar Gold tá R$3.500.
7: Caraca. Um absurdo.
8: É porque não existe.
6: E tem que Neymar ver se é original,
7: Gold.
6: Né?
7: Não, tá aqui, pô.
8: Não, Neymar ainda não saiu Gold. Não existe Legend.
6: Mas você
8: não
6: só se for da Copa passada.
10: Saiu só da panturrilha.
8: É da Copa passada.
6: Ah, é verdade. É 2022, perdão.
7: Essa aqui, olha lá, outra. Ele... Outra. Todas.
6: Todas? O Salá? O Salá qual? É bronze?
7: Salá é esse aqui, ó.
6: Cisa.
7: Cadê? Quem Frederico detalhe aqui, ó? Valverde. Detalhe o Salá aqui, ó.
8: Frederico Palverde.
7: Aqui, ó. Tudo Gold.
8: É um indiano.
7: Quanto você gastou aí?
8: A gente gastou R$7.000, porque foram 1.000 pacotinhos. Só que a gente só trouxe pra cá as que a gente pesou e falou, nessa tem.
6: Sete mil.
10: Você gastou
6: reais.
10: Sete pau, velho.
8: Não, presente do Delari.
7: O cara é muito rico.
6: O cara gastou 7 mil, mano, pra fazer a graça.
10: Você é o bicho.
7: Saiu outra vez.
6: Essa um porcaria. O Salá é R$79.
10: Esse mais tá pesado valendo. Aí vem a figurinha
8: Felipe
10: do Ronaldo.
8: Tá bravo comigo que eu não sei abrir pacote.
10: Ele dá bronca.
8: Você cria o filho.
7: Hã?
8: Vai, abre logo.
7: Não, precisa foi emoção.
10: Não, relaxa, o programa vai até as duas.
7: Hoje nós vamos abrir figurinhas.
10: Deixa eu abrir uma
6: até
10: aí,
6: as quatro da tarde.
7: Cadê? Não, estamos abrindo as figurinhas. Olha, é impressionante.
8: Você não confia na minha habilidade.
7: A figurinha do Ronaldo Gold vale R$20.000.
6: Tá de sacana.
7: Ó.
10: Veio o Bellingham de novo.
7: É uma loucura.
8: Outro Bellingham.
6: Esse aí você pode me dar de presente.
7: Você tá colecionando também, Gordão?
6: Eu não tô nada. Você acha que eu sou rico?
10: Ele vai vender.
6: Não sou nada. Eu vou ver, vou trocar por cheeseburger.
7: Vamos ver outra.
10: Para de dar bronca no pai, coitado.
7: Para de dar bronca. Filho que manda.
6: Se você fosse comprar, você não ia conseguir.
10: Macaulay Culkin arrebentando o pai.
7: Qual é essa?
6: Só lá custa R$75 só.
9: A minha mal bronze.
7: E a mina mal bronze.
10: De novo,
7: quanto
10: repetir,
7: vale essa?
9: Não sei.
10: Mini bronze.
5: Olha lá, de novo.
7: Foi. Uma salva de palmas.
5: Boa, Pililico.
7: Pililico, participação especial de Pililico.
5: Talento pra abrir figurinha.
7: Mandou bem. Ficou feliz, Pililico?
5: Legal.
6: Ah, Lamine, bom, hein? Tem de 130 reais também, já caiu.
7: Foi
6: já
7: bem, hein? Foi bem.
5: Sete pau, você
6: não é tão raro assim, Lamine.
7: Não é tão raro?
6: Agora vai cair. O que tem 130 reais? Assim,
8: tem a lilás que vale menos, depois a bronze, depois a prata.
7: É, mas esse investimento gastou muito.
5: Valeu, hein, Zé?
6: Não vai recuperar.
8: As que não vieram Legend vai ficar pra ele pra Maitê de casamento.
7: Muito bem. Então aí está, senhoras e senhores, uma pequena amostra pra vocês que a humanidade está completamente louca. Perdidamente louca com esse negócio de figurinha. É inacreditável essa história.
6: Aniversário 28 de agosto.
7: Participação especial de Pililico.
5: Vamos aplaudir!
7: E agora vamos a ele. Vamos fazer rapidinho aqui, ó.
5: Tem Brasil aí.
7: Vamos fazer rapidinho esse momento aqui, porque hoje, senhoras e senhores,
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7: Muito bem. Dito isso... Não, não. Vamos agora, vamos chamar o nosso... Por que não? Ah, não está ainda.
8: Eu tenho aqui.
7: Não conseguiu falar com o professor ainda? Ah, estamos com problema para já estão acertando aqui o professor. Vamos fazer aqui a nossa
6: Boca.
7: A conexão está difícil porque o professor não ainda não temos o professor para falar
8: eu
7: sobre
8: tenho uma
7: o clima.
8: Boa aqui, Emílio.
7: Solte a vinheta para professor Midana.
9: Foca na economia.
6: Samuel Dana.
11: Cadê meu laminha mão?
8: Ah, muito obrigado. Olha só, Emílio, não sei se você viu, saiu uma pesquisa do Datafolha, onde entrevistaram 2004 eleitores em 139 municípios, entre os dias 17 e 18 de junho. A margem é de 2 pontos percentuais, o nível de confiança é de 95%, e a pesquisa está registrada no TSE, no número 09956/2026. O que aconteceu? Primeiro turno, Lula, 41% das intenções, Flávio, 31%. No segundo turno, o Lula manteve 47% que ele tinha na oferição anterior, contra 43% de Flávio. Qual que é a conclusão? Que aquele encontro lá, ou ligação do Flávio com o Vorkaro, já estancou as perdas. E isso não está contando o escândalo do Jacques Wagner, porque a pesquisa foi feita antes disso. Então, é um resultado que os especialistas falam que é muito favorável ao Flávio. Agora, outra coisa que o governo, você já comentou, que o governo está torrando 140 bilhões de reais em créditos subsidiados, financiamentos e programas de estímulo que foram anunciados. E isso não mexeu no termômetro.

0: história é uma... Cada história é um negócio.
1: É um pacote de figurinha.
0: Tem que esperar ainda. Os caras estão preocupados com o Neymar, bicho.
2: Isso, né? Joga no jogo.
3: Tem mais aqui.
2: Diga.
3: Tem mais, tem um monte.
2: Então vai lá.
3: Outra que o governo anunciou, que tem muita gente, pessoa física, pessoa jurídica, fazendo publicidade para a plataforma de bet. Só que 50% das bets que operam no Brasil são ilegais, irregulares. E aí o governo está falando que o influenciador ou a empresa será multada com cobranças extras. Ou seja, se te chamarem para fazer bet e você não sabe que ela não é autorizada e você aceitar, você pode pagar uma pequena fortuna. Então atenção, empresas que, ou influenciadores que fazem isso. Essa você vai gostar, Emílio. Foi feito um estudo com 11 sistemas de inteligência artificial e achou o seguinte padrão: a IA, ela é muito simpática e concorda com você.
0: Sim.
3: Mesmo em casos que nenhum dos lados está certo. Você pergunta, quem que
0: ela
3: tá certo?
0: Ela é puxa-saco.
3: Ah, é. O cara que me deu um soco ou eu que queimei ele com gasolina? Concorda. Ela dá 51% das vezes dá coerência para o lado que está pedindo.
0: Isso.
3: Ou seja, ela é puxa-saco. E não é só isso. As pessoas avaliam melhor as IAs que puxam o saco.
2: Lógico.
3: Então as pessoas também não querem serem contrariadas. Então,
0: hoje em dia o meio de comunicação ele funciona dessa maneira. As pessoas, evidentemente, sem contar a nossa audiência, porque a nossa audiência é muito sofisticada.
2: Sim, muito.
0: É muito diferenciado o público
3: sem
0: que nos
3: dúvida.
0: Acompanha. Mas hoje em dia, se você perceber, a audiência não quer mais ser informada, ela quer se sentir informada e gosta
2: Isso.
0: de receber aquilo que ela acha.
2: Tem razão.
0: Então, se você falar algo que a Sim. pessoa não acha, ele Sim, vai falar: nossa. Olha, que burro que é este cara.
4: Isso é viés.
0: Mas a nossa audiência é diferente.
2: Sim. Exato. Sim.
0: O nosso público é um público muito qualificado.
2: Que nos ama
4: isso
2: e nos odeia.
4: Isso é viés de confirmação.
0: É isso aí.
4: Se o cara não tem a confirmação dele,
0: é isso aí.
4: Ele te deixa e começa. Você precisa concordar 100% com ele.
0: É.
4: Senão já
0: que é a inteligência artificial.
3: E está mostrando que as pessoas estão reduzindo a responsabilidade. Ou seja, fala: não, a IA falou que eu estou certa. Então aumenta Sim. a convicção mesmo no erro. E aí, claro, você pode ter IAs programadas para serem mais criteriosas, mas as pessoas não querem isso. Não querem isso. Querem mais uma?
0: Claro,
2: mais uma. Hoje tá bom.
3: Você sabe que faz uma semana que a gente teve o grande embate da Copa entre Nova Zelândia e Irã. Apesar do jogo ser ruim, nenhuma seleção ter muito histórico em Copa, teve 70 mil ingressos vendidos. O que acontece? Os ingressos, a FIFA está adotando preço dinâmico, que é basicamente o seguinte:
2: é Uber?
3: É tipo Uber. Tá vazio? Deixa até por 8 dólares. Começa a ter procura, sobe. Esse jogo, especialmente, os ingressos, quando faltavam 3 dias, estavam 420 dólares. Teve o caso também de outro jogo sem muita importância entre Cabo Verde e Arábia Saudita. No final, ingressos a 600 dólares. A FIFA mostra que essa estratégia de preço dinâmico está gerando muito sucesso e eles falam em faturamento de 13 bilhões de dólares.
2: Caramba.
3: Na Copa como um todo.
0: Era 11 bilhões
3: já aumentou.
0: É muita grana,
3: e
0: né?
3: Claro que você vai num país como os Estados Unidos,
0: Sim.
3: nação mais rica do mundo, você pega qualquer comunidade, Curaçao, Cabo Verde, o pessoal vai no jogo. Então, a gente se engana ao achar que a FIFA errou nesses preços.
2: Exato.
3: Pelo contrário, eles nunca ganharam tanto dinheiro. Então, começa, abre o jogo, ninguém tá lá, tá baixinho. E depois sobe, mas sobe abruptamente.
0: É como... ticket, avião também.
3: Mas
0: assim,
3: antes,
0: né?
3: Não era assim, antes era tabelado.
0: Antes era isso,
3: e aí
0: era um preço único.
3: Essa mudança. Eu achei interessante, porque tem a ver com o comportamento das pessoas. Quem se programa e compra antes, consegue pagar bem menos.
2: Cabo Verde?
0: Ou não, né?
3: Não, depende do jogo, afinal vai ser um...
0: Quanto tá uma essa 16 avos do Brasil?
3: Não
0: aí?
3: Sei nem se tem mais.
0: Mas
3: Brasil...
0: Brasil de nazis.
2: A média é 500 dólares, né? A média de jogos do Brasil é uns 500
3: dólares. Não, mas isso é a primeira fase.
2: É.
0: Não, da primeira fase é fechado. Esses aí, porque se o Brasil não vai...
3: Porque depende da...
0: É.
3: Se classificar em primeiro, vai num lugar.
0: Sim, isso.
4: Certo. O segundo é no...

0: México. Ou o Texas.
1: É um rolo, né? Fazer toda essa logística.
2: Imagina, você compra. Imagina você como turista. Você não sabe onde comprar o hotel, que jogo comprar. Porque eles não vendem. Eles não vendem o jogo do Brasil. Eles vendem o jogo que vai ser no Texas.
1: Isso.
2: Então você fica, bem vendido. E acontece o contrário. Muita gente compra a final ou compra os jogos independentemente do que aconteça e o time perde. Sim. Aí o cara resolve ir embora antes e põe para vender no mercado secundário.
1: Quanto tá?
2: Não sei, tô procurando.
1: Só a figurinha que você sabe.
0: Ele sabe as lendárias.
1: O cara gastou 7 pau de figurinha. Fazer
0: meu Deus do céu. Tá caro, mas 7 mil de figurinha.
1: Temos o molhão já? Temos. Tem vinheta? Solte a vinheta pra mim, por favor.
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1: Aí está o professor, o mestre Molion. Aliás, eu vou mostrar mais uma vez a previsão que o Molion fez daquela nevasca que nós tivemos nos Estados Unidos. Sim. E parece que pegou todo mundo de surpresa. Ele antecipou aqui para a nossa audiência. Por favor, pode rodar, por gentileza.
6: Isso. E esse ano, provavelmente, nós vamos ter, nos Estados Unidos e Canadá, vamos ter um inverno com mais neve. Como eu estava falando, esse terremoto que deu agora no dia 30 de julho, 8,8 na escala Richter, ele redistribuiu a água quente pelo Pacífico todo e tem água quente.
1: Aí mexe no clima.
6: E essa água quente vai evaporar.
0: Boa.
6: E vai produzir mais neve.
0: Boa.
1: Tá aí o professor.
0: Carimbou.
1: Muito obrigado por atender a gente, professor. E agora a gente está vendo muita notícia a respeito desse El Niño, né? Mas dizem que vai ser uma catástrofe.
0: Super El Niño.
1: É isso, professor?
7: Olá, Emílio. Pessoal, tudo bem? Dani, Sami.
0: Opa.
7: Morgado. Bem?
0: Opa.
7: Olha, eu tenho uma opinião diferente, Emílio. Na minha análise, esse El Niño não é um El Niño. No sentido tradicional. No sentido tradicional, o vento sopra da América do Sul em direção à Austrália, vai empilhando água quente lá. Às vezes o nível do mar chega a ficar 50 centímetros mais alto lá na Austrália do que aqui na América do Sul. E esse peso da água vai comprimindo, tentando comprimir as camadas inferiores do Pacífico. Essas camadas rebatem e expulsam a água quente, que vem numa forma de onda subsuperficial. Quando ela bate no continente sul-americano, atravessando o Pacífico, então essa água se espalha por cima e temos a atmosfera e o oceano funcionando. Então é muito importante que o telespectador saiba que El Niño não é só água quente. O nome completo do fenômeno é Enos. E-N-O-S, onde O-S é a oscilação da pressão atmosférica em cima do Pacífico. Em geral, se pegam dois pontos de referência, Tahiti, nas Polinésias Francesas, e Darwin, no norte da Austrália. Como os dois são no hemisfério sul, Darwin a 11 graus sul e Tahiti a 17, então eles chamam essa variação da pressão, que é como se fosse uma gangorra barométrica. Se a pressão sobe em cima de Darwin, na Austrália, ela baixa em cima de Tahiti e sobe em cima da Amazônia e Nordeste, e aí a gente tem seca em geral, 65% dos casos, esse abaixamento de pressão em Tahiti está ligado à água quente. Ao contrário, se a pressão sobe em cima de Tahiti, baixa em cima da Austrália, em cima da Amazônia Nordeste, nós então temos uma situação que pode ter um laninha. O que foi que aconteceu? Lembra-se do que nós falamos como vocês já colocaram aí, do terremoto do dia 30 de julho, mas a corrente oceânica Kuroshio continuou bombeando a água quente e tinha muita água quente próxima do Japão, 5 a 6 graus mais quente do que o normal. Dia 20 de abril, teve um outro terremoto no nordeste do Japão, já próximo no oceano, de 7,5 graus na escala Richter. E esse terremoto foi muito próximo da superfície, 10 quilômetros de profundidade apenas, poderia ser 50, 60 quilômetros de profundidade, mas foi a 10 quilômetros de profundidade e toda a energia desse terremoto gerou uma onda interna que espalhou a água quente que estava próximo do Japão contra as Américas. Essa água passou pela região equatorial, onde nós temos cerca de 70 boias fixas com instrumentos que vão até 1.000 metros de profundidade, algumas delas, e essa água continuou. Valparaíso, no Chile, registrou água quente, e você vê pelos mapas essa água quente chegando até a Antártica, o Polo Sul. Portanto, essa água não é um El Niño. Essa água foi gerada pela onda que se formou devido à liberação de energia do terremoto. Uma das coisas que a gente pode ver é o seguinte, que mesmo olhando hoje os dados, ou as imagens de satélite, o vento continua normal, soprando da América do Sul em direção à Austrália. Outra coisa, não é um ninho normal, essa onda para atravessar o Pacífico, ela leva cerca de 3 meses. Essa de agora, menos de um mês e alguns dias. Foi muito rápida, como alguns pesquisadores dizem, nunca tinham visto uma transição tão rápida para El Niño. Mas não é, a atmosfera ainda não se acoplou. A atmosfera não está respondendo a essa água quente, em minha opinião, olhando os mapas, inclusive foi até mandado para vocês aí, para vocês poderem analisar. Note que na retaguarda dessa onda quente, lá próximo da Austrália, já aparece uma tonalidade clara, azul claro, indicando que atrás dessa onda de água quente, gerada pelo terremoto, já está vindo água fria. Emílio.
1: Muito bem. E qual vai ser, o que, que vai acontecer aqui no Brasil? Vai mudar muito o clima aqui no Brasil?
7: Então, o fenômeno ele tem duas partes. A parte oceânica e a parte atmosférica. O oceano pode estar quente, mas em 35% dos casos, a atmosfera, isso estudado desde 1950 para cá, a atmosfera, em 35% dos casos, a atmosfera não respondeu. E o que muda a distribuição da nossa chuva é a atmosfera. A água quente pode ficar lá à vontade, sem problema nenhum. O que muda é a atmosfera. E se a atmosfera não responder, se a atmosfera não interagir com o oceano, não vai acontecer nada. Bom, a atmosfera é lenta. Às vezes ela leva da ordem de 3-4 meses para responder a uma mudança da temperatura da superfície do mar. Então, não podemos dizer absolutamente nada agora. Tudo que está aí é simplesmente alarmismo e sem base científica alguma. Já falei da outra vez, vocês entraram na vinheta, resultado de modelo de clima, que não serve para nada, só para gastar dinheiro. E isso eles fazem a previsão, e aparentemente até os americanos estão entrando nessa de fazer alarmismo. Talvez seja por causa do Trump, que andou caçando alguns deles lá, né? Então talvez eles tenham entrado nisso. Mas não podemos dizer nada. O terremoto foi no dia 20 de abril. Nós não podemos dizer nada antes de setembro para saber se a atmosfera vai aceitar o El Niño ou não.
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0: volta! 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
1: De volta! Muito bem, vamos embora. Amanhã voltaremos ao meio-dia, horário de Brasólia.
2: Amanhã vai ser bom.
1: Amanhã vai ser bom.
2: Encontro de notável.
1: Tchau, pessoal. Até amanhã.
0: Tchau, pessoal.
1: Tchau.
0: Fique com o papai do céu. Sammy, me dá 7 mil.
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0: Segunda, 22 de junho. E aí, tudo bem? Tudo na paz? Como é que foi o seu final de semana? Descansou? Recarregou as energias? Bora para mais uma semana de Planeta DJ? Conto com a sua participação aqui pelo 11 994 11 8221. Tem alguém gritando aqui atrás de mim? Ah, ele, DJ Mangaba. Me responda uma coisa, a nossa agenda aí de shows, apresentações, tá bombando, tá legal?
1: Lotada, Luiz.
0: Ah, então perfeito,
1: cara. Você tá muito
0: cara.
1: Estrela.
0: Então perfeito. Gente, é o seguinte, hein, já tá rolando bola na Copa do Mundo, hein, olha só aí o nosso querido Nilson César aí, ó.
2: O árbitro agora vai ao VAR pra checar.
0: Aí, a galera já foi ao VAR, meu querido Mangaba.
2: A possibilidade.
0: Quem que tá jogando? Argentina e Áustria. Por enquanto, 0-0. A gente tá de olho aqui nesse jogo da Copa do Mundo. Bom, vamos de música, começando com a Luna George, Best Be Believing. É uma dupla de música eletrônica formada na cidade de Londres há um tempinho já, hein? Em 2009, composta por Aluna Francis e George Reed.

Meu irmão, é o seguinte, tem como você tocar aí Chico's Groove? Solta essa pedrada pra nós aí. Uma boa semana pra todos nós. Fica com Deus. Valeu, um forte abraço. É nóis.

0: aluna George, Best Be Believing. E você segue participando aqui pelo nosso WhatsApp. Vamos com mais um pedido de um ouvinte aqui na programação do Planeta DJ. Bora ouvir.
1: Alex, aqui é o Thiago de Ribeirão Preto, interior de São Paulo. Ó, Alex, por gentileza aí, se possível aí, ó. Toca um som pra nós aí, ó. Red Volvete, Jovem Pan, número 1 do Brasil. Abraço.
0: Bora ouvir. Oh, lady.

Fala, Alex, beleza? Aqui é o Wagner de Votorantim. Toca aí, Ebin Hurts. Você tocou esses dias atrás aí. Jovem Pan, a número 1. Valeu. Yeah!

11-8221, a galera segue participando aqui pelo nosso WhatsApp. Boa tarde, Alex. Bora esquentar aí? Bora, vambora esquentar. Aqui em Santa Catarina, neve tá chegando. Mensagem da Fernanda de Barra Velha. Cara, eu até gosto do frio, mas assim, 2-3 dias, quando tem uma semana inteira de frio, não curto muito não. Valeu pela sua mensagem, Fernanda. Boa tarde, Alex. Estou ligado no Planeta DJ Valdemir, taxista de Caruaru, Pernambuco. Abração.

0: Need Your Love, do One Republic. É o Johnny de Unaí participando aqui com a gente também. Pessoal da Pan, por favor, na próxima semana pode colocar como a melhor da semana nova da Ariana Grande. Ok, meu querido, vou passar a sua sugestão pro meu querido Vlamir. Fala comigo, Alex. Tá difícil acompanhar a Copa, mas o Planeta DJ é todo dia. Manda aquele salve. É o Felipe de BH, realmente. E esse final de semana, muitos jogos legais, né? Mas eu não consegui gabaritar, não. Hoje, por exemplo, né? Teremos Jordânia e Argélia, à meia-noite. Quem vai ficar acordado? Segunda para terça-feira. Gente, vamos fazer aquela parada para hidratação e já voltamos aqui no Planeta DJ. Fica aí. 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
0: Olha, tem gol na Copa
3: do gênio Lionel Messi.
0: Aê, da Argentina. Saiu agora esse gol, a gente pegou ao vivo aqui com a narração do nosso querido Nilson César.
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0: Messi coloca

0: Vamos lá, hein? Nós temos agora, a Argentina tá ganhando por 1-0 aí, quase no finalzinho do primeiro tempo. A galera segue participando aqui pelo nosso WhatsApp. 11994118221. Temos aqui uma participação que a gente vai ouvir nesse momento.
1: Fala aí, Alex. Boa segunda pra você, meu
0: Obrigado.
1: Amigo. Tudo bem? Quem fala aqui é Marcos, da cidade de Sierra-Mirim, Rio Grande do Norte. Toca aí qualquer uma do Calvin Harris aí. Cara, será que o Brasil tá indo ao rumo ao Hexa? Vamos ver, hein? Vamos ver.
0: É, boa pergunta, hein? Eu acho que pro Hexa chegar ainda temos que ajustar antes algumas questões, né? Físicas, técnicas, táticas e emocionais. Só isso. E o Hexa vem. Vamos então com Calvin Harris.

É Josué de Santana do Paraíso. Estamos aqui em Patinga dando manutenção aqui. Abraço aí, melhor DJ do Brasil, DJ Alex. Toca uma pedrada pra nós aí, ó. Qualquer um aí do Pet Boys.

0: queridos curtindo a gente, valeu, Mário. Também o Bruno, lá de Natal, da Jovem Pan Natal, valeu, Bruno. Fábio, de Poços, Minas Gerais. Herbert, de Montes Claros, Minas, também. O JC de Joinville tá na área. Josué Carvalho, de Ipatinga. Edgar de Jacareí. Tá aqui, ó, pedindo Culture Beach. Quem tá pedindo Culture Beach? É o Marcelo Ribeiro, de Campos dos Goitacazes. Por aqui também, nosso querido Rodrigo Baladeiro. O Danizo, de Itapemirim, Espírito Santo. Alexandro, meu xará aqui, ó, de Uberaba. Tiago, de Ribeirão Preto. Adriana, de Serra Negra. Adriana falando que adora o nosso programa. Muito obrigado, Adriana, aí, pela sua audiência, pela sua moral aqui em nosso WhatsApp. Bom, vamos fechar aqui com mais uma participação do nosso querido ouvinte que mandou um WhatsApp pra gente. Vamos lá.
1: Muito boa tarde, meu querido Alex. Aqui é o Luiz Quebinha, da cidade de Tupã, interior de São Paulo. Tô sempre ligadinho nessa rádio Nota 1000. É top demais, viu? Essa programação, DJ Alex. Ótima semana, fica com Deus. Tchau e muito obrigado.

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Ótima tarde, super segunda-feira pra você que tá aí começando mais uma semana. Tá na boa, tá na vibe, tá ligado aqui na Jovem Pan 94,1. Classe especial. Eu sou Luciane Chiodi, pra abrir a hora, Olivia Zin, Menainê.

0: Jovem Pan, David Guetta e Sia, Titanium, um grande sucesso rolando aqui na tarde da Pan. Teve também Harry Styles, As It Was, Jota Quest, nessa bela homenagem a Tim Maia, Acendo Farol, The Weeknd com Ariana Grande e Save Your Tears, e abrimos nossa tarde com Olivia Jean, Man I Need. O inverno já começou e a gente com as melhores músicas para você esquentar. 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

0: Faixa do icônico álbum 2 de 1986, Legião Urbana, Indios. Também rolou aqui na tarde da Pan, Elton John e Britney Spears, Hold Me Closer. Mais um super clássico com Chris Brown, With You, Doja Cat, Say So e Ed Sheeran, Bad Habits. Depois do intervalo, prepare-se, vem aí a nossa playlist de sucessos. Tá chegando na Pan a nossa sequência com as 7 melhores.
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0: Alice Melhor Zapan apresentou nessa segunda-feira para você começar bem a semana esse grande hit, sucesso dançante do Bruno Mars, I Just Might, ocupando a primeira posição aqui na parada. Em segundo, Sabrina Carpenter, Man Child. Em terceiro, BTS, Swing. Quarto lugar com Olivia Jean, Nice With Other. No quinto, Lola Young, Messi. Sexta colocada com Huntrix, Golden. E lá na sétima posição, Taylor Swift, The Fate of a Filha. As sete melhores ficam por aqui. 10 da noite, rola mais uma edição pra você conferir. Depois do intervalo tem muito mais pra você. 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
4: Segunda-feira! Segunda-feira, tô animada, louca e bagunceira. Segunda-feira, segunda-feira, tá muito sol na Europa inteira e a gente aqui se lascando.
5: Nossa senhora, nem me fala.
4: Gente, eu não gosto de frio, você gosta?
5: Eu amo frio.
4: Ai, que saco paranaense.
5: É, sou do sul, né? Sul.
4: Quem
5: é
4: aí que gosta de frio? Ah, tem um monte de gente no sul que também gosta de calor, gente. Vocês gostam do quê? Você gosta de quê? De quê? 11-2870-9750. Eu adoro, eu gosto de 4 dias, 10 de frio, só pra você montar uns looks.
5: Uhum.
4: Mas eu gosto de sol, calor.
5: Praia.
4: Ah, o dia nascendo, mais claro, tudo bonito, os passarinhos. Ficou com dó de tudo agora. Já vai ficar na noite, meu joelho dói, eu já falo, ah, e os bichos de rua, e o cachorro, e o fulano, e o ciclano. Frio é ruim.
5: Ah, eu gosto. Bota duas blusas, duas meias, duas calças.
4: Sei, o negocinho fica ó, igual um passarinho.
5: É, pra fazer xixi nem enxerga.
4: Hoje é dia de quê?
5: Dia 22 de junho, segunda-feira, gente. E aí, como vocês estão? Dia do aeroviário.
4: Aeroviário, parabéns pra ele.
5: E dia do orquidófilo.
4: Parabéns também, muito obrigado. Você aí tem alguma dessas profissões? Manda pra gente no 11-2870-9750, porque aí a gente faz a nossa entrevista com o especialista.
5: É óbvio. Vocês sabem, gente, o que, que é aeroviário e
4: eu sei qual é a malha aeroviária, né? Eu sei aeroviados. São as bichas que pegam muito voo, são aeroviados.
5: Que gosta de viajar.
4: É. Ah, eu queria ter uma companhia de avião, aeroviado.
5: Aeroviado, muito.
4: E o símbolo ia ser barco íris e pôneis e unicórnios e moranguinhos. E o seu, como chamaria sua empresa de voo? Cachaças Tour.
5: A heteroviário.
4: Ai, falou, vai subir a montanha também, ô legendários. Nesse programa todo mundo aqui é bi. A gente é tudo bi, Rogerinho é bi. O Jorge não, o Jorge é bichona mesmo. Você é bi, eu sou bi, nós todos somos gay friendly.
5: É.
4: Mas enfim, é isso, já chegamos desse jeito.
5: Aerobiários, então.
4: Nós somos aerobiários, a gata do Jorge é trans. E você é o quê? 11-2870-9750. Missão tá no ar.

0: incrível.
1: Estamos de volta aqui com Missão na Jovem Pan e com muita história boa, né, Ligia? E falo uma coisa pra vocês. Sempre é bom ter novas experiências. Eu comecei assim, Ligia, justamente porque a história de agora é sobre experiências novas, hein? Você gosta, Ligia, de novas experiências?
2: Depende.
1: Depende?
2: Gosto. Não, adoro coisa nova, adoro novidade, mas assim, ficar... O que... Ai, sei lá, agora, hoje eu tô com raiva, só quero básico. Não quero nada novo hoje, quero só um conhecido.
1: O Murilo falou pra gente o seguinte, Ligia. Ele é ariano, do interior de São Paulo. Ó, tive um relacionamento de mais de 5 anos. Construímos muita coisa juntos e vivemos intensamente cada minuto. Só que ele precisou se mudar por causa da faculdade. E a partir daí, a distância deixou nosso relacionamento frágil. E começamos a discutir com frequência. Amei e ainda amo muito ele. Já terminamos e voltamos algumas vezes. E agora estamos separados há 2 meses, Ligia. Já tentei inúmeras vezes manter nosso namoro. Porém, ele mudou muito. Não sei se por influência da universidade onde estuda ou dos amigos que fez por lá. Agora conheci um rapaz e estou interessado nele. Por enquanto só conversamos, mas estou começando a sentir algo por ele. Queria saber, procuro meu ex, que ainda amo, ou me permito viver novas experiências e seguir a vida? Um beijo pra vocês do Missão.
2: Seu lindo, primeiro quero te mandar um beijo, mas...
1: Beijo, Murilão.
2: Preciso te falar um negócio, Mumu. Você para de ser chato, né, Murilo? Pelo amor de Deus, você vai fazer a sapatona ouvindo Marília Mendonça agora, chorando, comendo chocolate. Não dá. Escuta, vamos focar aqui a história. O ex já acabou. O vida que segue. E para de ficar culpando os outros. Sabe assim? Nós estamos falando de adulto. Ai, se parece mãe que cria filho demônio, sabe assim? Em vez de ser o filho responsável. Ai, não sei se é influência da faculdade. Não sei se é influência dos amigos. Normalmente quem pensa assim é sempre a mãe do filho que é o mais que faz tudo errado. Sabe assim? Quem falou que é a influência de alguém, ele faz as coisas porque ele quer. Não tem arma na cabeça dele apontada, ele que escolheu. Então, se ele não tá com você, é porque ele não quer, se ele tá saindo, se divertindo, se ele mudou, é porque ele mudou, porque ele deve estar adorando, porque ele tá vivendo uma outra fase da vida, pronto, acabou. Agora, você para de ser confuso e desse vitimismo. Você contou conhecer outra pessoa que tá começando a se envolver. Você acha que eu vou lá no ex e falar, ah, tem dó. Você acha que eu me machuco? Você acha que eu bato meu carro de propósito?
1: Lá em outra cidade ele tá indo.
2: Tenha santa paciência, apareceu um bofe aí, se tá achando é bom, vai viver. E não fica chato. Se você não der conta, nem bebe, fofo. Vai chegar lá, senão em 5 minutos tá começando a chorar pitanga falando do ex, do não sei o que, vai mostrar uma foto, você vai espalhar bolinho que fala. Não vai ter o ex, não vai ter o próximo, não vai ter ninguém. Entendeu? Então vamos ser mais adulto, mais maduro. Sabe assim? Um cara gostoso, você pode ser o terror dos boy, fio. Sem fazer esse tipo de Celine Dion, chorando.
1: Sim,
2: sabe, já... mas é sabe verdade. Assim, o outro já tá a vida que segue, não tem faculdade nenhuma não, ele tá feliz. Falei, ih, o namorado, gente, o namoradinho, o trem era bom, mas o menino mudou de cidade, faculdade, você já sabe, né, perdi, playboy, essa é a história, entendeu? Fala ela jogando pra cima, mas quem não teve passado não terá futuro, e por isso tem um boy novo na área, tô ficando, e vambora, vida que segue, drama a gente compra ingresso e assiste no cinema, não faço com a própria vida, é isso. Vai se deliciar com esse novo bofe, sabe? Fica bem comportado, aproveitar que tá inverno aí pra você ter cobertor de orelha. No mais, não faz a louca, tá? Vai aproveitar a sua vida. Beijo, tchau.

0: Estamos de volta aqui na programação da Jovem Pan com Missão Impossível. Gente, muita história bacana. E tem história que vai longe demais, né, Lígia? E essa história começa assim,
1: tem muita história que vai longe demais, Otávio. Que poderia ter parado numa frase. Aí sempre tem uma pessoa que gosta de discutir, sabe?
0: Sim.
1: E aí a pessoa aumenta aquilo ali, sabe? Você conhece alguém assim?
0: Já aconteceu isso com vocês? Manda pra gente no 11-2870-9750. Manda sua história aí, ó. Porque essa aqui foi longe demais. Tenho apenas 24 anos e um filho de 4 anos, que não mora comigo. Sou do signo de peixes e se eu falar o número que calço, ali já vai me zoar.
1: Ai, deve ser 36, né? Que tristeza.
0: Brincadeira, calço 42.
1: Duvido, é o que eu sempre falo pra dizer.
0: Será que ela gosta? Mas, enfim, a
1: eu
0: minha história é a seguinte.
1: Gente, eu gosto da carteira.
0: Ele conta, minha história é a seguinte. Conheci uma mulher de Vitória, no Espírito Santo, mas faz pouco tempo que estamos conversando e eu já estou apaixonado por ela. Pois é, sou daqueles, Lígia, completamente emocionado, sabe? Aqueles emocionados demais da conta. O problema é que eu fico amargurado, porque sempre que me entrego demais, acabo levando um pé na bunda. Apesar disso, todas acabam querendo se reaproximar de mim depois. Lígia, vale a pena investir nessa menina do Espírito Santo? Ou é melhor deixar pra lá por conta da distância?
1: Ó... Vamos cortar o mal pela raiz? Primeiro eu quero te mandar um beijo. Vamos, engole o choro, emocionado. Saco, hein? Homem chorando, homem que chora, mulher que jura, mentira pura. O negócio é o seguinte. O que você resumiu contando a sua história? Que você fica empolgado demais no começo, se joga, quer fazer tudo, pagar, resolver, nananã. Aí as mulheres vão lá, dão uma aproveitadinha, some. E aí depois, quando elas estão querendo alguém pra levar pra comer uma pizza, provavelmente, sabe? Me desculpa, mas é o que vem. Pra alguma coisa, elas te ligam de novo, vai dar um rolezinho, não sei o que, nananã, vai embora. Só que, pra começar, é claro que você é o máximo. Claro que tem um monte de gente que adoraria casar com você e que isso vai acontecer. Mas como você se proteger de você mesmo? Porque você já sabe isso e continua fazendo, porque eu só sei desses fatos porque você me contou. Então primeiro você vai aos poucos, tá? Você vai aos poucos e tal. Aí várias vezes já rolou esses esquemas e as mulheres te magoaram, você se sentiu aí meio, elas se aproveitaram um pouco de você, né? Você tem aproveitado delas também na hora que você encontra? Então a primeira coisa é essa, tá? Pra valer a pena tem que estar todo mundo se lambuzando. Depois, se essa menina agora que virou um X da questão, né? A menina do Espírito Santo.
0: Mora em outra cidade.
1: É. Faz o seguinte, se ela quiser te ver, ela paga a passagem dela. Tudo bem que eu não iria nunca, a primeira vez pra ver o cara ele não mandar, não. Fica feio demais pra você, pera. Por que você não vai lá, em vez de importar a menina? Vai pra lá, aluga um hotelzinho, vai passar o final de semana, porque de qualquer maneira você não tá investindo na menina, você tá investindo em você. Para de pôr a culpa nos outros, você tá investindo em você. Você é um cara que pode fazer o que quiser, gosta e tal, e agora você tá afinzinho dessa menininha aí, ó, de Espírito Santo. Então olha lá um hotelzinho, vai pra lá passar o final de semana. Chama ela pra sair, vai comer muqueca com ela, vai comer um peruá, que é um tem que eu mais amo, que tem lá em todo o quiosquinho de praia.
0: Caranguejo também tem lá,
1: né? Chama ela pra ir e tal, você vai se conhecer melhor, vai ver se vai rolar, né? Mão na coisa na mão, só beijinho, sei lá. Mas você vai entender. E vai um passinho de cada vez. Não precisa chegar lá com um anel na caixinha. Pode ser que seja isso. Aí você fica empolgado. E se você ficar empolgado demais, conta pra gente do Missão. Nós vamos rir, vamos fazendo a sua epopeia. Lígia Otávio, eu fui, foi bom pra caramba. Não, conta. Mas não precisa contar pra ela tudo, entendeu?
0: E nem fala que tá indo só pra ver ela.
1: Fala, não, assim, isso pra falar, sim.
0: Não, tô indo fazer um trabalho e tal, pô, a gente podia marcar alguma coisa, entendeu?
1: Não sei se ele tem essa malandragem, porque você é, né? Bem de menino malandro, de sustentar
0: ele é
1: o gogó.
0: Ele é,
1: porque aí é pior ainda. Você imagina que ele vira e fala: não, tô indo numa reunião de trabalho. Aí ele chega lá, na hora que ele fica, toma o primeiro drink, ele fala: ai, sabe que é tudo mentira, eu vim aqui só pra te ver. Aí ferrou. É pior ainda, entendeu? Então é mais fácil você falar, joga limpo. Só vai aos poucos. Que é tipo, ai, a menina tá começando a falar e quero te ver. Você fala, ó, daqui a 15 dias eu acho que eu consigo ir pra aí. Você consegue tirar o final de semana pra me dar uma atenção maior? A gente fazer umas coisinhas? Pensa umas coisas legais aí pra gente fazer e deixa ela planejar. E... acabei de pensar uma coisa. Nossa, gente... Por isso que tem aquele entendimento, aquele aprendizado. Aprenda a ler a entrelinha. Que dá... Sabe onde que ele... Eu já entendi onde que ele tem um problema. No número do sapato. Provavelmente. Ele tem, entendeu? Negócio assim. E aí, sabe o que eu tenho pra te falar? Ninguém tá nem aí pra isso, não, sou. Tem gente que adora e que vai ficar ligando. Mas na grande maioria, não tem problema você ter um negocinho, não. Entendeu? O problema é você saber ou fazer o negocinho chegar nos lugares.
0: Organizar.
1: Seu de menos, te juro. Você gosta de mulher, né? Se ainda fosse uma gay, querida, que ela falaria: tá me tirando, Lígia? A senhora tá louca? Importa sim. Sabe assim? Mas tem mulher que, ah, mas eu não acho que isso aí vai mudar nada, não. Nunca vi alguém falar que terminou, que ficou com alguém por causa do tamanho disso aí. De verdade.
0: É.
1: Aí foi isso, foi um fator determinante. Nunca. Pelo contrário, passou de determinado tempo, que sabe assim, quer parar de namorar, é só casar. Sabe assim? Então, porque eu acho que é isso, porque você pegou muito no pé disso aí, explicando, então isso aí é um... Você acusou o golpe, que se fala.
0: Acusou o golpe.
1: É. Então, eu sou mais você nessa,

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0: completamente apaixonado?
1: Nem sei.
0: Não sabe, Lígia?
1: Ah, faz tempo, né?
0: Acho que eu sou completamente apaixonado.
1: Você é completamente mentiroso. Sabia? Até dá um tapa na sua cara.
0: Tá? Calma, eu tava lendo o título da história de agora. É. Vamos lá. Conheço uma amiga desde quando ela tinha 15 anos, na época da escola.
1: Amor platônico.
0: Eu me encantei, mas como ela namorava naquele período, eu nunca disse nada sobre o que eu sentia. Os anos foram passando, viramos amigos, ela teve um filho e eu também. Casei-me há 2 anos, me separei.
1: Por favor, não escreve casei-me, não. Entendeu? Casei-me, você já tem 100 anos, seu, é, Ulisses virou seu nome, sabe assim? Já não, gente, não dá, casei-me.
0: Me separei e alguns meses depois ela também se separou.
1: Separei-me!
0: Desde então, nenhum de nós se envolveu com outra pessoa. Ficamos muito próximos e foi aí que eu tomei coragem pra me declarar e contar tudo que eu sentia por ela.
1: Ai, que delícia!
0: Nossa, depois de tanto tempo, que doido, né? Porém, ela diz que me vê apenas como amigo e irmão e que não sente nenhuma atração por mim. Quando dou muita atenção e carinho, ela diz que eu a sufoco. Mas quando eu me afasto, ela corre atrás de mim.
1: Uai, sou eu.
0: Não entendo. Inclusive, já dormimos juntos 2 vezes, mas, como ela não quer nada além da amizade, nunca forcei nenhuma situação. Estou completamente apaixonado por ela, Lígia, e não paro de pensar nela. Não sei mais o que fazer. Devo continuar lutando pra tê-la na minha vida ou desistir de vez? Não aguento mais ficar solteiro. Gosto de ser casado, Lígia.
1: Claro que deve, uai. Não, foge pra aparecer outro e pegar a sua vaga. O negócio tá lá, já. Não, vai insistindo. Vai insistindo, meu filho. Água mole, pedra dura. Se ela odiasse mesmo, vocês não iam ser amigo. Ela tem um charminho, tem não sei o quê. Ah, eu insistiria. Senão, ou então você escreve tatua.
0: Eu acho que ela tá fazendo um pouquinho de difícil, sabe? Tipo, ai, não sinto mesmo. Vai dormir junto? Porra, não sinto
1: não,
0: mesmo, mas
1: eu
0: dormi junto.
1: Eu pensei ainda, não, porque eu já dormi junto com o Raul. Várias vezes.
0: O Raul é quem?
1: Raul, que é meu amigo, que é antes de Cristo, que eu só falo dar um chute no Raul. Raul é meu irmão, sabe? Assim, amo. Dormiria com ele agora, que aliás, às vezes é melhor, porque a gente já fica rindo, gosta de ver a mesma coisa que eu. Sabe? Mas não, é outro jeito, que eu quero dizer, tipo assim, o Otávio pra mim, ele é gay, baixinho. Ele, não, não é mulherengo ainda, tá nada a ver. Mas é meu amigo. Não tem a menor malícia. O que eu quis dizer, tipo, só falar pra mim a frase dormir não é o que me pegou. Porque, amigo, se eu e você viajarmos num negócio, eu falar que eu tô com medo, você dorme comigo na memória, não teria o menor problema.
0: Sim.
1: O que pegou pra mim é. Na hora que ele falou que quando ele tá perto demais, ela fica, ai, não, mas se ele sai 1 segundo, ela já chama de volta. Então tem um trem aí.
0: Tem, é.
1: Que seja de algo que pode dar uma ficada, pelo menos, e depois ver que não é isso. Mas eu acho que no mínimo essa ficada aí vai rolar. Eu insistiria. Porque não, ou então faz trouxa, ué. Você gosta da menina e ela tá, pode ficar perto, eu insistiria. Sai pra outro sentar na cadeira. Mas o dormir é nesse sentido que eu pensei, entendeu?
0: Uhum.
1: Porque amigo às vezes dorme, você não tá nem aí quando você pensa que é amigo mesmo.
0: Uhum.
1: Pensa.
0: Não, a pessoa se declarar pra você, você vai dormir com ela ainda?
1: É, aí eu acho que tem uma malíciazinha.
0: Tem.
1: Deve ter dormido de camisola. Tipo, vê se eu ia dormir de camisola com alguém.
0: Não,
1: nem
0: não
1: com
0: tem.
1: O marido. Vai que ele quer, que saco.

0: dele de verdade. E comecei até a mandar nudes.
1: Nossa, tem que ser...
0: No entanto, ele não respondia. Apenas visualizava.
1: É tipo, era o pai da pessoa, né?
0: Com o tempo, ele também começou a mandar os dele. Mas a relação ficou só nisso. Troca de nudes. Eu não quero apenas trocar nudes. Quero viver algo intenso com ele. Mas ele não colabora. Comecei a correr atrás. Dizer que quero, mas ele não me dá nenhuma resposta. Já pedi pra ele vir à minha casa, mas ele não vem. Estou muito preocupado por estar gostando de um rapaz que eu nunca vi pessoalmente. Será que é carência, Lígia? Ou é apenas atração? Sei lá. Espero que ele acorde para a vida e pense logo no que quer. Ele é de leão. E muita gente fala que Capricórnio e leão não combinam. Será que isso é verdade? Fala, Lígia, minha astróloga favorita.
1: Ele falou quantos anos tem?
0: 35.
1: 35? É. Ah, então não vou falar o que eu tinha pensado, que era ingenuidade, não. Isso é burrice! Burrice dos infernos! Perigo danado! Mandou endereço pra alguém que você não sabe quem é? Como assim? Você não sabe nem se é homem. Se é seu chefe, se é a vizinha do andar de baixo, se é a mulher do caixa que te vende pão todo dia, que tá rindo sua cara. Sabe nada. Alguém que te manda... Você viu no começo da nossa conversa? Alguém pediu seu nude, eu falo, põe no Google, assim, ó. Seio, peru, qualquer coisa. Tá, tira o print, vai e manda pra alguém.
0: Sabe o que me vem na cabeça quando eu escuto essas histórias? É aquelas histórias de pessoas que transferem dinheiro pra...
1: Claro, pra outra pessoa.
0: Outra pessoa, ou ela falando de Elon Musk.
1: Se você der um Google aí, tem um dos seriados que foi o mais assistido no Netflix, que é uma série real, né? Que era de uma a menina que tinha um namoradinho no colégio, ela tava recebendo várias coisas, xingando ela, era a mãe dela. O que eu quero dizer é, você nem sonha com quem você tá falando, não sabe se é homem, se é mulher, se é isso, se é aquilo, sabe? Como você dá o endereço da sua casa, como você marca, como você fala, eu quero viver algo sério, profundo com ele, ele quem? Alguém que você não sabe nem se tem dente na boca, se tem bafo, se tem, você sabe assim, se tem cérebro, se tem alguma coisa ali dentro, se é um bandido, um assaltante, se é homem, se é mulher, se é... Você não sabe nada.
0: Uhum.
1: Então não viaja na maionese, não, porque isso é a prova.
0: É perigoso.
1: De que as pessoas estão ficando doidas com esse tempo da internet. Você é ouvinte do Missão Impossível. Você não pode ser tão bobo, entendeu? Começou a conversar com alguém na internet, paquerou, tem uma coisa feia, é FaceTime, meu amor. De graça aí, ó, meia cara, mexer, marca um encontro. Marca um encontro é na sua casa, não. Marca no shopping, na sorveteria, numa praça, num lugar público. Porque é cheio de doido aí 24 horas por dia, machucando os outros, fazendo maldade, roubando. Fora o que machuca o coração já. Então não acho que você pode ser trouxa por vontade própria. Passou dos 30, você tá falando, eu quero viver alguma coisa com ele, que você nunca viu na sua vida, não deu nem um abraço. Você não quer viver com ninguém. Você quer viver alguma coisa. Essa é a frase, não é com ele, não. O que você tem que tomar cuidado é por querer tanto viver um amor, pra não colocar alguém que não merece esse amor ou que não está amando neste lugar de seu amor. Você tá doido pra namorar. Tá cheio de gente doido pra namorar. Vamos achar um aplicativo, um troço, vamos sair... Sabe, de onde você é? Vem aqui pra São Paulo, vamos sair com a gente. Vai ter festa, tem um monte de coisa. Conhecer gente normal, começar uma paquera, demorar. Aí fica, não, gente. Que doideira é essa? De não encontrar pessoalmente, falar que sente alguma coisa. Aí a gente tem que ter noção que o que a gente sente é vontade de sentir alguma coisa. Que o que você tem é disposição, coração aberto, hormônio, interesse, vontade. Mas é claro que não é por alguém, se alguém nunca não existe, não tem nem forma, olho, cara, nariz, parou na sua frente, você não sabe cheiro.
0: E é perigoso,
1: tá...
0: né?
1: Pô, tá fantasiando em cima do risco. Então, tirando a parte do perigo, tem você, vai. 30 e poucos anos, provavelmente, de acordo com a medicina, um tercinho só da sua vida. E olha lá, não vai ser feliz, vai trabalhar, vai bater perna, vai fazer um exercício, vai caminhar na praça, vai conhecer gente de verdade, vai conhecer gente aos poucos, vai errar e acertar, às vezes ser recusado, às vezes recusar, mas sendo feliz. Não essa bobagem aí, parecendo que é um K-pop truqueiro. Não, nós não somos isso não, nós somos brasileiros, gente. A gente é do calor, do cheiro, da pele, de pôr a mão na cara. Não vamos deixar a tecnologia fazendo gente trouxa, não. Vamos utilizar ela pro nosso, a nosso favor. Não pra alguém ficar mandando que nude, gente. Nude é na minha mão aqui, ó. No nude lá, qualquer um. Quero ver aqui, ó, querido, cadê? Mais vale um peito na mão do que dois no sutiã, tá? Beijo, tchau.

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2: Partiu, Otávio, eu preciso pegar meu aeroviado.
3: Ai, segunda-feira, semana começando daquele jeito, inverno no Brasil, verão na Europa e a gente trabalhando, né?
2: Ai, gente, eu quero ir pro verão europeu.
3: Cada tá onde merece estar.
2: Qual é o lugar que você gostaria de conhecer, assim, no mundo?
3: Eu?
2: Era pra audiência, mas posso começar por você.
3: Vamos, eu?
2: Onde?
3: Eu gostaria de conhecer...
2: Pode ser até algum que você já foi e ficou pouco tempo.
3: Não, Japão, sabia? Eu tenho muita vontade de conhecer o Japão.
2: Quem que tava me falando? O Vini, meu personal, também tá obcecado com isso.
3: E eu vi algumas pessoas postando coisas no Japão, fotos e tal, e me deu muita vontade de ir. E outra coisa que eu quero ter um sonho de ver é a Aurora Boreal.
2: Boreal.
3: É.
2: Aí pode escutar em mais Alaskas, de um lugar. Na Islândia.
3: Islândia, lá mesmo.
2: Isso eu topo fazer também.
3: Lindo, hein?
2: É. E é maravilhoso. E tem cada lugar legal lá, cada comida, sopa de frutos do mar. Eu foco nas comidas, né? E, nossa, deve ser muito bonito a Aurora Boreal. E você? O que você gosta de ver? Deixa eu falar um lugar no Brasil, ó, que legal. Eu tô louca, todos os lugares que eu mais tô afim de ir são no Piauí. Eu quero ir nos Canyons do Viana, na Chapada das Mesas, e tem uma cidade que chama Pedro II, que é a cidade da Opala. Opala é uma pedra maravilhosa, que só tem essa pedra aqui, que eu me lembro, né? É no Brasil e na Austrália. E a maior opala do mundo já encontrada, se eu não me engano também, mas eu acho que é isso mesmo, é de Pedro II, no Piauí. Então, do Brasil, eu acho que eu tô doida pra conhecer mais o Piauí. E de fora do Brasil, onde eu queria estar agora, em Ibiza. Ibiza, carinho! Porque eu gosto de praia, eu gosto de papas fritas, eu gosto de Ramon, de nadar. E só pra deixar bem claro, Ibiza não tem nada a ver com boate não, tá, gente? Eu
3: tem
2: vou lá
3: também.
2: Sempre e nunca fui numa boate lá. Mas é tipo que as pessoas acham que lá é só boate, que a pessoa que vai pra lá é baladeiro. Não, não é. Se você quiser, tem. Mas não é sobre isso, Ibiza. Você vai comigo que eu quero ver o seu ponto de vista do meu lado.
3: Não, eu quero ir pra Ibiza, vai pra festa.
2: Você vai ver, querido. Nossa, pior é que eu sei que ele vai fazer isso mesmo. Ó, gente, tchau.
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10: Muito boa noite, excelente segunda-feira pra você que tá aí começando bem a semana. Tá no rádio, tá nos apps, tá ligado aqui na Jovem Pan 94,1. Classe especial. Aqui é Luciane Chiodi e a gente vai juntos até as 8 horas da noite em clima de Copa do Mundo, curtindo uma super seleção com o melhor da música eletrônica mundial. Prepare-se, tem sucessos, tem novidades e tem versões que estão bombando nas principais pistas e festivais de música eletrônica mundo afora. 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Sobe o som, só as melhores já tá no ar. E para começar tem Alok e Giborato. Love Will Find a Way.

número 1 do Brasil é você curtindo no rádio ou nos apps da Pan. E também você pode aproveitar para conferir o que tá rolando lá nas redes sociais, hein? Não deixe de acessar @JovemPanItajaí. 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Enquanto a gente vai na sonzeira, você vai aí participando com a gente. Manda sua mensagem, 47990194010. Conta como é que tá sendo o seu início de semana, faz aquela foto legal, um vídeo do som bombando ali no seu rádio. Marca a gente também no Instagram, @JovemPanItajaí, e daqui a pouquinho vai aquele super alô. Agora tá chegando Rakan Akus, Moonrise Over Lagos.

0: Prepare-se que depois do break tem mais uma hora quente, muita track boa pra você aproveitar. Antes, quero mandar um super alô pro Regis Arruda de Brusque, tá sempre conectado com a gente e hoje mandou uma mensagem diferente. Ele pergunta o que seria do mundo sem música e o que seria de nós sem a Jovem Pan. Manda um fotinho do rádio aqui na sintonia. Muito obrigada pelo carinho de sempre, Regis. Também a participação do Diogo, da Gabriela e do Ivan de Balneário Camboriú. Galera saindo do trabalho também na sintonia, só na sonzeira. Mensagem da Patrícia de Itajaí. Também tá adorando o programa de hoje. Uma reunião de tracks incríveis. Obrigada, que bom que você tá gostando. O Cid e a Denise de Balneário estão indo para a academia. Vão lá ver se dá uma esquentadinha curtindo essa sonzeira da Pan. Muito obrigada, bom treino para vocês. A Mariana de Blumenau mandou foto do rádio ligado na Pan. O Roger de Brusque também está participando, interagindo com a gente. O Guilherme de Camboriú também fez fotinho do rádio ali na sintonia da Pan. E o Miguel e a Eveline de Balneário também na sonzeira. Então tá, ó, break rápido, já já. Mais uma hora com o melhor da música eletrônica aqui no Só as Melhores da Pan.
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Mundo Brasil, lá vamos nós, outra hora com o melhor da música eletrônica, só aqui nos Suas Melhores da Pan, onde você aproveita os fins de tarde, início de noite de maneira diferente, curtindo só sonzeira, no oferecimento da Shop Masp, que tem linhas completas com as melhores marcas e os melhores preços. 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Agora que não são as melhores da Pan, tá chegando Don Diablo, 5 Minutes.

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Agora que não são as melhores da Pan, Elder Brook, Is It Over Now?

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1: Olá, boa noite.
2: Boa noite para você que nos acompanha em todo o país.
1: Segunda-feira, 22 de junho de 2026.
2: Vamos ao destaque do dia, Nova Indústria Brasil.
1: No Rio de Janeiro, o presidente Lula anuncia investimentos de mais 140 bilhões de reais para desenvolver o Parque Industrial Brasileiro.
2: Fertilizantes, máquinas agrícolas, medicamentos e vacinas, mobilidade e inteligência artificial estão entre os setores que receberão estímulos.
1: O presidente destacou que o desenvolvimento do país deve ser feito em parceria por setores público e privado.
3: O Brasil não pode comportar mais aquele discurso atrasado entre a competência privada e a competência pública. O que importa é que os dois produzam.
2: E ainda no Rio, o presidente também anunciou R$1 bilhão em investimentos para urbanização de favelas e desenvolvimento de comunidades.
1: Recursos também serão investidos em educação e em obras de um dos maiores bairros da capital fluminense, Graziele Bezerra.
4: Serão mais de R$700 milhões do novo PAC para a construção de redes de esgoto, parques e praças, obras de pavimentação e melhorias na rede elétrica.
2: Você vai ouvir também acolhimento a refugiados.
1: Relatório mostra aumento do número de pedidos de asilo e de regularização de imigrantes no Brasil.
2: O país busca fortalecer mecanismos de acolhida e integração para pessoas que chegam em busca de proteção internacional. Caroline Blaut.
5: Como parte desse esforço, o governo do Brasil lançou uma consulta pública do primeiro Plano Nacional de Migrações, Refúgio e Apatridia.
1: Hoje, na apresentação da Voz do Brasil, Mariana Jungmann e Luciano Seixas.
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1: O presidente Lula cumpriu hoje uma série de agendas no Rio de Janeiro.
2: Entre elas, o anúncio de mais 140 bilhões de reais para o programa Nova Indústria Brasil.
1: Os recursos vão priorizar investimentos em setores essenciais para a economia do país, como fertilizantes, máquinas agrícolas e indústria da saúde.
6: Lançada em 2024, a Nova Indústria Brasil tem o objetivo de impulsionar o desenvolvimento industrial até 2033. No seminário sobre os 74 anos do Banco Nacional de Desenvolvimento Econômico e Social, foi anunciada a ampliação da NIB, com mais 140 bilhões de reais até o fim de 2026. São recursos do BNDES, da Financiadora de Estudos e Projetos e da Empresa Brasileira de Pesquisa e Inovação Industrial, o que eleva o investimento na política industrial para 750 bilhões de reais em 4 anos. O presidente do BNDES, Aloysio Mercadante, detalhou as prioridades.
7: As áreas prioritárias são fertilizantes e máquinas agrícolas, depois saúde, biofármacos, terapias avançadas, IFAs, vacinas, mobilidade sustentável, inteligência artificial e audiovisual. Toda essa indústria criativa que nós queremos olhar também com atenção.
6: A ministra da Ciência, Tecnologia e Inovação, Luciana Santos, anunciou que o Ministério vai liberar também 440 milhões de reais para que a Embrapi desenvolva projetos de inovação.
8: Os recursos vão alavancar investimentos privados e permitirão contratar 550 projetos de inovação de empresas em um valor total de 1,2 bilhões.
6: Na área socioambiental, foi divulgado o resultado do primeiro processo público para a compra de créditos de carbono, o Profloresta Mais. O programa, uma parceria do BNDES com a Petrobras, financia projetos de restauração ecológica na Amazônia. As empresas vencedoras vão fornecer 5 milhões de créditos de carbono com replantio de espécies nativas, como detalhou a presidente da Petrobras, Magda Chambriá.
9: Nós recebemos 16 propostas, 3 foram selecionadas e cada um comprometido com a restauração de pelo menos 3 mil hectares de áreas degradadas no bioma amazônico.
6: Além disso, foi oficializada com a Petrobras uma parceria para pesquisas sobre minerais críticos essenciais para a transição energética. O presidente Lula destacou a importância dos investimentos públicos e privados para o crescimento do país.
3: O que nós estamos assistindo hoje é apenas uma demonstração de que o Brasil não pode comportar mais aquele discurso atrasado entre a competência privada e a competência pública. O que é público e que funciona tem que continuar público e funcionando. O que é privado e funciona tem que continuar sendo privado e funcionando. O que importa é que os dois produzam.
6: No evento, houve ainda o anúncio de financiamento de 340 milhões de reais a uma empresa de mobilidade urbana para aquisição de 85 mil bicicletas elétricas, voltadas para entregadores de aplicativos. O projeto utiliza recursos do Fundo Clima. Reportagem Nazi Brum.
2: Obras também de drenagem, saneamento, pavimentação e melhorias da rede elétrica em comunidades do Rio de Janeiro.
1: E ainda um grande projeto que vai ajudar a conter as enchentes na região do Jardim Maravilha.
2: Investimentos do governo federal que somam mais de R$1 bilhão.
1: O presidente Lula fez os anúncios hoje no Rio de Janeiro e autorizou o início de obras que devem melhorar a vida de quem mora nas periferias.
4: Com a assinatura da ordem de serviço, está autorizado o início das obras para controle de enchentes no Jardim Maravilha, em Guaratiba, zona oeste do Rio de Janeiro. Um dique de mais de 3 quilômetros vai funcionar como uma barragem, evitando que as águas cheguem às áreas habitadas. O projeto conta com drenagem e construção de reservatórios. Serão investidos 340 milhões de reais por meio do novo PAC, o Programa de Aceleração do Crescimento, beneficiando cerca de 30 mil pessoas. Gente como a Ivone Abrantes, que sofre há décadas com as inundações.
10: Cada enchente que tem, a gente é mais uma perda de tudo, aí a gente fica sem nada novamente, então fica muito difícil. Eu passei aqui esse tempo todo, que são décadas e décadas, vivendo nessa situação.
4: As obras terão duração de 3 anos. O presidente Lula pediu atenção da comunidade na execução dos trabalhos.
3: Eu queria que vocês fiscalizassem essas obras. Alguém está fazendo alguma coisa ou não está fazendo? As obras estão andando ou não estão andando? Porque se vocês não fiscalizarem e não denunciarem para a gente fica lá em Brasília achando que está tudo maravilhoso. Essas obras precisam andar rápido.
4: Favela da Maré, Complexo do Alemão e Rocinha também vão receber obras de urbanização. Serão mais de 700 milhões de reais do novo PAC para a construção de redes de esgoto, parques e praças, obras de pavimentação e melhorias na rede elétrica. O ministro das Cidades, Vladimir Lima, comentou os investimentos.
11: Nós estamos trazendo aqui hoje também cerca de 170 milhões de reais para o Complexo da Maré, onde hoje damos ordem de serviço para início do parque linear e do ecoponto que vai auxiliar no descarte de lixo no Complexo da Maré, gente. Além disso, hoje nós concluímos aqui no mês de junho o endereçamento CEP de todas as ruas, becos e vielas do Complexo da Maré. Com isso, a gente trazendo a oportunidade de você receber uma encomenda em casa ou de você acessar um serviço social.
4: Na área da educação, o governo anunciou um novo campus do Instituto Federal do Rio de Janeiro, na Cidade de Deus, em Jacarepaguá. A construção de uma nova escola em Realengo e também autorizou o início das obras do campus do Instituto Federal no Complexo do Alemão. Serão criados ainda 10 móveis céus, equipamentos de cultura itinerantes que contam com biblioteca, estúdios para produção e edição audiovisual. Reportagem Graziele Bezerra.
2: E o governo do estado do Rio de Janeiro aderiu hoje ao PROPAG, Programa de Pleno Pagamento de Dívidas dos Estados.
1: O Rio possui uma dívida de 210 bilhões de reais com a União e todo mês são cobrados sobre ela o valor da inflação oficial, o IPCA, mais 4% de juros.
2: Mas com a adesão ao PROPAG, o estado fluminense pagará agora apenas o IPCA e a dívida foi renegociada por 30 anos.
1: Isso significa uma economia para os cofres locais de 3 bilhões e 100 milhões de reais somente neste ano.
2: Em contrapartida, o estado deve investir em programas sociais.
1: Ao assinar o termo de adesão ao PROPAG, junto com o governador em exercício do Rio, Ricardo Couto, o presidente Lula destacou os ganhos para a população.
3: O que é importante é que vai sobrar mais dinheiro para o governador administrar o Rio de Janeiro. E esse dinheiro, uma parte dele tem que ser alocada em políticas sociais. De preferência em duas áreas que são cruciais: saúde e educação.
2: E agora à noite, ainda na capital fluminense, o presidente Lula participa da cerimônia nacional de premiação da 20ª edição da Olimpíada Brasileira de Matemática das Escolas Públicas, a OBMEP.
1: A competição é voltada a alunos do 6º ano do ensino fundamental até o último ano do ensino médio de escolas públicas e privadas.
2: A repórter Thaís Antônio preparou uma reportagem para a gente sobre esse que é um dos principais estímulos ao estudo da matemática no Brasil.
12: Criada em 2005, a Olimpíada Brasileira de Matemática das Escolas Públicas, OBMEP, busca estimular o interesse pela matemática, descobrir novos talentos e incentivar estudantes a seguirem trajetórias nas áreas científica e tecnológica. Foi o que aconteceu com Luana Aparecida Costa, mestre em matemática pelo Instituto de Matemática Pura e Aplicada. Ela conquistou 5 medalhas na OBMEP, mas nunca se esqueceu da primeira, que despertou-a para o sonho de estudar essa disciplina.
13: Eu tenho uma irmã um ano mais velha que eu e ela ganhou uma medalha de bronze, então eu fiquei com vontade de ganhar medalha também e comecei a estudar. E comecei a me apaixonar pela matemática. E assim eu pude ganhar minha primeira medalha, que foi a medalha de ouro, tão sonhado ouro. Foi o melhor dia da minha vida, a cerimônia nacional de premiação da OBMEP. Eu lembro até hoje.
12: A iniciativa também contribui para fortalecer a educação básica, ampliar o acesso a materiais de qualidade e incentivar a formação e valorização de professores. Sanduel Vieira, professor da Universidade Federal do Piauí e medalhista da primeira edição da OBMEP, conta que descobriu sua vocação por meio da participação nas Olimpíadas.
14: Foi um divisor de águas na minha vida, me ajudou a escolher o curso que eu ia fazer. Fiz matemática, mestrado, doutorado em matemática e hoje sou professor da Universidade Federal do Piauí. Sou quem eu sou hoje, a pessoa que eu sou, por causa da OBMEP.
12: A OBMEP é realizada pelo Instituto de Matemática Pura e Aplicada, o INPA, com apoio dos Ministérios da Educação e da Ciência, Tecnologia e Inovação. Voltada para estudantes do 6º ano do ensino fundamental até o último ano do ensino médio, a Olimpíada segue mobilizando escolas de todo o país. Na edição de 2025, mais de 18 milhões de alunos se inscreveram para a prova, alcançando mais de 99% dos municípios brasileiros. Reportagem Thaís Antônio.
1: A plataforma de envio do Defesa Civil Alerta foi tirada do ar na madrugada do último sábado, após ter sofrido uma invasão e disparado alertas para diversas regiões do país.
2: A mensagem foi do tipo alerta extremo, que é disparado apenas em situações de risco iminente, e continha a palavra misantropia, que significa ódio à humanidade.
1: O alerta foi registrado nos estados de São Paulo, Rio de Janeiro, Mato Grosso do Sul, Distrito Federal e Paraná.
2: Ainda não é possível calcular quantos aparelhos móveis receberam as mensagens, de acordo com o secretário nacional de Proteção e Defesa Civil, Volney Wolf, mas ele já se encontra em desenvolvimento uma nova versão mais segura para esse sistema.
15: Temos que avaliar e ter informações bastante seguras de como é que aconteceu esse ataque, como é que essas pessoas conseguiram furar a nossa segurança, ver se está atendido por esse desenvolvimento que está em andamento no Ministério e no menor tempo possível, é uma questão de prioridade, né, do governo federal colocar essa nova versão que garanta mais segurança ao sistema e, enfim, aos usuários do Sistema Nacional de Proteção e Defesa Civil.
1: A Polícia Federal está investigando o caso e uma perícia técnica vai apurar o alcance dos disparos não autorizados.
2: O Ligue 180, canal de atendimento às mulheres, tem registrado aumento expressivo de violência nos ambientes digitais.
1: De acordo com o Ministério das Mulheres, o número de denúncias saltou de 5 mil para mais de 16 mil casos em 2026.
2: Isso representa tanto um crescimento nos casos, como também maior confiança da população no canal de denúncias.
1: Diante dessa realidade, a Central passa a operar um novo protocolo para se adaptar às novas dinâmicas da violência digital.
16: O Ligue 180, Central Telefônica de Atendimento à Mulher, registrou 16.725 casos de violência contra mulheres em ambiente digital nos primeiros 5 meses deste ano. Esse número é 188% maior que o registrado nos 5 primeiros meses do ano passado, quando chegou à marca de 5.796. Nos últimos anos, houve uma subnotificação dos casos, com melhorias mulheres no sistema, o Ligue 180 passou a receber mais denúncias. Segundo a ministra, isso é importante para investir nas políticas públicas de combate à violência.
17: A gente está percebendo que o grau de confiabilidade no 180 tem aumentado muito. Tem um espaço que não é só de denúncia, mas é de mapear a realidade.
16: Para lidar com o aumento expressivo, a central de atendimento Ligue 180 passou por atualizações. A ideia é aprimorar o atendimento para acolher e orientar vítimas de violência digital. Para isso, os atendentes passaram por capacitação. O sistema de registro também foi reformulado e passa a contar com um registro mais detalhado das ocorrências. Com isso, é possível especificar a atuação do governo federal, como detalha a ministra das Mulheres, Márcia Lopes.
17: Todas as medidas estão sendo pensadas a partir das realidades do Brasil. E nós estamos hoje num ambiente absolutamente favorável para a gente tomar as medidas. É só assim que a gente vai romper esse ciclo estarrecedor de violência contra as mulheres.
16: A Central de Atendimento à Mulher, Ligue 180, funciona 24 horas por dia, todos os dias da semana. Também é possível falar com a central por mensagem de WhatsApp pelo número 61 9610 0180. Reportagem Márcia Fernandes.
2: Você já tirou a nova carteira de identidade nacional? Essa semana você deve receber uma notificação pelo WhatsApp e pela caixa postal do gov.br, avisando sobre a possibilidade de uso da versão digital do documento.
1: A versão digital fica disponível no aplicativo gov.br e tem benefícios, como a inclusão dos dados referentes ao título de eleitor e a carteira nacional de habilitação.
2: Além da carteira de identidade nacional, a conta gov.br também tem uma nova funcionalidade, um formato digital de procuração para que beneficiários do INSS sejam representados por outras pessoas.
1: A procuração eletrônica pode ser usada somente no aplicativo ou site do meu INSS e não tem validade se impressa ou compartilhada como documento.
2: Ao aceitar a procuração eletrônica, o cidadão deve também indicar quais serviços ele autoriza que o representante possa consultar e o período de validade da procuração.
1: Por enquanto, dois serviços estão disponíveis: consultas de documentos e de serviços online e consultas de pedidos e de benefícios.
2: Mas atenção com as fraudes. O governo do Brasil não envia mensagens por WhatsApp solicitando seus dados pessoais ou pedindo que você clique em nenhum link.
1: E tanto para a carteira de identidade nacional quanto para a procuração do INSS, você deve fazer os procedimentos dentro do site ou aplicativo do gov.br após inserir a sua senha.
2: Considerada a maior obra ferroviária do país, a Malha Norte teve concluído o trecho de 163 quilômetros entre Rondonópolis e Dom Aquino, no Mato Grosso.
1: O vice-presidente Geraldo Alckmin participou da entrega nesse fim de semana.
2: Integrado ao novo PAC, o empreendimento prevê 743 quilômetros de trilhos, ampliando a conexão das regiões produtoras de Mato Grosso com a Malha Ferroviária Nacional e o Porto de Santos.
1: A etapa entregue contou com investimentos privados de 5 bilhões de reais.
2: Alckmin lembrou que o avanço ferroviário é essencial não só para o escoamento da produção brasileira.
18: Reduz emissão de carbono, de gás de efeito estufa, diminui acidente, então ajuda o meio ambiente, ajuda a saúde pública, reduz custo Brasil, melhora a competitividade e o país cresce mais, gera mais emprego e mais renda.
1: Conflitos, perseguições e crises humanitárias contribuíram para um aumento de pedidos de refúgio no Brasil.
2: Um estudo divulgado hoje pelo Ministério da Justiça e Segurança Pública mostra que o país recebeu quase 76 mil solicitações de refúgio em 2025.
19: Pela primeira vez, os cubanos lideraram os pedidos de refúgio no Brasil, superando os venezuelanos. Foram 41.919 solicitações feitas por cubanos e 21.233 por venezuelanos ao longo do ano passado. Os dados fazem parte do relatório Refúgio em Números 2026, apresentado durante evento realizado em Brasília, que marca os 75 anos da Convenção sobre o Estatuto dos Refugiados. O ministro da Justiça e Segurança Pública, Wellington César Lima e Silva, avalia que o documento continua atual diante do crescimento dos deslocamentos forçados em todo o mundo.
20: Essa data não marca apenas a assinatura de um tratado, mas a reafirmação da própria dignidade da pessoa humana diante do desafio do deslocamento forçado. É essa a força da expressão direito a ter direitos. E é esse vazio que a política de refúgio busca enfrentar.
19: Por trás das estatísticas estão histórias de pessoas que precisaram abandonar suas casas em busca de segurança ou melhores condições de vida. É o caso da cantora iraniana Mamoni, refugiada no Brasil desde 2012.
21: Saí do Irã para falta de liberdade, para direitos mulheres. Eu saí do Irã, eu sou cantora, mas cantar no Irã para mulheres é proibido. Você não pode subir no palco cantar, porque você é mulher.
19: O aumento dos deslocamentos forçados tem exigido o aperfeiçoamento constante das políticas de proteção e acolhimento. Segundo a Secretária Nacional de Justiça, Maria Rosa Loula, o Brasil tem buscado fortalecer mecanismos de acolhida e integração para pessoas que chegam ao país em busca de proteção internacional.
22: Num mundo em conflito, num mundo em que os deslocamentos forçados crescem a cada dia, o Instituto do Refúgio precisa, deve se aprimorar também a cada dia. O acolhimento que o Estado brasileiro tem proporcionado com o resguardo dos direitos humanos, da identificação, da segurança, promovendo a tão desejada migração segura e ordenada, é um exemplo para o mundo hoje.
19: Como parte desse esforço, o governo do Brasil lançou uma consulta pública do primeiro Plano Nacional de Migrações, Refúgio e Apatridia. O documento vai orientar pelos próximos 4 anos ações voltadas ao acolhimento, à proteção de direitos e à integração social e econômica de migrantes, refugiados e apátridas no Brasil. Participe e contribua pelo site brasilparticipativo.presidencia.gov.br. Reportagem Caroline Blaut.
1: Pacientes que enfrentam câncer de mama avançado agora contam com uma nova aliada na luta contra a doença.
2: A Anvisa aprovou hoje um tratamento oral inédito com o uso do medicamento Inlurio, fabricado no Brasil.
1: A medicação é indicada para pacientes adultos cujo tumor já se espalhou ou não pode ser operado.
23: Foi registrado nesta segunda-feira pela Agência Nacional de Vigilância Sanitária, Anvisa, o medicamento de nome Inlurio, que é o tocilato de inlunestranto. Ele é indicado para adultos com câncer de mama avançado, que não pode ser removido por cirurgia ou que já se espalhou para outras partes do corpo. O novo medicamento bloqueia os receptores de estrogênio do tecido mamário, ajudando a impedir o crescimento e a disseminação das células cancerígenas. O produto, desenvolvido pela Eli Lilly, do Brasil Limitada, é oral e indicado como monoterapia. Segundo dados do Instituto Nacional do Câncer, o INCA, o câncer de mama é a neoplasia maligna mais incidente em mulheres. Entre 2023 e 2025, foram registrados 73.610 casos da doença, o que representa 30% dos cânceres em mulheres. Daniele Popov, para A Voz do Brasil.
2: Pais e responsáveis por crianças menores de 5 anos já podem procurar os postos de saúde e garantir a proteção contra doenças graves como pneumonia, meningite e otite.
1: O SUS começou a disponibilizar a nova vacina Pneumo20, que substitui a versão anterior e amplia a cobertura para 20 tipos da bactéria pneumococo.
2: O Ministério da Saúde já distribuiu mais de 570 mil doses para os estados e espera entregar mais de 6 milhões até o fim do ano.
24: Crianças menores de 5 anos que ainda não completaram a vacinação contra o pneumococo já podem receber a nova vacina Pneumo20 pelo Sistema Único de Saúde, o SUS. O imunizante passa a integrar o calendário nacional de vacinação e protege contra 20 tipos da bactéria responsável por doenças como pneumonia, meningite e otite. Segundo o Ministério da Saúde, mais de 570 mil doses já foram distribuídas nos estados e a previsão é entregar mais de 6 milhões de doses até o fim deste ano. ano. A vacina amplia a cobertura contra os sorotipos mais associados aos casos graves da doença pneumocócica. Dados da Organização Mundial da Saúde, OMS, apontam que essa é uma das principais causas de morte infantil por doenças que podem ser prevenidas com vacinação. Além das crianças, a pneumovinte também vai ser oferecida a povos indígenas sem histórico de vacinação pneumocócica, idosos acamados ou que vivem em instituições e pessoas atendidas pela rede de imunobiológicos para pessoas em situações especiais. Com redação de Diego Freitas, Gilson Santa Fé, para a Voz do Brasil.
1: E essas foram as notícias do Governo do Brasil.
2: Fique agora com as notícias do Poder Judiciário e do Congresso Nacional. Boa noite.
1: Boa noite para você e até amanhã.
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7: Supremo Tribunal Federal mantém critérios de distribuição de receitas do ICMS Educacional a municípios mineiros.
8: STJ decide que plano de saúde deve cobrir cirurgia robótica para câncer de próstata, mesmo fora do rol da ANS.
7: Dois municípios de Minas Gerais, dois de São Paulo e um de Goiás, elegeram novos prefeitos.
8: Boa noite, eu sou Marcela Luiz.
7: E eu sou Walter Lima.
8: O Supremo Tribunal Federal manteve critérios de distribuição de receitas do ICMS Educacional a municípios mineiros.
7: A ação foi julgada em sessão no plenário virtual. Marta Ferreira.
9: A controvérsia teve origem nas alterações promovidas pela Emenda Constitucional 108 de 2020, que autorizou os estados a definir critérios para a distribuição de até 35% da cota parte municipal do ICMS. Relatora do caso, a ministra Carmen Lúcia, votou pela improcedência do pedido. Em seu entendimento, a regulamentação da norma incorporou dados quantitativos relacionados ao número de alunos, afastando a afirmação de que o critério populacional teria sido ignorado. Os demais ministros acompanharam a relatora e assim validaram os trechos questionados.
8: Plano de saúde deve cobrir cirurgia robótica indicada a beneficiário para tratar câncer de próstata.
7: Essa decisão é do STJ, Fátima Uchoa.
25: O beneficiário ajuizou ação contra o plano de saúde pedindo o ressarcimento de despesas médicas e consultas, além de indenização por danos morais. O Tribunal de Justiça do Rio Grande do Sul reformou sentença que havia concedido os pedidos. Já no STJ, a quarta turma determinou a devolução de valores gastos com a cirurgia, mas entendeu que o dano moral deverá ser rediscutido no Tribunal Estadual por necessitar análise de fatos e provas. Segundo o relator ministro João Otávio de Noronha, nesse caso deve ser flexibilizado o rol de procedimentos da Agência Nacional de Saúde Suplementar e observados critérios técnicos fixados pelo próprio STJ e pelo Supremo Tribunal Federal.
8: Dois municípios de Minas Gerais, dois de São Paulo e um de Goiás elegeram novos prefeitos nesse domingo.
7: As eleições suplementares são reguladas pelo Código Eleitoral. Fábio Ruas.
26: No estado de São Paulo, Reginópolis elegeu João Paulo Veríssimo. E em Tuiuti, quem teve mais votos foi Alexandre Tadeu Gonçalves. Em Goiás, Elisberto Luz foi eleito prefeito de Joviânia. E em Minas Gerais, Amparo da Serra elegeu uma mulher para ser a nova prefeita. Quem ganhou foi Ayla Barbosa. Já em Bonito de Minas, Miquéias Mota Figueiredo foi o mais votado e se tornou o novo chefe do Poder Executivo do município.
8: Técnica de enfermagem consegue encerrar contrato após ser transferida de cidade.
7: Para o TST, a mudança foi considerada uma falta grave do empregador. Marla Lacerda.
27: A técnica de enfermagem passou em um concurso público para trabalhar em um hospital de Itanhaém, São Paulo. 3 anos depois, acabou o convênio entre o hospital e o estado, e ela foi transferida para outra unidade de saúde, em Pariquera-Sul, a 155 quilômetros de distância. Para os ministros, a mudança violou o edital do concurso, uma alteração ilegal do contrato de trabalho. Por isso, a técnica de enfermagem conseguiu a rescisão indireta, ou seja, ela pôs fim ao contrato de trabalho, mas com direito a todas as verbas trabalhistas, como se fosse uma demissão sem justa causa.
8: Tribunal Regional Federal da Terceira Região mantém decisão que obriga Estado de Mato Grosso do Sul atender indígenas pelo telefone 190.
7: A ação foi proposta pelo MPF e pela FUNAI. Vanessa Pereira.
3: Segundo denúncias da comunidade indígena Guarani Kaiowá, não há atendimento policial nas reservas, situação que se arrasta no Poder Executivo de Mato Grosso do Sul desde 2009. Em decisão, o TRF3 manteve a obrigação de atuação das polícias civil e militar do Estado e fixou multa diária de R$ 1.000 ao governo de Mato Grosso do Sul em caso de descumprimento.
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8: Uma boa noite.
7: E até amanhã.
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1: Eu sou Paula Groba.
2: E eu sou Ricardo Nakaoka.
1: E estes são os destaques de hoje do Jornal do Senado, que começa agora.
2: O Congresso vai analisar veto ao projeto do contrato de primeiro emprego.
1: Parlamentares vão debater MP que exige prova nacional do MEC para exercício da medicina.
2: Lei garante até um ano para mulheres denunciarem violência doméstica e familiar.
1: Boa noite.
2: Boa noite.
1: Mulheres vítimas de violência doméstica e familiar passam a ter mais tempo para buscar a justiça. Uma nova lei ampliou de 6 meses para 1 ano o prazo para denunciar o agressor.
2: O objetivo da mudança é reforçar a proteção às vítimas, em sintonia com os princípios da Lei Maria da Penha. Repórter Bruno Lourenço.
3: A lei agora dá a vítimas de violência doméstica e familiar até 1 ano para tomar providências legais contra seus agressores. O prazo anterior era de 6 meses, com do dia em que a mulher tem conhecimento do autor do crime. A senadora Damares Alves, do Republicanos do Distrito Federal, afirmou que essa extensão do tempo se insere no espírito da Lei Maria da Penha e no tratamento mais protetivo às vítimas.
4: Neste sentido, apenas com o decurso do tempo, com a progressiva conscientização da violência vivida e o consequente fortalecimento moral, é que a mulher possui condições de denunciar seu agressor. Assim, nada mais razoável que o direito de queixa possa ser exercido dentro do período de 12 meses, ao contrário dos 6 meses ora vigentes.
3: Em caso de falha do Ministério Público, esse prazo também vai a 1 ano e começaria a contar a partir do término do período reservado à promotoria para o oferecimento da denúncia à Justiça.
1: O senador Randolfe Rodrigues, do PT do Amapá, afirmou estar confiante na votação da proposta que acaba com a escala de trabalho 6x1 antes do recesso parlamentar, previsto para começar no dia 17 de julho. Para o líder do governo no Congresso Nacional, a realização de uma sessão de debates sobre o tema, marcada para 1º de julho, demonstra que a matéria está avançando no Senado.
2: Randolfe também avalia que há tempo para que a proposta que reduz a jornada para 40 horas semanais, sem corte de salários, seja analisada pela Comissão de Constituição e Justiça e pelo plenário ainda neste semestre.
5: E eu estou otimista que nós não entraremos em recesso sem a apreciação do fim da 6x1.
1: E foi vetado integralmente pelo governo o projeto que criava o programa Contrato de Primeiro Emprego, voltado à ampliação das vagas para quem ainda não teve a carteira assinada.
2: A decisão presidencial agora será analisada por deputados e senadores em sessão do Congresso. Mais detalhes com o repórter Márcio Maturana.
6: O projeto que criava o programa Contrato de Primeiro Emprego para jovens de 18 a 29 anos foi vetado integralmente. O governo argumentou que a proposta prejudica os estudos com jornadas de até 44 horas semanais e cria uma categoria de trabalhadores com menos direitos porque diminui a parte do patrão para o FGTS e para a Previdência. O autor foi o senador Irajá, do PSD do Tocantins, que pretendia com a proposta reduzir um problema dos profissionais iniciantes.
7: Os adolescentes, os jovens, que tanto sonham e almejam ter uma profissão, ter a sua independência financeira, de poder ajudar com o orçamento doméstico da sua família em casa, de poder ter um trabalho digno, hoje não possuem nenhum tipo de perspectiva, porque o próprio mercado de trabalho justifica que esses jovens não têm experiência profissional. Ora, é um dilema. Se ele não tem oportunidade, como é que ele vai ter experiência?
6: O veto precisa ser analisado agora numa sessão do Congresso Nacional.
1: E para obter registro profissional nos conselhos regionais, estudantes de medicina deverão ser aprovados no Exame Nacional de Avaliação da Formação Médica, o ENAMED, no último ano da graduação. A exigência foi determinada por medida provisória publicada pelo presidente Lula.
2: A prova será aplicada pelo Ministério da Educação, mas a obrigatoriedade valerá apenas para os alunos que ingressarem no curso após a publicação da medida provisória. Os candidatos reprovados poderão refazer o exame em edições posteriores, que ocorrerão semestralmente.
1: No Senado, aguarda análise do plenário um projeto que também estabelece prova de proficiência como pré-requisito para obtenção do registro profissional. No entanto, nesse caso, a aplicação do exame seria feita pelo Conselho Federal de Medicina. O relator da proposta, senador Dr. Irã, do Progressistas de Roraima, defende a iniciativa.
8: De 100 médicos que se formam, 30 não sabem nada. E aí, esses médicos vão cuidar da gente. E isso deixa as pessoas que principalmente vão procurar os ambulatórios do SUS, os prontos-socorros, numa situação de absoluta fragilidade.
2: O projeto que cria regras para regularizar áreas rurais embargadas por infrações ambientais terá de ser analisado pelo plenário.
1: Um recurso apresentado por senadores derrubou a decisão terminativa da Comissão de Agricultura. Os detalhes com a repórter Marcela Cunha.
9: O texto tinha sido aprovado de forma terminativa pela Comissão de Agricultura e seguiria direto para a Câmara se não houvesse o recurso. O documento foi assinado por senadores do PT, PDT, PSB e PSD, que defendem uma discussão mais ampla, por entenderem que a proposta envolve proteção ambiental, fiscalização e responsabilização por infrações. O projeto do senador Sérgio Petecão, do PSD do Acre, cria termos de compromisso entre produtores e órgãos ambientais para cessar a infração, reparar o dano e permitir o retorno da área à regularidade. Se o órgão ambiental não responder ao pedido em 60 dias, os efeitos econômicos do embargo, como restrição ao crédito rural, poderão ser suspensos. O relator, senador Zequinha Marinho, do Podemos do Pará, defendeu que a proposta dá mais previsibilidade sem comprometer o meio ambiente.
10: O embargo não pode ser via satélite. O embargo tem que ser com a presença do técnico identificando a área e isolando aquela área para que não haja qualquer tipo de comprometimento no sentido inverso e liberando a área não embargada para a continuidade da produção.
9: Com o recurso, a proposta ainda não segue para a Câmara e terá que ser analisada pelo plenário do Senado.
2: E comprar um imóvel na planta pode representar a realização de um sonho, mas também envolve riscos para o comprador. Para aumentar a segurança de quem investe nesse tipo de aquisição, o Senado pode iniciar a análise de um projeto que cria novas

0: mais segurança para o patrimônio das famílias.
1: O projeto ainda torna obrigatório submeter o empreendimento ao regime de afetação. Assim, o terreno, direitos e bens relacionados a determinada incorporação imobiliária não poderão ser usados para, por exemplo, cobrir eventuais dívidas do incorporador sem relação com a obra em execução.
2: O Senado debateu em plenário a criação do Estatuto dos Cães e Gatos.
3: A proposta estabelece deveres e políticas públicas para a proteção e bem-estar desses animais. Repórter Patrícia Oliveira.
4: A proposta surgiu a partir de sugestões de entidades civis protetoras dos animais, após a repercussão da morte do cão Orelha. O texto define regras para o cuidado de cães e gatos comunitários, a responsabilidade do poder público no atendimento veterinário, castração em massa, microchipagem e apoio a ONGs e protetores. Fernanda Becker, presidente da Associação dos Amigos dos Animais, destacou o reconhecimento no texto de que cães e gatos são seres sencientes, que sofrem, sentem medo, prazer e afeto.
5: Eles não sabem o que é o Senado Federal, o que é uma lei, o que é um estatuto, mas eles conhecem na pele o que é a fome, o frio, a dor.
4: O estatuto prevê também penas de prisão para o assassinato de animais e criminaliza abandono, maus tratos, zoofilia, omissão de socorro e comércio clandestino. O senador Paulo Paim, do PT do Rio Grande do Sul, destacou o compartilhamento de imagens de crueldade contra animais cometidas por jovens na internet.
0: Quem comete uma crueldade contra um animal, no futuro, comete o mesmo tipo de crime contra um ser humano.
4: O Estatuto dos Cães e Gatos aguarda votação na Comissão de Constituição e Justiça.
2: Com edição de Paula Groba e trabalhos técnicos de João Lira, o Jornal do Senado fica por aqui. Acompanhe agora as notícias da Câmara dos Deputados. Boa noite.
3: Boa noite e até amanhã.
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7: Câmara define política para prevenção e tratamento de doenças da pele. Deputados incluem robótica como matéria optativa no currículo escolar.
8: Comissão especial garante prioridade de direitos para a primeira infância.
9: Plenário pode sustar demarcações de terras indígenas em Santa Catarina.
10: Boa noite. O plenário da Câmara pode votar projeto que susta decretos de demarcação de terras indígenas em Santa Catarina. O repórter Antônio Vital acompanhou a discussão da proposta.
11: O plenário da Câmara aprovou o regime de urgência para um projeto que susta decretos do governo federal sobre demarcações de terras indígenas em Santa Catarina. O projeto susta dois decretos de 2024. Um deles demarcou a terra indígena Toldo Imbu, no município de Abelardo Luz. O outro demarcou a terra indígena Morro dos Cavalos, na cidade de Palhoça. A proposta também susta um artigo inteiro de um decreto de 1996 que trata de procedimentos administrativos a serem seguidos pela FUNAI desde a identificação até a homologação de terras indígenas no país. O trecho trata do levantamento fundiário da área e dos estudos antropológicos necessários para a demarcação. Um dos dispositivos obriga municípios e pessoas atingidas a apresentarem provas como títulos dominiais, laudos periciais, pareceres, declarações de testemunhas, fotografias e mapas para questionar a demarcação ou pedir indenização. O projeto foi apresentado pelo senador Espiridião Amin, do PP de Santa Catarina, e já foi aprovado pelo Senado. Com regime de urgência, pode ser votado diretamente pelo plenário da Câmara, sem passar pelas comissões permanentes da Casa. Espiridião Amin argumentou que os decretos não seguem as determinações da Lei do Marco Temporal, que reconhece terras indígenas existentes antes de 1988. Segundo ele, famílias de agricultores da região ocupam as propriedades há mais de um século. Na Câmara, o regime de urgência foi pedido pela deputada Júlia Zanatta, do PL de Santa Catarina, que alegou irregularidades nos procedimentos de demarcação.
12: É garantir a propriedade privada e a segurança jurídica, porque esse decreto tem problemas gravíssimos, laudos antropológicos muito questionáveis, a população local não foi ouvida. O decreto não foi feito de maneira adequada.
11: O deputado Bongás, do PT do Rio Grande do Sul, criticou a proposta. Para ele, o Congresso sustar os dois decretos de demarcação fere as atribuições do governo federal. E o projeto também impede novas demarcações.
13: Então, o que nós estamos decretando aqui é que nunca mais o executivo possa fazer demarcações. Ora, se esta casa reclama que tem interferência de outro poder entre poderes é

0: esta é uma interferência do parlamento sobre o executivo. Então tem duas gravidades e duas inconstitucionalidades.
1: Ainda não há data para votação no plenário da Câmara do projeto que susta decretos do governo federal sobre demarcações de terras indígenas em Santa Catarina. Rádio Câmara, de Brasília, Antônio Vital.
2: Economia.
3: Capitão Alden, do PL da Bahia, defende a criação de uma política específica para o gás de cozinha destinado ao consumo residencial. Segundo o deputado, é necessário reduzir o impacto do preço do produto no orçamento das famílias brasileiras.
4: Capitão Alden argumenta que o Brasil possui produção própria de gás e que o consumidor doméstico não deve ser tratado da mesma forma que grandes usuários industriais e comerciais. Para ele, a proposta fortalece a proteção social e contribui para diminuir o custo de vida da população.
3: João Daniel, do PT, celebra os investimentos federais anunciados para Sergipe nas áreas de infraestrutura, saúde e energia. Na visão do deputado, os recursos representam uma oportunidade para impulsionar o desenvolvimento econômico e ampliar a oferta de serviços à população.
4: João Daniel ressalta a retomada de projetos da Petrobras, a ampliação da produção de fertilizantes e a execução de obras como a Adutora do Leite e a nova ponte entre Aracaju e Barra dos Coqueiros. Ele afirma que as iniciativas devem gerar empregos e fortalecer a economia.
2: Segurança Pública.
3: Câmara aprova projeto que prevê confisco de bens em crimes contra crianças. A repórter Sofia Peçanha tem os detalhes sobre a medida.
5: A Comissão de Constituição e Justiça da Câmara dos Deputados aprovou o projeto que prevê o confisco de bens utilizados em crimes contra crianças e adolescentes. Apresentada pelo deputado José Medeiros, do PL de Mato Grosso, a proposta altera o Estatuto da Criança e do Adolescente. Segundo o texto, o projeto visa endurecer as punições e atingir os bens utilizados ou obtidos por meio de práticas criminosas como a exploração sexual, a pornografia infantil e o tráfico de menores. A medida permite que imóveis, veículos, dinheiro e outros bens sejam apreendidos e destinados à indenização das vítimas ou ao Fundo dos Direitos da Criança e do Adolescente. Durante a votação na Comissão de Segurança Pública e Combate ao Crime Organizado, o parecer foi lido pelo deputado da Vitória, do PP do Espírito Santo, e ele destacou a importância de fortalecer os mecanismos de combate a esses crimes.
6: É necessário o estabelecimento de políticas criminais que coloquem à disposição do Estado instrumentos e infraestrutura adequados para a repressão e prevenção dos crimes de tráfico de criança e adolescente ou contra a liberdade de dignidade sexual de criança ou adolescente.
5: O projeto também prevê que, ainda durante a investigação, o juiz pode bloquear os bens, evitando que sejam escondidos, vendidos ou transferidos. Além disso, equipamentos e veículos apreendidos poderão ser utilizados pelas forças de segurança em operações de combate a esses crimes, mediante autorização judicial. No caso de estabelecimentos que facilitem ou permitam esse tipo de prática criminosa, os responsáveis podem ser penalizados, com possibilidade de cassação da licença de funcionamento. A medida também foi aprovada pela Comissão de Seguridade Social e Família. A relatora, a deputada Fávia Moraes, argumentou que a proposta aumenta a proteção de crianças e adolescentes. Em concordância na comissão, o deputado Dr. Zacarias Calil, de Goiás, ressaltou, com base na sua experiência como cirurgião pediátrico, o impacto dessas violações na vida das vítimas.
7: Tanto de criança que nós já atendemos, vítimas de abuso sexual. É uma coisa assim impressionante. E com sequelas não só psicológicas, mas também com sequelas anatômicas, que ficam ali para o resto da vida.
5: Agora, o projeto que prevê o confisco de bens em crimes contra crianças segue para votação no plenário da Câmara. Da Rádio Câmara de Brasília, Sofia Peçanha.
2: Habitação.
4: Reginaldo Lopes, do PT de Minas Gerais, exalta o programa Imóvel da Gente, do governo federal, que destina imóveis da União a estados e municípios para projetos de interesse público. Ele acredita que a iniciativa contribui para ações de mobilidade urbana, saúde e educação.
3: Uma das áreas citadas por Reginaldo Lopes é a antiga linha férrea Águas Claras, na região metropolitana de Belo Horizonte. Segundo o parlamentar, a medida vai permitir a implantação de um parque linear e de novas vias de acesso em Belo Horizonte e Nova Lima.
2: Ciência e tecnologia.
4: A Câmara aprovou um projeto que autoriza a inclusão da robótica como disciplina optativa nas escolas. O repórter Marcelo Lacher explica como isso será feito.
8: O plenário da Câmara aprovou o projeto que autoriza o governo a incluir a robótica como matéria optativa nos currículos de toda a rede de ensino. Isso vai valer para a educação pública e privada. A proposta também reconhece a robótica como esporte de competição. A robótica é uma disciplina que envolve conceitos de diversas áreas de conhecimento, como mecânica, elétrica, eletrônica e computação. E como o próprio nome diz, o objetivo é construir robôs capazes de desempenhar diversas tarefas. O projeto original do deputado Luiz Carlos Mota, do PL de São Paulo, incluía a robótica como disciplina obrigatória, o que foi retirado do texto pelo relator, deputado Saulo Pedroso, do PSD de São Paulo. Hoje, diversos sistemas de ensino já prevêem a robótica como disciplina optativa, o que é admitido pela Base Nacional Comum Curricular. A proposta foi criticada em plenário pelo deputado Tarcísio Mota, do PSOL do Rio de Janeiro, para quem sugerir disciplinas escolares não é papel do parlamento.
9: Esse parágrafo, esse artigo é inócuo, ele diz que o Poder Executivo pode fazer uma coisa que ele já pode, mas ele abre um precedente muito difícil. Porque não é papel nosso dizer que o governo pode ou não pode fazer disciplina no currículo escolar. Isso é papel da Base Nacional Curricular Comum e do Conselho Nacional de Educação, ouvido o Ministério da Educação e no Plano Nacional de Educação votado aqui.
8: O projeto prevê ainda que a robótica educacional e a robótica como competição dependerão de recursos do orçamento, mas admite a participação de parcerias público-privadas. O relator, Saulo Pedroso, disse que o projeto pode ajudar a atrair investimentos.
10: O projeto de robótica já é uma realidade hoje, na atualidade, e o que nós estamos fazendo é, além da possibilidade de fazer parte da grade educacional de ensino, é que ela seja reconhecida como uma modalidade esportiva e a gente possa incentivar, né, investimento nessa área no país. Investimentos vão acontecer, nós vamos ter a oportunidade de gerar emprego, gerar renda.
8: O projeto que autoriza o governo a incluir a robótica como matéria optativa nos currículos escolares e reconhece a modalidade como esporte de competição seguiu para análise do Senado. Da Rádio Câmara de Brasília, com informações de Antônio Vital, Marcelo Larcher.
2: Política.
3: Sâmia Bonfim, do PSOL de São Paulo, registra a decisão da primeira turma do STF que condenou o ex-deputado Eduardo Bolsonaro pelo crime de coação. Ela entende que responsabilizar agentes públicos por atos ilegais é importante para a defesa das instituições democráticas.
4: De acordo com Sâmia Bonfim, não deve haver tratamento diferenciado para autoridades investigadas pela Justiça. A parlamentar considera que a aplicação imparcial da lei preserva o Estado Democrático de Direito e a confiança da população nas instituições.
3: Já cabo Gilberto Silva, do PL da Paraíba, repudia a decisão do Supremo que envolve Eduardo Bolsonaro. O congressista questiona a condução do processo e afirma que houve desrespeito a princípios constitucionais e ao devido processo legal.
4: Cabo Gilberto Silva manifesta solidariedade a Eduardo Bolsonaro e sustenta que a decisão tem motivação política. Na visão do deputado, o caso reforça a necessidade de debate sobre garantias individuais, independência entre os poderes e respeito às prerrogativas parlamentares.
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2: Direitos Humanos.
3: A Comissão Especial da Primeira Infância aprovou a inclusão de prioridade para este grupo na Constituição. A repórter Maria Neves tem mais informações.
12: A comissão especial que analisou a proposta de incluir na Constituição a prioridade da primeira infância, período que vai de 0 a 6 anos no acesso a uma série de direitos previstos na Carta Constitucional, aprovou o texto da relatora, deputada Amanda Gentil, do PP do Maranhão. Ao apresentar o relatório, a parlamentar ressaltou que as experiências vividas nessa fase moldam o cérebro da criança por toda a vida, com consequências para o aprendizado e a saúde física e mental.
13: É um dado científico, foi através do ganhador do Prêmio Nobel, James Heckman. A cada dólar investido na primeira infância, nós temos um retorno 7 vezes maior. Então, isso aqui é muito mais do que pensar no hoje. A gente está aprovando um texto hoje que muda a realidade de muitas crianças na primeira infância, mas também muda a realidade de muitos jovens e adolescentes e adultos lá na frente.
12: Hoje, a Constituição determina que o Estado, a família e a sociedade devem assegurar a crianças, adolescentes e jovens direitos como saúde, educação, cultura e convivência familiar com prioridade absoluta. O texto constitucional também estabelece a obrigatoriedade de proteção integral desse grupo social contra a violência e o abandono. A proposta aprovada, que foi apresentada pela deputada Laura Carneiro, do PSD do Rio de Janeiro, inclui expressamente na Constituição a menção à primeira infância na garantia desses direitos. Para o presidente da Comissão Especial, deputado Osmar Terra, do PL do Rio Grande do Sul, não há prioridade maior que a primeira infância em qualquer política pública. O parlamentar, que é médico, sustenta que essa fase da vida representa um momento crucial em que o ser humano organiza todas as competências que vai usar pelo resto da vida. De acordo com ele, as vivências nessa idade têm consequências inclusive para a saúde cardíaca.
14: Uma criança bem cuidada no início da vida tem menos chance de ter problemas cardíacos graves na idade adulta, embora possa ter até tendência genética, mas pode ser prevenido pela estimulação e pelo manejo do estresse.
12: Ainda de acordo com o projeto aprovado, União, estados e municípios terão de dar publicidade aos investimentos realizados anualmente em ações e programas voltados à família, a criança, desde a primeira infância, ao adolescente, ao jovem, à mulher e ao idoso. A relatora, deputada Amanda Gentil, também apresentou um projeto para alterar o marco legal da primeira infância. Uma das

0: Cruz. O autor do projeto é o deputado Cabo Gilberto Silva, do PL da Paraíba. A proposta prevê uma atuação mais ampla do SUS, com diagnóstico precoce, tratamento e acompanhamento contínuo dos pacientes. O relator da proposta na Comissão de Saúde, deputado Ismael Alexandrino, do PSD de Goiás, argumenta que essas doenças exigem um cuidado mais completo e humanizado, pois causam impactos profundos na qualidade de vida.
1: É a promoção de um atendimento integral e multidisciplinar, que inclui não apenas o tratamento clínico, mas também suporte psicológico, psiquiátrico e social. Esta abordagem reflete a compreensão de que as doenças crônicas de pele têm implicações que vão além do físico, afetando também a saúde mental e o bem-estar social dos pacientes.
0: Outras medidas da proposta incluem o incentivo às pesquisas científicas e a realização de campanhas educativas para conscientizar a população e reduzir o preconceito contra pessoas com doenças de pele. O projeto que cria a Política Nacional de Prevenção, Tratamento e Controle das Doenças Crônicas da Pele foi aprovado por 3 comissões da Câmara e foi para o Senado, sem necessidade de passar pelo plenário. Para vir a lei precisa ser aprovado pela Câmara e pelo Senado. Da Rádio Câmara de Brasília, Daniele Lessa.
2: Luiz Couto, do PT da Paraíba, manifesta apoio à criação da Frente Parlamentar de Apoio às Pessoas com Epilepsia.